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0: 9 horas e 7 minutos.

0: Parabéns, Lau.
1: Obrigada, Fê, mais uma vez.
0: Você que show maravilhoso.
1: Obrigada mesmo, viu?
0: Obrigado, gente, pelo carinho de vocês. Parabéns pelo seu sucesso.
1: Obrigada de verdade, você é um anjo muito abençoado que Deus colocou na minha vida. Quero deixar sempre isso claro pra todo mundo. Minha gratidão por você vai ser eterna. Sempre, sempre. Gente, uma salva de palmas, Fernando Zor, por favor.
2: Obrigado, gente. Fique com Deus.
1: Lindo. Obrigada, Fê.

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1: 9 horas e 32 minutos.

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1: 10 horas e 1 minuto.

0: Obrigado, Solano.
1: Obrigado.
2: Obrigado, meu amor.
0: Que simpatia,
2: você
0: viu, gente?
2: Você é sensacional. Obrigado, obrigado.
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3: 11 horas e 1 minuto.

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3: 11 horas e 30 minutos.

0: Muito obrigado.
1: Meia-noite e quatro.
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Pai nosso que estás no céu, santo é o teu nome. Que o teu reino venha sobre nós e a tua vontade seja feita aqui na terra, assim como é feita no céu. Dá-nos hoje o alimento de que precisamos. Perdoa as nossas ofensas, como também nós perdoamos os que nos ofenderam. E não nos deixes cair em tentação. Livra-nos do mal.

Minha cara ouvinte, estamos juntos para mais uma semana. Este é o momento Despertai para o Amor. Eu quero desejar a você graça e paz e uma semana de realizações. Gostaria de falar sobre a decisão. Alguns obstáculos para tomar as decisões. Decisões precisam ser tomadas diariamente. As pessoas com dificuldade de decidir costumam perguntar o que as impede de fazê-lo. Muitas vezes elas dizem que não sabem o que é certo, ou que têm a impressão de não conseguir escolher um caminho entre as várias possibilidades, porque posteriormente elas poderiam descobrir que a outra escolha teria sido melhor. O que se percebe são concepções que impedem essas pessoas de decidir-se, devido às imagens que fazem de si mesmas. Daí a importância de examinar as

0: perfeccionista. O perfeccionista gostaria de ter domínio de tudo. E tomar uma decisão significa o contrário, significa abdicar da segurança e abrir mão exatamente daquilo que se quer manter. Até para decisões menos importantes, os perfeccionistas enfrentam problemas maiores. Para comprar um carro, uma senhora não conseguia decidir-se pela cor. Diante de todas as cores que a empresa lhe oferecia, ela hesitava. Nenhuma cor preenchia as suas expectativas. Assim, ela ficou em dúvida por semanas em relação à cor que devia escolher, o que lhe consumiu bastante energia. De um lado, ela não estava segura quanto ao próprio gosto, e de outro, havia o receio da reação dos outros a uma determinada cor. Ela estava se colocando na dependência do julgamento de terceiros. Enfim, não importa a cor que escolho, uma vez que posso acostumar-me com qualquer carro. No entanto, para muitas pessoas, esta escolha acaba sendo uma cerimônia. O perfeccionismo pode estar ligado à compulsão de querer controlar tudo. Mas ao tomar uma decisão, entregamos o controle, confiamos a decisão a Deus. Por isso, a falta de confiança também é algo que dificulta a decisão. Caro ouvinte, pensemos nisso. Você pode viver isso em você ou pode conhecer pessoas que têm dificuldade de decidir. Talvez seja porque são perfeccionistas demais. A decisão é sempre relativa. É preciso decidir e confiar. Você pode encontrar mais mensagens diariamente curtindo a nossa página no Facebook, facebook.com/Padre Ezequiel. Um forte abraço, Deus te abençoe e te guarde. Em nome do Pai, do Filho e do Espírito Santo. Amém.
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5: 12:50.

0: Olha o Zezé! Certo, cara! Deixa eu falar de casa! Esse amor aí quer ver meus conterrâneos! Beijo demais!
1: Saúde pra vocês aí!
0: Zezé! Quero falar uma coisa aqui pra vocês de Goiânia. Como o Felipe falou agora há pouco, tem gente aqui do Brasil todo. Mas essa cidade é predestinada a parir sucesso. E eu tenho certeza que hoje aqui está nascendo mais um sucesso saindo aqui de Goiânia. Parabéns, menino. Um abraço. Demais. Tchau, tchau, tchau. Valeu, Goiânia. Beijo. A gente mora em São Paulo, mas posso cantar um negócio pra vocês. Que tá longe de você?
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0: 2 minutos.
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0: 1 hora e 4 minutos.

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3: 2 horas e 5 minutos.

0: Alô?
1: Marina.
0: Oi, amor, tudo bom?
1: Tudo, e você?
0: Tô aqui na sua cidade.
1: E aí, como é que tá de São Paulo? Tá bom pra você?
0: Tá muito bacana, sabia? Tô mais quieta, mais isolada aqui, né, do que no Rio. Estudando tá sendo muito bom pra mim.
1: Então, vamos sair, vamos. Sei lá, vamos comer alguma coisa, já, sei lá, de noite, vamos.
0: Nossa, eu fico super dividida, mas acho que eu vou...

0: 23 horas.
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0: 3 horas e 1 minuto.

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Porém o rei soberano, que na opulência vivia, proibiu a rainha santa das esmolas que fazia, dizendo que ela humilhava a nobre soberania. Mas quando o rei ausentava, Isabel aparecia no meio dos camponeses que choravam de alegria por ver a rainha santa

0: 5:01.
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0: 5:02.

0: 5:27.
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2: Minas e Energia estabeleceu novas regras para aumentar a eficiência dos aparelhos de ar-condicionado do Brasil. Os fabricantes terão até 2028 para se adaptar. 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
3: 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Essa energia serviria para abastecer cerca de 2 milhões de residências neste mesmo período.
2: Governo Federal.
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1: 5:52.
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0: pessoa. Mas você sabe que a bisavó das mães desses meninos era até uma velha atinada, né, senhor?
1: Uai, rapaz, do jeito que ela falou e logo tem muito.
0: É, ué, né? A bicicleta vazou esse mundão tudo aí, até chegar aqui na gente, né?
1: E rapaz, já toparam a minha com essa tal bicicleta a primeira vez, me esporou tudo.
0: É, rapaz.
1: É.
0: E como é que foi o encontro?
1: Uai, menino, nessa época, senhor, que pegou a sair essas bicicletas, esses recursos, uma ocasião, a mulher arrumou lá uma pirrenguiça, uma cramura, uma gimura esquisita, que não melhorava. Eu arrancava uma saroba ali no terreiro mesmo, fazia uma xaropada, dava pra beber, foi ficando pior. Aí eu mandei danou, aí eu tentei levar ela pra cidade, com o doutor deu uma reforma nela pra mim. Aí fui lá, arrumei um agasalho e levei ela. Falei pro doutor, olha, ô tuxa mulher, o senhor espia o que tá faltando nela, arrume ela pra mim. E eu não posso ficar aí não, eu tinha serviço, ia longe. Aí, rapaz, larguei ela e fui embora. E era de a pé, eu ia lá dia de sábado, pra ver como é que tava. Segunda-feira, madrugada, eu virava para trás de a pé, era aquela dificuldade. Nesse tempo, esses recursos que tem hoje era pouco. Então foi indo assim. Um dia, só eu cheguei lá um dia de sábado, já por umas 10 horas da noite, tinha um companheiro lá me esperando, ia fazer um negócio comigo, me esperou. Eu cheguei cansado. Aí nós prosseguimos ali um prazo, eu clamando pra ele. Ele falou, ai, Heradinho, por que você não compra uma bicicleta? Eu falei, Deus me livre, senhor, nunca montei naquilo, não sei mexer com aquilo não. Aí ele falou, você é bobo, rapaz, com duas viagens que você andar, você anda. Você experimentar, você anda. E eu sei do menino que ele tem, ele vende ela baratinho. Rapaz, eu influí com aquela proposta. Aí eu fui e falei pra ele, ó, então faz assim, você combina com ele lá e toca esse trem pra cá pra mim, nem buscar isso, eu não sei não. Aí ele foi embora, quando foi domingo já de tardinha, ele chegou lá com aquele aranzé, rapaz. Quando ele me entregou ela, rapaz, me deu um arrependimento, mas esse trem não presta. Aí rodeei ela de um lado, do outro, pra mim tava tudo afiadinho, eu não conhecia, né? Aí nós cruziou, logo ele foi embora, já o sol já tá quase entrando. Eu falei, ah, vou dar um reparo nesse tempo hoje mesmo. Peguei ela, mas eu vou lá pro campo de avião, assim tinha começado esse campo lá. Vou pra lá, que lá eu tô sozinho, não tem ninguém pra fazer bagunça comigo. E aí, e fui de pareia com ela, eu não sabia andar de pareia com ela, só ela ia me puxando assim, eu trupicava naquele estilo dela e montuava em riba dela. Eu já fui desgostando com aquilo, tem num pé. Fui da rua até lá no campo, ela me derrubou 3 vezes. Mas eu teimando, vamos ver. Chegou lá no campo, plano demais, virei ela para trás e pensei, já eu tô lá dentro da cidade. Ajeitei o cinto direito, dei um tapa na aba do chapéu, tranquei no chifre dela, rapaz, que eu pisei naquele estilo, que eu joguei a perna no lombo dela, em vez dela romper, ela virou assim e eu...
0: Apaiou.
1: Aí eu ataiei, só já fui com a cara na poeira e já começou a sair cor nessas pontas de osso. Eu tornei a levantar, limpei a terra dos olhos, tornei a trancar no guampinho dela e tornei a mandar. Quando eu passei pro lombo dela, ela tornou a refugar e eu maninhei de novo. Eu lutei lá até escurecer, ela não andou desse tanto. Ficou puído lá onde eu aninhava. Aí eu enfezei demais, falei, eu não dou conta de amansar esse trem, não. Aí fui embora outra vez, parei a cuela. Aí eu mandei, eu jogo isso fora, porque eu não... Aí, segunda-feira, eu tinha que ir pro serviço. Eu levantei cedinho, mas eu já tinha refrescado aqui a giriza. Ah, vou levar ela comigo, eu dou uma esfrega boa nela no caminho. Aí a rua lá na porta era descambada assim, rapaz. Aí eu tirei ela pra fora e me pensei, vou começar o jogo, é aqui mesmo. Tranquei no chifrinho dela, só quando eu joguei a perna no pelo dela, ela já aluiu. Aí eu saí aquele tempo, uma hora de uma banda, eu tô adulta, pelejando pra apanhar aquele plume e ela foi azedando. Quando ela gachou mesmo que vento tá zoando, aí eu aprumei. Eu aprumei, mas não sabia de ministrar.

0: Eu vi que ela nós ia no arame mesmo. Aí eu lembrei, menino, eu falei, ah, gente, eu vejo o povo falar que santo acorde a gente, agora só aborrecendo eles, porque senão morre mesmo. Aí eu gritei um santo, ele não tava em casa. Gritei outro, ele tava pudindo outro pro tabano. Até que eu gritei um mais agraduado, mas aí não já tá chegando no arame. Aí quando eu vi que ia, eu mandei, eu vou aprumar que eu bato o estame e caio de costas. Quando eu aprumei, rapaz, o rodeio de Jandia também levantou e tá. Nós vazou. O santo não pôde parar ela pra mim, mas ajudou a torar o arame pra nós passar. Aí quando...
1: Mas você não agradeceu ele, não?
0: Não, a hora que eu desacupei dessa aranzé lá embaixo, eu não fiquei sabendo qual é que me acudiu, que eu sanelei tudo. Aí eu agradeci tudo. Falei, que bom. Aí lá adiante a rua já deu de ir acabando aqui a descida, ela foi maneirando a toada, foi maneirando. Quando pegou um rojãozinho, assim, devagar, eu fui aprender a munhecar aquele trem. Eu pisava de cara, virava, eu podia de cara, virava, mas quem é louco? E aí, hein, vai naquela labuta, e eu não tinha paia de pizza, e eu tinha que passar beirando uma venda, o vendeiro já tinha levantado, mas ali eu compro um botinho de cigarro, eu sendo uns dois aí no caminho, chego lá, eu dou isso pros meninos. Aí... E ela lá ia passando mais pra uma banda da venda, eu querendo que ela viesse pra banda da venda. Quando eu vi que ela passava pra diante, eu dei um golpe no chifre dela assim, rapaz. Ela fez... deitou, só eu entrei dentro da venda com a unha no chão, pra não levar o nariz no chão. Aí o vendeiro foi ainda danou comigo, ai rapaz, tá caindo isso? Aí eu falei, não, é porque o trem atrapalhou ali, mano. Aí, comprei um botinho de cigarro, do antiguinho que tinha, branquinho, tudo, essa aí lá adiante.
1: É esse pezinho amarelo, não?
0: Não. Aí, furei ele, tirei um, pus no beijo e chamei a binga nele e tornei a montar e tô lutando. Um hora num barranco, outra hora no outro, e aí, que é a peleia. Foi logo perto, deu uma descambada de uns 3 quilômetros. E ela não tinha aquele recursinho de minguar atuada, rapaz. Tá só que a forminha de ferro. Que ela usa uma borrachinha ali pra... Não tinha, não. Quando ela virou assim, ela tornou a anelar comigo no mundo. E o trem foi zoando, e eu chamava o dedo naquele bigode que tem pro bairro do Chico. A coisa que fazia tchá, e a toada tava do mesmo jeito. Eu levava o caicanhar no rodeio dela, queimava o pé, eu tirava, e aí vamos, e o vento zoando. Acho que ela já nem não tava encostando no chão, ela ia mesmo. E eu não, quando eu senti o calorzinho do fogo do pito no beijo, e eu não puxei a fumaça não, o vento mesmo veio trazendo aquilo. Eu não podia largar do chifre dela pra acudir, porque senão eu levava. Aí eu pensei, olha que eu vejo que queima o gosto pelo fora. E já tava pensando, se eu tinha uma ponte, pra entrar na ponte, tinha uma cruz, eu mandei na cruz, eu não dou conta de fazer, eu vou dentro do rio. Mas aí, quando o fogo apertou, que eu fui cuspir ele fora, eu tinha pregado no meio. Rapaz, você precisa de ver que maçaroca, rapaz, eu bufava que nem um jumento pra ver se aqui desapregava, eu tenho... E quando eu abri a boca pra bufar, o vento fazia zoom. Ainda levava o fogo pra dentro, menino. E aí, nós lá ia chegando numa taburra, mas ali nós vamos arrotar e eu desacupo a mão pra acudir. Pois ela passou que nem não encostou, rapaz. Quando eu vi que ela passou numa taburra, eu já gritei o santo que cortou o arame lá pra mim. Pra me dar uma cambota, pra me desacupar a mão, pra acudir, que tá doendo. Ele não pôde pular adiante, porque senão ainda ia machucar ele.

Aí, mas ele me ajudou, eu apontei ela num cupim que tinha na beira do caminho. Acho que ele ficou de uma banda e deu um empurrãozinho lá no rumo do cupim. Só que quando nós bateu nesse cupim, ela plumou pra riba, eu chorei o estamo na nuca dela e passei por riba do cupim. Maiei pra lá e ela caiu de cor. Quando eu levantei, que eu fui acudir que tava doendo, já tava com a pipoca no beijo, a boca pra uma banda, e doendo demais mesmo, e o estamo também doendo. Eu olhei no estamo, uai, não tinha botão de camisa, até a barriga da casa tinha relaxado. Aí faltando uma garra de couro também no estamo. Aí eu mandei lá um toco, certo? Eu bati em riba dele. Aí eu olhei no cupim lisinho, não tinha toco, mas esse estrago não era. Aí quando eu rodeei o cupim que eu apanhei ela, rapaz, que eu ergui ela, que eu descobri o defeito, até uma birruga na nuca. Quando ela subiu, eu chorei o estamo naquilo e virei. Tava cheio de linha de botão, cor do estamo, tudo ao redor daquela birruga. Aí eu ainda falei sozinho lá, rapaz. Falei, ah, que a miséria que me estragou. Interou três objetos pra mim, eu não tenho confiança mais nunca. É bicicleta e cigarro de papel e soldado também.

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1: 6:20.
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0: 6:49.
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0: 6:55.
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0: minha cara ouvinte, estamos juntos para mais uma semana. Este é o momento Despertai para o Amor. Eu quero desejar a você graça e paz e uma semana de realizações. Gostaria de falar sobre a decisão. Alguns obstáculos para tomar as decisões. Decisões precisam ser tomadas diariamente. As pessoas com dificuldade de decidir costumam perguntar o que as impede de fazê-lo. Muitas vezes elas dizem que não sabem o que é certo, ou que têm a impressão de não conseguir escolher um caminho entre as várias possibilidades, porque posteriormente elas poderiam descobrir que a outra escolha teria sido melhor. O que se percebe são concepções que impedem essas pessoas de decidir-se, devido às imagens que fazem de si mesmas. Daí a importância de examinar as ideias que estão por trás dessa incapacidade de tomar decisões. Uma dessas concepções pode ser o perfeccionismo. As pessoas pensam que têm que tomar a decisão absolutamente certa, sempre. Mas não existe decisão absolutamente certa. Toda decisão é relativa. Não nos é dado saber de antemão o que vamos encontrar no caminho escolhido. Por isso devemos aceitar a relatividade de nossa vida e também de nossas decisões. Aceitação, esta que se mostra difícil, por exemplo, para um perfeccionista. O perfeccionista gostaria de ter domínio de tudo, e tomar uma decisão significa o contrário, significa abdicar da segurança e abrir mão exatamente daquilo que se quer manter. Até para decisões menos importantes, os perfeccionistas enfrentam problemas maiores. Para comprar um carro, uma senhora não conseguia decidir-se pela cor. Diante de todas as cores que a empresa lhe oferecia, ela hesitava. Nenhuma cor preenchia as suas expectativas. Assim, ela ficou em dúvida por semanas em relação à cor que devia escolher, o que lhe consumiu bastante energia. De um lado, ela não estava segura quanto ao próprio gosto, e de outro, havia o receio da reação dos outros a uma determinada cor. Ela estava se colocando na dependência do julgamento de terceiros. Enfim, não importa a cor que escolho, uma vez que posso acostumar-me com qualquer carro. No entanto, para muitas pessoas, esta escolha acaba sendo uma cerimônia. O perfeccionismo pode estar ligado à compulsão de querer controlar tudo. Mas ao tomar uma decisão, entregamos o controle, confiamos a decisão a Deus. Por isso, a falta de confiança também é algo que dificulta a decisão. Caro ouvinte, pensemos nisso. Você pode viver isso em você, ou pode conhecer pessoas que têm dificuldade de decidir. Talvez seja porque são perfeccionistas demais. A decisão é sempre relativa, é preciso decidir e confiar. Você pode encontrar mais mensagens diariamente curtindo a nossa página no Facebook, facebook.com/Padre Ezequiel. Um forte abraço, Deus te abençoe e te guarde. Em nome do Pai, do Filho e do Espírito Santo. Amém.
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2: 7 horas.
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4: Olá, bom dia. Em Guanambi, 7 horas em ponto. 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Segunda-feira, hoje são 27 de julho de 2026. Tá começando pela 104 FM de Guanambi, o seu programa 104 Notícias. Traremos nessa edição as informações das últimas 72 horas. Você nos acompanhando e nós do estúdio com toda uma equipe de jornalismo em busca de manter você muito bem informado, você muito bem informada. De modo que nós já vamos conferindo as principais manchetes para o programa de hoje.
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4: Monte Altense é encontrado morto na zona rural de Serra do Ramalho. Discussão familiar termina em luta corporal e 2 homens são levados à delegacia em Guanambi. Jovem é levado ao hospital após ingerir diversos medicamentos em Guanambi. Apartamento é arrombado e morador tem R$ 700 furtados. Carro bate contra a residência no bairro Vila Nova. Colisão entre 2 veículos é registrado na BR-030. Câmeras de reconhecimento facial ajudam PM a localizar homem com mandado de prisão em aberto. 2 homens morrem em grave acidente na BA-026 entre Caculé e Licínio de Almeida. Jovem morre após bater moto em poste na zona rural de Paramirim. PM apreende 21 motos durante desfile de São Cristóvão em Caetité. Homem é preso após ameaçar intimidar mãe de 68 anos em Guanambi. Homem é preso por tráfico de drogas após tentar fugir da Rondesp em Guanambi. Jovem é preso após tentar fugir de blitz e ser flagrado com drogas em Guanambi. Homem com mandado de prisão é preso dentro de ônibus durante a operação da PM em Guanambi. Governador Jerônimo Rodrigues oficializa mudanças no secretariado da Bahia. Final de semana teve caminhão caçamba que pertence a um empresário de Guanambi roubado em fazenda lá na região de Pindorama, Iuiú. Carga com cigarros eletrônicos e perfumes importados é apreendida em abordagem na BR-122 em Candiba. Moradores afirmam que tragédia durante evento do Grau na zona rural de Carinhanha já era anunciada. Um jovem de 16 anos acabou morrendo na tarde de ontem. Motorista é preso por suspeita de embriaguez ao volante durante fiscalização na comunidade Corujas, em Guanambi. E o guanabiense Joca, ele conquistou bronze nos 800 metros do troféu Brasil de Atletismo, grande Joca. Olha, qualquer problema na sua rua, no seu bairro, na sua comunidade, fala comigo, participe 9929-1049. O assunto de ordem pública que você queira nos apresentar, fica à vontade. Novamente, o nosso zap é 9929-1049. Cumprimentando o nosso repórter Marcos Coimbra. Olá, bom dia.
2: Bom dia, Bocão, bom dia, ouvintes, bom dia para todo mundo. Manhã de segunda-feira, dia 27 do mês de julho, ano 2026. Daqui a pouquinho é o Marcos Coimbra falando aí o Jornalismo Verdade no 104 Notícias, que está começando agora, já já.
4: Valeu, Coimbra, daqui a pouco eu vou às ruas da cidade para bater um papo com você. Já um outro colega nos chama direto da redação, Rony Santos, bom dia.
6: Bom dia, Val Rodrigues. Bom dia para você, iniciando com a gente aqui no programa 104 Notícias. Mais um programa do Bocão de Guanambi. Val Rodrigues está começando agora.
4: Valeu, Rony Santos. 104 Notícias. Noticiário com qualidade, liderança de audiência no horário. Pontualmente, o seu programa tá no ar.

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Muito bem, agora são 7:08, são 7:08. Nós já começamos com o mundo policial. Um caminhão caçamba foi furtado na madrugada de ontem em uma fazenda localizada nas proximidades do distrito de Pindorama, Iuiú. Essa caçamba, ela pertence ao senhor Didi da Mademil. E o veículo, ele foi furtado então numa fazenda na região de Pindorama, Iuiú. O veículo foi flagrado por câmeras de segurança de um estabelecimento comercial seguindo em direção à comunidade de Roça Velha, zona rural de Espinosa, Minas Gerais. De acordo com o proprietário, as imagens registraram a passagem do veículo por volta das 3:30 da madrugada. O caminhão é o Mercedes-Benz L1620, de cor branca, placa policial JLP 8620. A informação pode ser fundamental para auxiliar as forças de segurança na localização do veículo. Quem tiver qualquer informação sobre o paradeiro do caminhão caçamba pode entrar em contato pelos telefones e WhatsApps SICOM 99250052, Polícia Militar de Espinosa 38 99111 2000. As informações podem ser repassadas de forma imediata para auxiliar nas buscas pelo veículo. Então, um caminhão caçamba furtado desta fazenda no final de semana. E informação de que o veículo foi levado para a região de Espinosa, Minas Gerais. Até agora, o veículo, ele não foi encontrado. Olha, atenção, homem com mandado de prisão é preso dentro de ônibus durante a operação da PM em Guanambi. Um homem de 44 anos foi detido durante uma ação da Polícia Militar na Avenida do Trabalho, no bairro BNH. Segundo a PM, equipes da Operação Força Total abordaram um ônibus que fazia linha Iuiú Guanambi. Durante a checagem dos passageiros, os policiais identificaram que um dos ocupantes tinha mandado de prisão preventiva.

Ele foi preso após tentar fugir de uma blitz da polícia militar e ser flagrado com drogas. Segundo a PM, o motorista de um Fiat Uno recebeu ordem de parada durante a operação Força Total, mas acelerou o veículo e tentou escapar pela Avenida Prefeito José Neves Teixeira, em frente ao Parque da Cidade. Ele foi alcançado poucos metros depois. Na abordagem, os policiais encontraram poções de maconha e dinheiro. O jovem admitiu que vendia drogas e informou que havia mais entorpecentes em sua casa. Com autorização da moradora, a equipe realizou buscas e apreendeu 4 tabletes e 3 poções de maconha, 2 poções ainda de haxixe, uma balança de precisão e materiais usados para fracionamento. Ao todo foram apreendidos R$4.558,80, além de um iPhone 11 e os entorpecentes. O suspeito foi levado para a Delegacia Territorial de Guanambi. Que quantidade de drogas a PM apreendeu nesta operação. Nós também ainda tivemos mais uma incursão por parte da polícia militar. Um homem de 25 anos foi preso por tráfico de drogas na noite da última sexta-feira no bairro Sossego. A prisão ocorreu durante patrulhamento da Rondesp Meio Oeste por volta das 21 horas. Segundo a polícia, a guarnição passava pela rua D quando viu o suspeito em atitude considerada suspeita. Ao perceber a aproximação dos agentes, o indivíduo tentou fugir, mas foi alcançado e abordado. Durante a revista, os policiais apreenderam 34 pedras de crack, uma pedra maior da mesma droga com cerca de 11 gramas, 13 porções de cocaína, uma balança de precisão e R$191. O homem foi levado para a Delegacia Territorial de Guanambi. Viu aí? A PM primeiro apreendeu um indivíduo com um Fiat Uno comercializando drogas próximo ao parque da cidade, e em uma outra operação prendeu um indivíduo lá no bairro Sossego também com droga. Parabéns aí ao trabalho da nossa briosa polícia militar. No sábado à noite, um homem de 44 anos foi preso após ameaçar e praticar violência psicológica contra a mãe, uma idosa de 68 anos, moradora do bairro Alto Caiçara. Segundo a polícia militar, a equipe foi acionada para atender uma denúncia de violência doméstica. Ao chegar ao endereço, os policiais encontraram a idosa abalada e relataram que o filho havia feito ameaças e usado palavras e gestos intimidatórios. O homem foi levado para a delegacia de Guanambi, onde o caso foi registrado como ameaça e violência doméstica contra a mulher. É um absurdo. O filho que deveria, pelo menos estar respeitando a própria mãe, ele praticando esses atos de atrocidade a quem o gerou. Lamentável. Ele tá preso. Esse caso foi lá no Alto Caiçara. Olha, saindo um pouquinho de Guanambi, bora lá para São Cristóvão, Caetité. A polícia militar prendeu 21 motocicletas durante desfile de São Cristóvão. Essa operação foi da 94ª Companhia de Polícia Militar,

0: tem um comando do nosso amigo tenente coronel Soares. Segundo a corporação, a ação fez parte da Operação Grau Zero, que teve como objetivo impedir manobras perigosas e outras irregularidades cometidas por motociclistas que participavam do evento. A PM informou que vários condutores realizavam o chamado grau, empinando a moto e circulando de forma arriscada em meio ao público. As motos foram guinchadas e levadas ao pátio credenciado do Detran em Guanambi, onde permanece à disposição para regularização. A PM afirmou que ações de fiscalização devem continuar em outras datas festivas da região. Olha aí, desfile de São Cristóvão, lá na comunidade da zona rural de Caetité. Os policiais do tenente coronel Soares foram lá e flagraram, pasmem os senhores, uma galerinha praticando o grau. Resultado: 21 motos apreendidas. Esse tal do grau aí, meu irmão, pensa num negócio que tá dando pano pra manga. Lá em Carinhanha, final de semana, você sabe qual foi o resultado do grau? Você quer saber o resultado? Um menino de 16 anos morreu praticando o grau, pelo menos é a matéria que está no folhadovale.net. Primeiro eu quero parabenizar o trabalho da 94ª Companhia de Polícia Militar, querido amigo e irmão, tenente coronel Soares. 21 motos eles trouxeram para o pátio do Detran, todas estavam sendo usadas na prática do grau. Agora em Carinhanha, escute bem o que foi que aconteceu em Carinhanha, lá na Agrovila 15, que pertence a Carinhanha. Segundo a matéria que está no Folha do Vale, moradores afirmam que a morte do adolescente Railando Cauã da Hora Silva, de 16 anos, ocorrida na tarde de ontem, durante um evento de grau, era uma tragédia anunciada. Cauã, morador de Serra do Ramalho, morreu após sofrer um grave acidente de motocicleta por volta das 17 horas na BA-161, em frente à unidade de saúde da comunidade. O evento reunia dezenas de jovens de Serra do Ramalho, Carinhanha e de localidades como Feirinha, Marrequeiro e da sede do município. Segundo os moradores, encontros desse tipo são realizados praticamente todos os fins de semana no mesmo local, sem fiscalização das autoridades. Eles relatam que a movimentação impede até a passagem de veículos pela rodovia e cobram providências para evitar que novas tragédias aconteçam. E aí, o que é que você me diz? Um menino de 16 anos, menor de idade, não deveria estar pilotando a moto, mas estava. E creio eu que outros garotos menores de idade continuam pilotando moto naquela região de Carinhanha. E aí, o menino sofre um acidente, segundo Folha do Vale, praticando o grau. Você sabe o que é o grau? São essas desordens praticadas em cima de uma moto. É empinando moto, é fazendo de abacuá em cima de uma moto. Resumindo, o menino, 16 anos, morreu. Morreu. E segundo a própria matéria, diz que moradores já comentavam que qualquer hora poderia de fato acontecer uma tragédia neste local. Resultado: menino novo acabou então perdendo a vida. Olha, daqui a pouquinho, homem embriagado é interceptado por agente de trânsito na comunidade Corujas, em Guanambi. Sabe por quê? Cheio da manguaça. O cara cheio da cachaça. Foi flagrado. Peraí que eu trago a matéria completa, 7:22. 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

0: Olha, atenção, um sinistro de trânsito envolvendo dois veículos foi registrado na noite deste sábado na BR-030, nas proximidades da Conveima, em Guanambi. Apesar da colisão, não houve registro de vítimas. Segundo informações policiais militares do 17º BPM, a polícia foi acionada pelo SICOM para atender a ocorrência. No local, a equipe constatou que o condutor de um Hyundai HB20 branco, de 61 anos, havia reduzido a velocidade para passar em um quebra-molas, quando o veículo foi atingido na parte traseira por um Volkswagen Cross Fox. O segundo automóvel era conduzido por um homem de 22 anos e seguia no mesmo sentido, em direção a Caetité. Com impacto, os dois veículos sofreram danos materiais. Não houve feridos na ocorrência. E, naturalmente, a Polícia Militar fez o registro e tudo foi resolvido em termos de um acordo para sanar os prejuízos, danos materiais. No bairro Vila Nova, carro bateu numa residência no final de semana. Um Celta com prata teria colidido contra um imóvel durante a madrugada deste domingo na rua Tamandaré, bairro Vila Nova. O sinistro não deixou vítimas. Segundo informações, policiais militares do 17º BPM foram acionados pelo SICOM para averiguar a ocorrência. Ao chegar ao endereço informado, a guarnição constatou que um impacto havia provocado danos na parede frontal de uma residência que estava desocupada, além de avarias no hidrômetro do imóvel. O condutor e o veículo já haviam deixado o local antes da chegada dos policiais. Durante a averiguação, a equipe encontrou apenas parte do para-choque dianteiro e a placa de identificação do Celta com prata ano 2007, que teriam ficado no local após a colisão. O material encontrado foi recolhido e apresentado na delegacia, onde a ocorrência foi registrada para as providências legais. Graças a Deus que não tinha ninguém nesta casa. Nenhuma pessoa ficou ferida, mas o condutor do Celta, ele fugiu, mas ficou para trás a placa e o para-choque do veículo. Resumindo, já foi identificado, no mínimo já foi aí identificado pela polícia. Atenção, apartamento é arrombado e morador tem R$700 furtados em Guanambi. O apartamento foi alvo de furto na tarde deste sábado, na rua João Francisco Paes, no bairro Santa Catarina, em Guanambi. Segundo informações, policiais militares do 17º BPM foram acionados pelo SICOM após uma moradora relatar ter ouvido barulhos de arrombamento vindos do apartamento vizinho. Ao chegarem ao local, os policiais constataram que a porta de acesso ao imóvel havia sido danificada. No interior do apartamento, havia sinais de que o autor havia revirado os cômodos, aparentemente à procura de objetos de valor. Durante as diligências realizadas nas proximidades, os policiais encontraram uma bolsa pertencente à vítima abandonada em um terreno baldio ao lado do imóvel. O morador compareceu ao local e informou que havia sido levado o valor de R$700. Ele também constatou que, apesar de a bolsa ter sido recuperada, dentro dela havia apenas documentos e papéis sem valor. A vítima foi orientada a registrar a ocorrência na delegacia, enquanto os policiais realizaram rondas pela região na tentativa de localizar o responsável pelo furto. No entanto, até agora nenhum suspeito foi localizado. Que arrombamento! É como se o arrombador soubesse que nesse apartamento, nesse horário, não iria encontrar ninguém. É como se ele já tivesse alguma informação. Mas a investigação é por parte da Polícia Civil. Olha, 7:31. 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
0: Valeu, obrigado, Léo Dourado. Léo Dourado falou muito bem de Lu Madeireira. Olha, são 7:33. 7:33, daqui a pouquinho eu vou às ruas de Guanambi falar com ele. Nosso repórter Marcos Coimbra, segura aí.
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1: Olha, agora são 7:39, 7:39. 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JP Confecções. 7:40. 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

0: Vamos às ruas de Guarabi, bora falar com ele, repórter Marcos Coimbra.
1: Muito bem, bom dia Bocão, bom dia ouvintes, bom dia para todo mundo. Manhã agradável, de muito vento, estamos girando, meu amigo Bocão, e na verdade já estivemos em várias vias, 030, 122, né, Castelo Branco, Messias Pereira Donato e, é claro, a Santos Dumont. Movimento muito, muito intenso, característico de uma segunda-feira. Estamos começando mais uma semana. Desde já a gente quer desejar a todos uma ótima semana de trabalho, principalmente para os nossos radiovintes. A audiência na feira é estrondosa, meu amigo Bocão. E por falar em feira, nós queremos dizer que aqueles problemas relacionados à feira de Guanambi continua. Todos os problemas continuam. Trânsito, né? Pedintes que incomoda, falta de segurança, discussões em alguns momentos, enfim, tudo isso na feira continua. Sabe aquele trânsito pesado na rua de cima da caixa d'água? Aquele problema continua. Em dias de feira, caminhões de bebidas, principalmente caminhões de entregas e de bebidas, passam por ali, querem entregar em frente ao comércio, com comodidade, quer dizer, comodidade para eles, não para as pessoas que trafegam na via. Era uma coisa simples de resolver, já seria resolvido em qualquer outro lugar, né, da Bahia, mas não. Aqui em Guanambi, todos os dias, carrão, esses caminhões entram ali na feira indiscriminadamente. Não tem um dia correto para carga e descarga. Isso acontece na parte de baixo. A parte de baixo tem um dia de carga e descarga. Mas eu estou falando não é da carga e descarga. Eu estou falando é do tráfego da rua de cima, aonde os caminhões simplesmente resolvem parar. Não estão nem aí se estão buzinando, se o trânsito está interrompido. Eles não estão nem aí. Eu poderia citar nomes, mas eu não farei. Só vou dizer o seguinte: são, na maioria das vezes, carros de bebidas quentes e geladas. Carro de bebidas. Uma coisa fácil de resolver. Tá aí um pepino para jogar no colo da superintendência de trânsito. Muito embora, devo dizer que esse pessoal da superintendência de trânsito são meninos responsáveis. Eles trabalham e trabalham muito e trabalham bem. Quando acontece algum acidente, eles chegam primeiro, dá toda a assistência, dá tudo, toda a logística. Os meninos, vale salientar isso, os meninos trabalham muito bem mesmo. Mas às vezes não depende dele. Por exemplo, esse caso da feira não depende exclusivamente deles. Depende de uma ação que vem de cima. Uma ação determinante que vem de cima. Eu já disse qual é a solução. A solução é proibir os carros de bebidas, carros grandes, de entrar naquela parte da feira, nos dias de feira, como segunda, quinta e domingo. É só colocar lá, olha, carros grandes, somente nas terças-feiras, por um exemplo. Como a gente vê por aí, em Vitória da Conquista, em Brumado, Brumado, que é uma cidade inferior a Guanambi no tamanho, na quantidade de gente e no tamanho da feira. Pelo amor de Deus, que dia a gente vai ver isso? E por falar em grau, meu amigo Bocão, olha, o que a gente vê no fim de semana é isso aqui em Guanambi. Isso acontece. É claro que não no centro da cidade, longe dos olhos da polícia, mas acontece. Acontece nas vias como Sandoval Moraes, né? Como, por exemplo, Valdipires, Tiradentes, aí pro lado do Beija-Flor, nas periferias da cidade em específico. E parece que voltou aquela coisa dos motoboys passarem por a gente como se fosse um míssil. Não sei para que essa carreira, né? Não sei para que isso tudo. Porque os patrões estão lá de boa, se acontecer um acidente, eles é que se lasca todo, né? Patrões não vão lhe devolver saúde e vida, não vão. Quer dizer, os motoboys têm essa pressa avassaladora, às vezes nem vale o que ganha, mas querem correr como nunca correram na vida, só para cumprir horário. Aí não dá, né? Aí não dá. Bom, nós estamos girando. Se necessário for, ainda na edição de hoje, a gente aciona a nossa reportagem. 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Sepultamentos em feriados e fins de semana. 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Marcos Coimbra para Val Rodrigues Bocão, o âncora da informação. Primeira, uma força no ar.
0: Valeu, obrigado, Marcos. Obrigado pela reportagem. Obrigado pela participação. É isso aí. Se houver necessidade, você volta a me chamar ainda no programa de hoje. Faltam 8 minutos, Marcos Coimbra, para as 8 da manhã. E a informação não para, Coimbra.
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0: Um motorista foi preso na tarde de ontem após ser flagrado dirigindo de forma perigosa, Coimbra, na comunidade de Corujas, na região do Poço do Magro. Segundo a Superintendência Municipal de Trânsito, a fiscalização foi intensificada no local após diversas reclamações de moradores sobre condutores que costumam trafegar em alta velocidade e realizar manobras perigosas, principalmente nos fins de semana. Durante o patrulhamento, os agentes identificaram um automóvel sendo conduzido em zigue-zague e de forma agressiva. Na abordagem, o motorista apresentava sinais visíveis de embriaguez. Ele foi convidado a realizar o teste do etilômetro, mas recusou. Diante dos indícios observados pelos agentes, foi solicitado apoio da Polícia Militar. O condutor foi encaminhado à delegacia de Guanambi, onde permaneceu à disposição da autoridade policial. Ainda conforme a fiscalização, o veículo foi removido para o pátio da Superintendência de Trânsito por estar com licenciamento vencido. Quer dizer, o cara está com um carro com a documentação atrasada e com um tinteiro cheio da manguaça e quer ter razão, caiu nas mãos da polícia. Parabéns aos agentes de trânsito, vocês são guerreiros. Final de semana trabalhando em pleno domingo à tarde. Moradores lá da comunidade Corujas sempre têm comentado que nos finais de semana há muita desordem por parte de condutores de veículos. E ontem os agentes de trânsito acabaram identificando e localizando esse infrator. Olha, a carga com cigarros eletrônicos e perfumes importados é apreendida em abordagem na BR-122. Uma carga de cigarros eletrônicos e perfumes importados foi apreendida lá durante uma fiscalização da Companhia Independente de Polícia Rodoviária na BR-122, no distrito de Pilões, Candiba. A ocorrência foi registrada na Delegacia Territorial de Guanambi. De acordo com o boletim, Por volta das 21h30, os policiais abordaram um ônibus que fazia a linha São Paulo, Capim Grosso, Bahia. Durante a vistoria no compartimento de bagagens, foram localizadas 19 unidades de cigarros eletrônicos, cuja comercialização é proibida no Brasil, além de 16 unidades de perfumes importados. A encomenda estava identificada em nome de um homem de 33 anos e teria como destino o município de Capim Grosso. Todo o material foi apreendido e apresentado na delegacia de Guanambi, onde a ocorrência foi registrada como crime de contrabando. As medidas legais cabíveis serão adotadas pela Polícia Civil. Quer dizer, eles não contavam com a presença da Polícia Rodoviária e ela está presente em nosso município. Viu aí? A casa caiu. É mais uma apreensão de cigarros eletrônicos e perfumes importados. Dois homens morrem em grave acidente na BA-026 entre Caculé e Licínio de Almeida. Um grave acidente de trânsito foi registrado na noite do último sábado e deixou duas pessoas mortas na BA-026. De acordo com informações da Polícia Militar, equipes da 94ª Companhia Independente de Polícia Militar foram acionadas pelo SICOM para atender a ocorrência. No local, os policiais constataram a colisão entre uma motocicleta Honda CG 150 Titan e uma caminhonete D20. Com impacto, o condutor da motocicleta, Roberto de Jesus Matos, e o passageiro Ricardo Brito Ferreira, ambos moradores do povoado de Tamburilzinho, zona rural de Caculé, morreram ainda no local do acidente. O motorista da caminhonete foi socorrido pelo SAMU e encaminhado ao Hospital Nossa Senhora Aparecida antes da chegada da guarnição policial. O estado de saúde dele não foi divulgado. A Polícia Militar realizou isolamento e a preservação da área até a chegada do DPT, que ficou responsável pela perícia e pela remoção dos corpos até o IML de Guanambi. As causas, circunstâncias do acidente estão sendo investigadas. Olha, gente, câmeras de reconhecimento facial ajudou a Polícia Militar a localizar um homem com mandado de prisão em aberto em Guanambi. Foi no sábado, um homem de 31 anos que possuía um mandado de prisão em aberto por dívida de alimentos foi detido pela Polícia Militar no terminal rodoviário de Guanambi. A ocorrência teve início após as câmeras de reconhecimento facial do Centro Integrado de Comunicação, SICOM, identificarem um indivíduo com uma ordem judicial pendente. Diante da identificação, policiais militares do 17º Batalhão de Polícia Militar foram acionados e se deslocaram até a rodoviária. No local, os policiais encontraram o homem que aguardava um ônibus acompanhado do filho menor de idade. Após a confirmação da identidade e da validade da ordem judicial, foi constatado que havia contra ele um mandado de prisão civil por dívida de alimentos expedido pela comarca de Pitangueiras, estado de São Paulo. O homem foi informado sobre o mandado, recebeu voz de prisão e foi encaminhado à delegacia territorial, onde foram adotadas as medidas legais cabíveis. Já a criança permaneceu sob os cuidados do Conselho Tutelar até a chegada da mãe, que se deslocou do município de Malhada para assumir a responsabilidade pelo menor. Olha, hoje tem câmeras que ajudam a Polícia Militar fazer o reconhecimento facial espalhadas por toda a cidade. Eu acho isso de uma tecnologia muito avançada. Quer dizer, nos tempos que a tecnologia está cada vez mais moderna, nós contamos com câmeras de reconhecimento facial. Que negócio bom! E a Polícia Militar, usando dessa eficiência, acabou chegando, alcançando o indivíduo com mandado de prisão em aberto. São câmeras que temos em pontos distintos de Guanambi. É claro que nós não vamos dizer para você onde estão essas câmeras, mas Guanambi está muito bem monitorada. É a Polícia Militar trabalhando e usando desses meios tecnológicos para alcançar indivíduos como esse, que deve à justiça. 8:01, hora certa em nome da Veiga e Melo, assessoria em crédito, Sola Tinta, Jose Alimentos, Café Bom Sabor, Farmácia Ultra Popular do Beija Flor, Geomix e Zero Grau Refrigeração.
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Bom dia, Val. Serviço de utilidade pública. É, olha, Val, eu mandei a notificação para você aí. Aqui, ao lado do meu escritório aqui, a água já está saindo lá no Zebrão, na travessa do Dr. Joaquim Manuel. Para eles virem, para Embasa vir, Val, ajeitar aqui, ó. É o cano de água, é o fino. Tá vazando aqui embaixo do passeio. E a água está saindo lá no Zebrão. Manda eles virem aqui arrumar, Val. Manel do jogo do bicho. O povo tá me cobrando de

0: Terça-feira eu fui para a UPA. Uma doutora me atendeu muito mal, me pirraçou 2 horas para me atender. Quando me atendeu, ela falou: a senhora sabe que aqui não é lugar de trocar bolsa. Eu falei: eu sei, estou ficando velha agora, doida não, minha senhora. Eu vim aqui porque já é de noite e não tem PS aberto. Ela falou: isso é para trocar no posto de saúde. Eu falei: mas eu não vou sair lá com ela agora sem trocar. Enfim, vou liberar para a senhora trocar hoje. Quando foi ontem cedo, domingo, minha bolsa começou a vazar. Eu recorri à UPA. Cheguei lá, a moça fez a ficha, passei na triagem. Quando eu cheguei na triagem, a moça falou: olha, a senhora não vai trocar mais essa bolsa aqui, porque o coordenador da UPA prescreveu para não trocar mais a bolsa da senhora aqui. Que troca é no PS. Eu saí daquele jeito. Só Jesus na misericórdia. Fui pro regional. A moça falou que podia atender e tal, que ia trocar, mas que ia demorar muito. Eu vim embora. Quando eu passei na policlínica, o assistente social, que é muito meu amigo, pediu as enfermeiras para trocar para mim, foi trocada na policlínica regional. Enfim, eu te faço. Hoje eu vou denunciar, e já comecei a denunciar a UPA por maus tratamento. Eu sou idosa, tenho 64 anos e eu tô com essa bendita bolsa de colonoscopia. Me trataram desse jeito.
1: Olha, bom dia, dona Janete. É um prazer poder falar com a senhora, ouvir atentamente o seu relato relacionado ao atendimento na UPA. E o que é que eu faço? Vou procurar ouvir a UPA agora. Vou manter contato com a direção da UPA para ouvir a versão deles, referente ao que a senhora está nos dizendo, que esteve na UPA, foi tratada dessa maneira e não gostou e está insatisfeita e vai tomar providências. Portanto, eu ouvi a senhora, agora eu quero ouvir a parte citada, que é a UPA. Rony Santos está me chamando, fala com Rony Santos. Não, mas antes tem quem? A ouvinte, diga aí.
2: Bom dia, eu queria que você falasse tu aí sobre a Gênesis, cadê nosso vale alimentação? Até hoje nada. Eles prometeram que pagar nós dia 25, até hoje nada. Isso é um descaso que está fazendo com nós.
1: É um descaso. Empresas terceirizadas que prestam serviço à prefeitura de Guanambi tá devendo os funcionários, tá devendo. Não tem vale alimentação, não tem zorra nenhuma. O pessoal tá chiando.
3: Val, que tá falando aqui é Mazinha do Bar Boa Vista. Ô Val, aqui no Bar Boa Vista o povo tá tacando fogo, moço. Eu acho que não paga a pessoa pra capinar lote, não vem capinar e taca fogo, moço. E o povo tá aqui morrendo, sufocado, com tanto fogo. Misericórdia. Simplesmente tem gente aqui, problema de saúde. E o povo não importa não. Tá tacando é fogo, ó Val. Olha, você vê. Na calpinha, dia de um, taca é fogo, moço. Valeu, Val. Tá na 104, tá feliz.
1: Ei, minha amiga Mazinha, não é fácil não, viu, Mazinha? Final de semana colocaram fogo naquela vegetação, Mazinha, que fica ali no bairro Santo Antônio. Interessante que bem em frente ao imóvel onde está a superintendência de trânsito, bem naquele local. Rapaz, colocaram fogo e a vegetação tá seca. Imagina. O fogo correu, vou te dizer, viu, Mazinha? Foi um Deus nos acuda, viu? Terrível, terrível, terrível. Toda a cidade, por onde você anda, vegetação tá seca e infelizmente aparecem pessoas que prestam desserviço à comunidade, à cidade, e têm o prazer, eu acredito, de colocar fogo para ocasionar esses problemas respiratórios. A pessoa não quer saber, Mazinha, se tem alguém que está doente, está acamado. Eu tenho um amigo, ele mora lá no bairro Ipiranga, esse meu amigo, e ele está com o pai dele acamado em casa. Colocaram fogo no mato, nas proximidades. Olha como foi difícil, foi muito difícil. O homem já está acamado e teve que ali inalar aquela fumaça, foi terrível, fechar as portas, janelas, Mas

0: o incômodo foi permanente. Olha, eu penso que alguém que pratica esse tipo, Mazinha, de crime, tem que ser punido. Agora, mas antes tem que ser alcançado. Uma hora a casa cai, eu não tenho a menor dúvida disso. A polícia vai colocar as mãos. Quando pegar um, vai servir de exemplo para o segundo, para o terceiro. Porque não é apenas uma pessoa, eu não acredito que uma pessoa ela vai andar pela cidade inteira colocando fogo nessa vegetação. São vários. Penso eu. Penso eu. Para o fogo começar, alguém tem que ligar o isqueiro, né, o Marcos Coimbra? Lamento, viu, minha amiga Mazinha? Lamento muito, não é fácil não. E onde você mora, bairro Boa Vista, tem muita vegetação aí por perto, Mazinha. A prefeitura diz que está notificando os donos de lotes que não os mantém limpo. A prefeitura, outro dia, mandou a matéria para nós da imprensa dizendo que está partindo para cima. Camarada está sentindo no bolso. Mas, infelizmente, todos os anos, nesse período, eu me deparo com essas reclamações.
1: Uau, mas eu que não vi, porque se eu tivesse visto que a pessoa tá botando fogo, eu tinha gravado, jogado na rede social, Val, porque não tem condições não.
0: É isso mesmo, tem que fazer. Se você vê alguém colocando fogo numa vegetação, num lote, alguma coisa do tipo, filme, fotografe, você tem um aparelho celular em mãos, entrega à polícia, viu, Mazinho? Não é só apenas colocar nas redes sociais. Dê de bandeja para a polícia, porque aí a polícia vai atrás. Não tenha a menor dúvida. Ela me mandou o vídeo. Rapaz, que tanta fumaça, que tanto fogo. Olha aí. Não, eu vou te dizer, viu? É um negócio que deixa qualquer um indignado. Terrível.
2: É sobre a Gênesis, descontou do nosso dinheiro e até hoje não mandou o vale alimentação. E tá para descontar de novo.
0: É, minha amiga, vou te falar, viu? Essa Gênesis aí tá pintando e bordando com vocês. Pintando e bordando. Que tantas reclamações envolvendo empresas terceirizadas que prestam serviço à prefeitura de Guanambi. Por um lado, a prefeitura diz que pagou. Por outro lado, a empresa terceirizada não cumpre com os direitos trabalhistas. É mole não. E o pior, nenhum e nem outro se pronuncia. Verdade é essa. Fica aí os trabalhadores reclamando. Reclamando nas rádios, nas redes sociais. E as empresas terceirizadas nem tchum. Nenhuma explicação, não falam nada e o barco vai tocando e você chiando. Bora pra redação 104 falar com Rony Santos.
3: Bom dia, Val Rodrigues. Bom dia para você ligado na Rádio Cidade FM, em Guanambi, na Bahia, no Brasil, no mundo. Caros amigos ouvintes, amigo Val Rodrigues, como você sabe, a cidade de Caetité tem uma festa tradicional, a festa Nossa Senhora Santana, que tem como seu ponto culminante a carreata, passeata dos caminhoneiros, a festa dos caminhoneiros no dia de São Cristóvão, no dia 25, e ontem, dia 27 de julho, ocorreu a missa pela manhã, tem a missa campal e uma festa tradicional que nos tempos mais brilhantes, nos tempos mais emocionantes das romarias nos paus de araras que vinham do norte de Minas, principalmente de outras partes do Brasil, na visitação à gruta de Bom Jesus da Lapa, movimentava Caetité como trecho de passagem dessa romaria com destino a Bom Jesus da Lapa, uma das cidades do interior de maior visitação religiosa no Brasil. Então, é uma cidade de Caetité que mantém essa tradição, uma cidade onde está concentrada a arquidiocese de Caetité, e ali a festa se mantém. E ontem, recebendo também na casa da Fabiane Ladeia, a Bianinha, pré-candidata a prefeita 2028, esposa, ex-esposa do finado doutor Ricardo Ladeia, político bastante prestigiado em Caetité, recebeu a visita e em reunião em um clube, muita movimentação, o ACM Neto e a sua caravana esteve presente ontem em Caetité, conferindo os festejos de Nossa Senhora Santana. Nós estivemos lá, acompanhamos, não houve discurso político e foi apenas uma visita para agraciar, para homenagear essa festividade da população, e a Bianinha está de vento em polpa, seguindo a sua trajetória. E o povo de Caetité aguarda esse retorno dessa liderança importante, hoje substituída pela sua esposa, ex-esposa Fabiane Ladeia, que é esposa do ex-prefeito Ricardo Ladeia, médico muito querido aqui em Guanambi, que foi prefeito por duas ou três ocasiões em Caetité. Bom, mas nós agora aproveitando, falando das eleições, eu observei já há muito tempo, e eu quero pedir aqui, não sei se vão nos ouvir, mas o candidato que for mais inteligente, principalmente nessa época em que as pessoas estão mais sensíveis a defender os animais de estimação, eu vejo como algo completamente desnecessário, sem nenhum motivo, aquele foguetório todo que os candidatos soltam em época de eleição. Então a gente quer aqui, através da 104, em nome da saúde dos animais, dos pets, dos gatos, dos cachorros, pedir para que neste ano os políticos abortem, elimine esse tipo de passagem pelas ruas, pelos bairros da cidade, soltando fogos, porque os animais que já tem o São João, teve agora a Copa do Mundo, em qualquer momento, um jogo do Flamengo, ou qualquer coisa de qualquer outro campeonato brasileiro, ou qualquer outra comemoração, já é típico a solta de fogos. Então, vai ter um período aí de mais de 50 dias de campanha, a gente sugere aos candidatos, aqueles que forem mais sensíveis e inteligentes, para irem buscar os seus votos, para buscar fazer as suas visitas, eliminando esta parte, porque além de tudo, além dos animais, tem também os riscos constantes de incidentes. Quantos a gente já não ouviu falar de fogo em manga de pasto, em lotes baldios que estão nessa época propícios a se incendiarem através da precipitação de uma faísca, de um foguete, né? De fogos de artifício, de um modo geral. Então, fica aqui a nossa observação, a campanha está daqui a 10 dias tendo início, contagem regressiva, e não vejo razão nenhuma para que os políticos saiam comemorando, e muitas pessoas, infelizmente, até ficam na porta esperando para fazer algum pedido, o pedido já está pronto, uma caixa d'água, um emprego para seu filho, tudo isso faz parte das eleições que vêm por aí, os candidatos vão à procura do voto, e vamos pedir aqui para eles não soltarem fogos de artifício em favor da saúde humana, dos idosos, das crianças, dos pets, não há nenhuma necessidade, e na verdade nós não temos razão nenhuma de comemorar a passagem de um político na porta das nossas casas. Rony Santos para Val Rodrigues, o Bocão de Guanambi. 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Seu Jaime, dona Nalva estão ligados, pai de Rubens, da Zero Grau, os pais dele, também dona Dadá do Acarajé, a sua mamãe e seu papai Valdemar, a dona Rita, mãe de Roberto Aldite, a Maria lá no bairro Beija-Flor, Gil Bocão lá no bairro Caiçara, seu Valfredo, Mapreto, Zé do Redondão, todo mundo ligado no Val Rodrigues, o Bocão de Guanambi.
0: Valeu, obrigado Rony Santos, parabéns pela reportagem, gostei. Uma análise completa e, ao mesmo tempo, utilidade pública importante, viu? 8:26, quer participar, quer falar comigo? 99 29 104 9.

0: Bom dia, Val. Tô conectada na 104. Eu tô escutando. Os pessoal da gente realmente não paga a gente, descontou do nosso salário. Houve a limitação, 5 meses de carteira e pagou só 1 mês. Esse mês não pagou e nem deu previsão. Falou que até dia 25 ia pagar e não pagou. E não pagou, a gente manda mensagem para lá, eles não respondem, não dá nenhum sinal e a esperança que eles dão são todas falsas. E quer que a gente cumpre com o nosso serviço, sem que eles não cumprem nem com as palavras dele. Quando nós trabalhávamos pela prefeitura, mesmo que não tinha os benefícios, mas o salário a gente tinha garantia. E com a gente, com essa nova empresa, nem o salário a gente não está tendo garantia. A gente está trabalhando sem saber se vai receber no dia certo ou não, se a gente vai ter o salário normal ou não. A gente não está tendo garantia de nada, só está trabalhando por trabalhar mesmo, igual um pai de família mesmo, que não tem condição, só tem esse salário para manter a família. Está complicado, viu? A gente presta serviço porque a gente precisa. A gente não sai de casa para passear nesse serviço, não. A gente trabalha, dá o duro, enquanto eles não cumprem nem com os nossos direitos.
1: Olha, amiga, obrigado pela participação. Ouvi os seus áudios. É uma funcionária de uma empresa terceirizada que presta serviço à prefeitura de Guanambi. Pensando eu, pergunto à prefeitura, por que não cancela o contrato com a empresa? Eu quero perguntar à prefeitura municipal de Guanambi se as empresas terceirizadas que prestam serviço à gestão tratam os funcionários desta maneira, não cumprem com as obrigações trabalhistas. Os trabalhadores insatisfeitos, participando frequentemente do meu programa, para relatar horrores. Salários atrasam, os benefícios lhe concedidos não saem, falsas promessas. E por que a prefeitura de Guanambi mantém parceria com essas empresas? Não era, diante um cenário desastroso, principalmente desta empresa citada por essa funcionária, porque a prefeitura de Guanambi ainda mantém contrato com essa empresa? De quem é essa empresa? De onde é essa empresa? São informações que eu, como jornalista, não sei e quero saber. Essa empresa pertence a quem? Ela tem sede onde? Veio para Guanambi para tratar os trabalhadores desta forma? Por outro lado, Ministério Público precisa entrar em ação. É uma sequência, senhores promotores, de trabalhadores que participam do meu programa, para dizer que a empresa ela não cumpre com as suas obrigações. A mulher chegou a relatar que melhor era antes, que era contratada da prefeitura, não tinha os benefícios, mas pelo menos na data o dinheiro caía na conta. E agora virou uma bagunça.
2: Bom dia, Val. Aqui está falando sobre a Gênesis. Eles falam que vai pagar o cartão de alimentação e não pagam até agora. Falou que ia pagar até dia 25. Só descontando o nosso dinheiro e nada de cair dinheiro no cartão.
1: Olha aí. Olha aí. Olha, se eu for colocar a quantidade de áudios que tenho aqui, que me chegam, eu vou passar das 9 horas. Muita gente, você não recebe um esclarecimento, não falam nada, que absurdo. Olha, são 8:32. 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
4: 8:33.
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2: Valeu, agora são 8:41, 8:41, tá na hora de falar do condomínio Inovare. 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Vale a pena você dar uma chegada lá. 8:45, são 8:45 e a informação não para.
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2: Olha, uma informação que chegou para mim há pouco de que uma caminhonete Hilux pertencente à Câmara de Vereadores de Urandi acabou capotando, tombando. Graças a Deus, ninguém se feriu gravemente. A Hilux ficou bastante destruída, mas o importante é que as vidas que estavam neste carro sobreviveram. Eu ainda não tenho detalhes de o local onde aconteceu o tombamento desta Hilux, repito, que pertence à Câmara Municipal de Urandi. No programa de amanhã nós teremos informações mais completas para passar para vocês. De modo que o mais importante é que todos sobreviveram e ninguém ficou com um ferimento grave. O carro capotou e, pelo que eu vi no vídeo, a Hilux acabou, viu? Um homem foi encontrado morto na zona rural de Serra do Ramalho. É um montealtense de 35 anos. Ele foi encontrado morto na manhã do último sábado na zona rural de Serra do Ramalho. O corpo de Auriclenes Borges Guedes, lavrador, estava em uma área de mata no povoado de Taquari, próximo à Agrovila 12. Conforme informação da 38ª Companhia Independente de Polícia Militar, os militares foram informados sobre a localização do corpo, que apresentava sinais de violência. Após o acionamento, policiais civis estiveram no local e confirmaram a ocorrência. Informações preliminares indicam que Auriclenes era natural de Palmas de Monte Alto e era apontado como suspeito de ter efetuado um disparo de espingarda cartucheira que matou Marcos Suel Pereira Lima, de 34 anos, na última quinta-feira, 23, no povoado de Tabuleiro, em São Félix do Coribe. Ainda conforme as informações iniciais, o pai da vítima, Dalvo Araújo Lima, de 71 anos, teria tentado intervir e também foi atingido pelo disparo, sobrevivendo ao ataque. A Polícia Civil destacou, no entanto, que essas informações fazem parte das circunstâncias iniciais apuradas e que o caso segue sob investigação. O corpo do montealtense foi encaminhado para os procedimentos legais, enquanto a autoria e a motivação do crime serão investigadas pela Polícia Civil. Em Guanambi, uma ocorrência envolvendo violência doméstica e conflito familiar terminou com dois homens apresentados na delegacia territorial na noite do último sábado. A confusão foi no bairro Alto Caiçara. Segundo informações, policiais militares do 17º Batalhão foram acionados pelo SICOM para averiguar uma denúncia de violência doméstica na Rua 1. No endereço, um homem de 34 anos relatou que seu irmão, de 44 anos, havia discutido com a própria mãe, de 67 anos, e passado a ofendê-la com palavras de baixo calão. Ainda conforme o relato, após a discussão, os dois irmãos entraram em luta corporal. Durante o confronto, diversos objetos que estavam no interior da residência foram danificados. O homem de 44 anos apresentava escoriações na região da cabeça, aparentemente provocadas durante a luta corporal. Diante da situação, os envolvidos foram encaminhados e apresentados na delegacia, onde o caso foi registrado para adoção das medidas cabíveis. Ainda na área policial do final de semana, tivemos muitas ocorrências. Um jovem de 19 anos precisou ser encaminhado para uma unidade hospitalar após ingerir diversos medicamentos de uso contínuo na madrugada de ontem, domingo. De acordo com as informações da ocorrência, policiais militares do 17º BPM foram acionados pelo SICOM por volta das 3h40 da manhã para prestar apoio ao SAMU na Avenida do Ipiranga, no bairro Ipiranga. No local, a mãe do jovem, de 53 anos, informou aos policiais que o filho havia ingerido uma quantidade de medicamentos de uso contínuo. Durante o atendimento, a equipe de saúde constatou que o rapaz apresentava bastante sonolência em decorrência da medicação. Após os primeiros atendimentos, o jovem foi conduzido pelo SAMU para uma unidade hospitalar, onde ficou sob cuidados médicos. Nós tivemos um acidente na BA-026 entre Caculé e Licínio de Almeida. Esse acidente eu já relatei mais cedo, onde os dois homens acabaram morrendo, dois homens que estavam em uma motocicleta. Mas outro acidente também com vítima fatal foi na zona rural de Paramirim. Um jovem de 19 anos morreu no sábado após colidir a motocicleta que conduzia contra um poste de energia elétrica em uma estrada vicinal que liga Paramirim a Tanque Novo. Segundo a Polícia Civil, Guilherme da Silva Dourado seguia pela antiga estrada de terra quando perdeu o controle da moto e saiu da pista, atingindo o poste. Ele era natural de Tanque Novo. Uma equipe do SAMU foi acionada, mas o jovem já estava sem sinal de vida quando os socorristas chegaram ao local. O pai da vítima informou aos policiais que o filho havia saído de casa na noite anterior e não retornou. Equipes do DPT realizaram a perícia e encaminharam o corpo para o Instituto Médico Legal de Brumado. As circunstâncias de como aconteceram o acidente estão sendo investigados pela polícia. Agora são 8h53, 8h53.
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2: 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Final do nosso programa, 9h. Tony tá chegando para mais um Manhã na Cidade. Valeu, gente. Obrigado pelo carinho, obrigado pela sintonia. Até amanhã.
6: 9h.
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2: Tudo bem, só conferindo comigo nesta manhã super gostosa, manhã descontraída. Agora são 9h07. Já estou por aqui. 104,9. Muito, mas muito bom dia. Bom dia, meus amigos. Bom dia, minhas amigas.

Olá, muito bom dia, meus amigos, bom dia, minhas amigas. Já estamos por aqui na sua 104,9, nesta manhã super gostosa, manhã descontraída. Onde quer que você esteja, em casa, no carro, no trabalho, muito bom poder estar em sua companhia. Hoje é um dia super consagrado. Para quem não sabe, é dia do agricultor, sendo que todo dia é dia desse movimento tão importante, dia do agricultor. Santo Pantaleão é o santo desta manhã. Também é dia do motociclista, para quem não sabe disso. Mas começamos o programa de hoje abraçando você que faz aniversário, quantos anos, felicidades. Você que faz aniversário de casamento, ainda melhor. Que essa data seja ótima. Ao lado da pessoa que você gosta, ao lado da pessoa que você tanto admira, os nossos parabéns e felicidades mil. Olha, você esteve até agora com Val Rodrigues e o programa 104 Notícias nesta manhã de segunda-feira, dia 27. Eu sigo aqui pelo rádio, mas você também tem a oportunidade de ouvir a programação da 104 nas melhores plataformas. 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Mas começamos o programa de hoje abraçando você que faz aniversário, quantos anos, felicidades, que Deus ilumine o caminho de cada um, né? E que essa data seja importante ao lado da pessoa que você gosta, ao lado da pessoa que você tanto admira, os nossos parabéns e felicidades mil. Olha, daqui a pouquinho tem previsão astrológica. Eu sei que você acredita nos astros. Você acha que os astros dizem alguma coisa, né? Daqui a pouquinho tem previsão astrológica aqui dentro do nosso programa Manhã na Cidade. Sempre, sempre comigo nesta manhã super gostosa, manhã descontraída. Muito, mas muito obrigado pelo carinho da sintonia.

Bem, meus amigos, estamos percebendo que talvez há um movimento circular tentando fechar o círculo para descredibilizar, talvez, o colocar em xeque as eleições do Brasil. A gente percebe que depois de parlatório com pré-candidatos, depois de talvez uma influência americana, e a gente agora estamos vendo que os nossos vizinhos também está jogando de forma talvez não com toda aquela credibilidade, mas percebemos que nos últimos dias, nos últimos momentos, até então, final de semana agora, o presidente da Argentina, o presidente argentino, o Javier Milei, ele acusou ontem, foi dia 26, né? Ontem, hoje é 27, o Brasil e outros países de financiarem uma campanha contra a Argentina. Isso em discurso aqui no Brasil. As tensões entre os dois países aumentaram após a visita de Milei. O que está acontecendo? É um ataque talvez coordenado, não? Eu sei que durante entrevista à rádio Mitre, Milei, se vocês não sabem, procura que vocês vão encontrar, afirmou que 25% dos recursos para a campanha anti-Argentina vieram do governo brasileiro, isso tudo sem apresentar um segundo de provas, para mais é orquestrada a coisa. Nessa mesma entrevista, o presidente Milei, o presidente argentino, mencionou que o México e outro partido democrata dos Estados Unidos também teriam financiado a campanha. Ele alegou naquela entrevista que essas entidades progressistas não querem que as ideias de liberdade prosperem. Mas isso aí eu percebi que é um jogral ali entre linhas para colocar que o Brasil está fazendo, em termo de movimento, para permanecer no poder, pelo menos o que eu senti. As declarações de Milei parece ser uma tentativa de se antecipar a possível acusações durante o período eleitoral na Argentina. O que que ele colocou? Posso garantir que esse tipo de lixo vai aparecer antes das eleições.

não deixe, olha, não se deixe enganar, pois eles tentarão parecer simpático apenas para tirar dinheiro de vocês, afirmou Milei sem prova nenhuma. As tensões estão vindo aí. Sábado, dia 25, Milei esteve aqui no Brasil para apoiar a candidatura do senador Flávio Bolsonaro, do PL do Rio de Janeiro, à presidência da República. Durante o evento, meu amigo, ele fez várias ofensas, incluindo críticas ao presidente Lula do PT aqui do Brasil. Normal, crítica comum. Qualquer um pode criticar. Milei também insultou o ministro do Supremo Tribunal Federal, Alexandre de Moraes, chamando de lixo. Assunto só, sábado aqui no Brasil. Chamando de lixo. Após ser impedido de visitar o ex-presidente Jair Bolsonaro, que está em prisão domiciliar por tentativa de golpe de Estado. Chamou o Alexandre de lixo. Assunto só o vocábulo, para levar multidões a pensar da mesma forma. Porque quando sai da boca de uma autoridade, é porque eles querem que os seguidores, aqueles que fazem parte da conjuntura, da política de cada um deles, que permaneçam com os mesmos pensamentos. Ontem, o governo brasileiro convocou o embaixador do Brasil na Argentina, o Júlio Bittelli, para esclarecer a situação das relações bilaterais após o discurso do presidente argentino. Vai ter que esclarecer, porque você não pode chegar no quintal da minha casa e dizer cobre lagartos e não ter uma prova e não ter um esclarecimento porque aquilo está acontecendo. Porque o ministro das Relações Exteriores, o Mauro Vieira, também, ele classificou, meus amigos, como ríspidas, eu estava vendo no jornal, não sei qual foi, grosseiras e inaceitáveis as declarações dadas pelo presidente da Argentina, o Javier Milei. Isso aqui no sábado, dia 25, até ontem, durante a convocação nacional do PL, que oficializou a candidatura a presidente do Senado, né? A presidente do senador Flávio Bolsonaro. Ele é pré-candidato aí à presidência da República. Milei afirmou e chamou Lula de presidente presidiário e Moraes de lixo. Ah, na frente, lixo careca. Ainda colocou ainda uma referência de lixo careca. Eu estava vendo em alguns jornais. O que que ele colocou? Nós precisaríamos, eu achei e vou falar o que ele disse, né? Nós precisaríamos de explicações do governo argentino nesse sentido. Ele colocou claramente, nós temos que ter uma explicação. Isso aí o ministro no Brasil disse. Sobre o motivo de o presidente da Argentina ter vindo ao território brasileiro fazer esse tipo de manifestação e declarações ríspidas, grosseiras, inaceitáveis. Todo episódio é exatamente grave e inaceitável. Mas nós temos de trabalhar pelo entendimento entre as nações. A diplomacia é feita de conversas, disse o chanceler Mauro Vieira. Isso eu estava vendo, eu transcrevi num trechinho ontem, eu vi no Fantástico da Rede Globo de televisão. Ele ainda colocou: a diplomacia é feita de conversas. Isso aí foi o que ele quis dizer, o chanceler disse. Agora, mais cedo,
antes um pouco do Fantástico, eu estava vendo em algumas matérias, o Itamaraty anunciou que Vieira havia convocado, foi o que eu disse, meus amigos, o embaixador da Argentina, Daniel, para transmitir a repulsa do governo brasileiro aos impróprios emitidos pelo presidente, o Javier Milei, e cobrar explicações sobre o comportamento do mandatário argentino em território brasileiro. Lula não vai sair daqui, vai lá nos Estados Unidos, em plena movimentação de uma política, atacar o presidente dos Estados Unidos. Eu nunca vi isso na história do Brasil. Um presidente chegar aqui no Brasil para atacar o próprio presidente brasileiro. Isso está acontecendo agora, parece que é mandado. Parece que é uma entidade mandada. Eu sei que domingo, ontem, eu estava vendo, por determinação de Vieira, o embaixador Brasil em Buenos Aires, o Júlio Bitelli, ele foi chamado a consultas no meio diplomático. A chamada de um embaixador para consultas significa um forte protesto contra ações de outro estado. Chamou para consulta. Bitelli deve chegar a Brasília hoje para ter que explicar tudo isso. Não há precedente de um presidente estrangeiro, meus amigos, que em território nacional enfeixe agressões e ofensivas a chefe de Estado. As instituições democráticas, inclusive ao Poder Judiciário e ao povo brasileiro. É especialmente lamentável, lamentável que esse episódio infamante envolva o presidente de um país com que o Brasil mantém 203 anos de amizade e cooperação e que tem no Brasil o seu principal sócio comercial. Isso aí, eu estava vendo em uma nota emitida pelo Itamaraty. Porque no sábado, eu quero relembrar vocês, dia 25, só para vocês terem ideia, para a gente estar afirmando as nossas conversas, Milei discursou na Convenção Nacional do Partido Liberal, do PL, ao lado de Flávio Bolsonaro, oficializando uma campanha para presidente da República, já com agressões. Imagino que isso vai acontecer pela frente. O argentino também disse, se vocês procurarem, vão encontrar, que Jair Bolsonaro foi preso injustamente e reclamou da decisão de Moraes em negar-lhe uma visita ao ex-presidente. Milei demonstra caráter vingativo naquele instante no ministro. O ministro é vingativo, não sei o que, coisa e tal. Nesse evento que aconteceu, eu estava vendo outros trechos, porque é muita coisa que acontece. Ele disse que o Brasil estará em crise econômica causada por Lula e que espera que o petista seja derrotado nas urnas. O argentino também disse confiar em Flávio Bolsonaro para evitar o socialismo no país. O discurso durou cerca de meia hora, mas foi tudo entre palavras e palavras curtas, sem frases alongadas, como fazia o ex-presidente Jair Bolsonaro. Aquelas frases curtas, repentinas, agressivas,
que ele colocou. Eu fui, encontrei, estou falando para vocês que eu descrevi em vídeo. Eu creio que Flávio somente pode parar Lula e trazer uma verdadeira mudança para todos os brasileiros. Creio firmemente que não há outro capaz de parar o efeito de Lula sobre o país. E não há outro para fazer de frente ou para bater de frente com as organizações criminosas e narcotráficos, foi o que ele disse. E nisso eu confio plenamente em Flávio Bolsonaro. Foi a declaração de Milei também nesse sentido. Agora, sobre Moraes, eu vi que o argentino complementou, colocando: o lixo não me permitiu visitar o meu amigo injustamente encarcerado, quando eu sei que Lula se cansou de receber líderes do exterior quando estava preso, entre eles o nefasto ex-presidente argentino Alberto Fernandes. Foi o que ele colocou. Mas há uma diferença em prisão. Prisão tem dias e horas para receber visita. Já é, prisão é definitivo. Prisão é definitivo. Viu, presidente argentino? Prisão é definitiva. Está em uma carceragem da Polícia Federal ou de um presídio, Papuda, sei lá qual for o presídio. Aí você tem os dias de receberem visitas. Não importa quem é a visita, se seja presidente de outro país, se seja Tony Nogueira, Pedro Francisco, João. Já é uma prisão definitiva. Mas para a informação desse discurso maluco, ali é uma prisão domiciliar. Uma prisão domiciliar e humanitária. Domiciliar porque foi requisitada, e humanitária pelo seu problema de saúde. Ali está dizendo que ele não pode receber visitas porque ele está com problema de saúde. E não é obrigatório ter visitas. Obrigatório ter visita é na prisão, porque é definitiva. No caso de Lula, ele recebeu sim visitas, porque a prisão dele era definitiva no presídio federal, não a carceragem da Polícia Federal. Eu sei que logo após, meus amigos, o discurso de Milei, Lula, que discursava em outro evento do PT, lá em Campinas, São Paulo, eu fui buscar e encontrei, reclamou de gente de força e de fora que vem meter o dedo nas eleições brasileiras. Aí simplesmente é meter o dedo nas eleições. É querer levar a multidões a pensar como eles pensam. Pelo que eu entendi de Lula, o que que Lula colocou? Não venha. Eu não sou de fazer bravata, de dizer o que não posso, que não posso fazer. Mas vou dizer a vocês uma coisa que trago do berço, aprendida com uma mãe analfabeta: andar de cabeça erguida, ter vergonha e caráter, não encontrar no shopping, não comprar do Mercado Livre, aprende com o pai e a mãe. Quer dizer, aprende com o pai e com a mãe, foi o que ele aprendeu, disse o presidente brasileiro, também entre linhas. Eu sei que na sequência do discurso do Milei, estou lembrando aqui, o presidente do Supremo Tribunal Federal, Edson Fachin, soltou uma nota pública. Essa nota está aí nos meios, em resposta aos ataques do argentino em defesa do colega, quer dizer, do Alexandre de Moraes.
o que que ele colocou, achei, e vou falar o que ele transcreveu lá no seu repúdio. Tomei conhecimento da declaração do presidente da Argentina sobre ministro do Supremo Tribunal Federal. Trata-se de referência desrespeitosa a magistrado de mais de alta corte do país, feita em solo brasileiro, por ato judicializado, praticado conforme a Constituição e as leis republicanas federativas do Brasil, o que ele colocou no contexto. Ao reafirmar o pleno autonomia do judiciário brasileiro, pelo que eu entendi, o presidente do Supremo Tribunal deplora manifestações incompatíveis com a civilidade que deve caracterizar as relações entre os estados. Foi isso que ele colocou no texto, o Fachin. Eu sei dizer, meus amigos, que não é a primeira vez que Milei ataca Lula, não. Ele também já chamou o petista, para vocês terem ideia, de ladrão. No entanto, nunca havia ofendido o presidente brasileiro em território nacional. Ele falava lá, no seu país, aqui não. Isso é o que fere protocolos das relações diplomáticas. Você sair do seu país e vir para o país dos outros, atacaram as autoridades. Lá ele pode falar o que ele querer, entender, problema dele. Mas no território nacional, é a mesma coisa de eu sair daqui, entrar no seu quintal e falar gatos e lagartos e cobras de você dentro do seu quintal, no fundo da sua casa. Eu sei que com isso tudo não há ainda uma avaliação do governo brasileiro sobre as consequências práticas na relação política e comercial entre os dois países. Ainda assim, o que eu vi, autoridades brasileiras prevêem que poderá e haverá impacto, sim, entre tudo isso. Eu creio que há um impacto. Eu não sei o que esse povo está pensando. Querem, de qualquer forma, tumultuar as eleições. Não era melhor discutir uma eleição aqui dentro do Brasil? São pessoas tranquilas, eu até agora percebo que sim. De um lado tem o pré-candidato que oficializou a sua campanha, o Flávio Bolsonaro. Do outro lado já tem outros que oficializaram também. E o presidente petista, o Lula, o mandatário, não oficializou ainda a sua candidatura, mas está como pré-candidato para a sua reeleição. Discutir os problemas do Brasil. Agora, trazer mais problemas para o Brasil. É um parceiro comercial, está ali perto, mas por convite de um pré-candidato, venha para cá atacar as instituições. Complicar ainda mais a relação do Brasil com outro país. É dentro da normalidade isso? Ou quer apagar fogo com gasolina? Eu pergunto para vocês, estão querendo apagar fogo com gasolina? O Brasil, o brasileiro, o Brasil convocou embaixador após ataque de Milei a Lula e a Moraes. Vai ter que explicar. O Itamaraty considerou a fala de Milei uma afronta ao presidente, ao Poder Judiciário e, em todo caso, à população brasileira. O embaixador do país em Buenos Aires, o Júlio Bitelli, ele, para consultas, foi convocado para consultas. Isso após o presidente da Argentina afrontar as instituições. E vai querer o quê? Vai deixar em branco? Não vai deixar em branco. É um desgaste. Esse presidente, pelo que a gente vê o Milei, qual é a importância que tem para o Brasil? Sim, uma grande importância. Mas ir para cá atracar as instituições? O ministro das Relações Exteriores, quero reafirmar, convocou o embaixador. Medida
que na diplomacia, quero reafirmar, apresenta um forte protesto contra ações de outro estado. Isso devido aos ataques de Milei contra o presidente Lula aqui dentro do Brasil. E além disso, ataques também à Suprema Corte, ao Supremo Tribunal Federal, em especial ao membro daquele Supremo, o Alexandre de Moraes. Eu sei que confirmamos em você, Flávio, para conseguir, para essa sujeira, tá ruim isso tudo. Ele pediu lá no discurso: vamos afastar o Brasil do socialismo, né? Isso aí após o Moraes ter negado um pedido de vista ou de visita ao líder argentino, ao ex-presidente Jair Bolsonaro. Rapaz, chamou de lixo, não me permitiu que visitasse o meu amigo injustamente encarcerado. Aí disse que Lula se cansou de receber líderes, aquele negócio todo, mas eu falei a diferença disso tudo. Vai dar panos pra manga. É inaceitável que um chefe de Estado, além disso estrangeiro, venha ao nosso país e se dirigir às suas instituições em termos desrespeitosos. Isso é. Eu vejo que demonstrou em diversas ocasiões nesse sentido que não está à altura do cargo que ocupa como presidente do seu país. Não está, viu, Milei? Não está, não. Porque o Brasil é uma nação importante para toda a América Latina, sem dúvida. E fica ruim, não fica bom, nem para um e nem para outro. Tem uns comunicados aí da própria Suprema Corte que eu disse, do Supremo Tribunal Federal, tem tudo. Mas isso vai, ao decorrer do tempo, mostrar que realmente querem fazer tumulto nas eleições brasileiras. São declarações dali, são discursos dali, não sei o quê, para depois que um deles vier a ganhar, que não precisa ser o Lula o vencedor das eleições. Qualquer outro que for vencedor das eleições contra o pré-candidato Flávio, vai ter esse mesmo problema. É aquela história: queremos permanecer ou queremos entrar no poder acima de tudo. Nem que nós temos que bagunçar o coreto, fazer de tudo para que o país apareça nas principais manchetes como um país ruim, como o pessoal que não presta, porque aí ataca as instituições, ataca o próprio administrativo, ataca o povo brasileiro. Porque até nisso o próprio Trump já fala de enviar ao Brasil funcionários. Para, talvez, contestar eleições brasileiras. Você está pensando, não, já fala sim, antes de acontecer as eleições. Eu sei que o governo Lula, tá certo, Lula, negou vistos a dois funcionários dos Estados Unidos, se você não sabe disso, eu já sei. Que viajariam ao Brasil com o objetivo de deslegitimar, né? Ou de deslegitimar, talvez isso, o processo eleitoral brasileiro em questionar as urnas. Isso aí eu tive que fazer uma tradução
no Washington Post, porque está lá no Washington Post. Os vistos. Ué, não, se achei, achei. Se vocês entrarem, vocês vão achar lá. Os vistos foram negados pelo Itamaraty sobre o argumento de que havia uma relação direta entre a missão dos representantes do governo de Donald Trump e os ataques movidos pelo candidato do PL à presidência, o senador Flávio Bolsonaro. Foi negado. O presidente havia sido feito nos nomes de Riley Barnes, secretária de assistência, e o Samuel Samson. Eles haviam entrado com a solicitação, pelo que a gente sabe, do visto na última segunda-feira, salvo me engano foi dia 20, né? A última segunda-feira. E a negativa foi comunicada ao governo dos Estados Unidos na semana passada. Quinta, mas foi mais ou menos isso. Quinta ou sexta-feira. É aquela história. Colocar a raposa para tomar conta do garinheiro, porque eles querem vir para cá para tumultuar a coisa. Eu sei que o Riley e o Samuel, do Departamento de Estado lá dos Estados Unidos, Riley é secretário de assistente ou assistente para democracia, direitos humanos e trabalho do Departamento de Estado. Assunto só, mas lá nos Estados Unidos, cargo para o qual foi indicado em outubro desse ano agora, por Marcos Rubio. Olha aí quem indicou. Além disso, ele também ocupa a função de coordenador especial dos Estados Unidos para assuntos tibetanos, né? Desde fevereiro. E de embaixador itinerante para a liberdade religiosa internacional desde abril. Aí manda para o Brasil para bagunçar. E o Brasil falou: ó, o dedinho, aqui não, não vai entrar. Eu sei que antes disso, para vocês terem ideia, Riley também já ocupou os cargos de conselheiro sênior do subsecretário para assuntos políticos, subsecretário adjunto para assuntos de relações diplomáticas e subsecretário adjunto para assuntos de organizações internacionais na pasta. Já Samuel, o outro, né, também entraria, é subsecretário adjunto do Departamento de Estado. E de acordo com o site, se vocês entrarem, que eu entrei, com o site do Departamento de Estado, salvo me engano, é responsável pela defesa dos direitos naturais e de desenvolvimento da política ou de políticas para preservar o patrimônio civilizatório ocidental dos Estados Unidos. Em janeiro de 2025, foi nomeado para o Departamento de Democracia, Direitos Humanos e Trabalho e atuou como conselheiro sênior até maio deste ano. Além disso, ele também é responsável por liderar projetos regionais, estruturais para promover o agente, aquele chamado America First Trump, tá tudo ligadinho, né? America First Trump, só puxando pro lado de Trump. Nos últimos meses, viajou para a África e pela Europa com o objetivo de promover a política externa de Trump e fortalecer relações com grupos de extrema direita. É isso que veio para o Brasil.
Agora, para fecharmos para vocês, eu estou dando as características dos caras que queriam vir para o Brasil para interferir na eleição brasileira. Para chegar cá, depois tivesse aqui dentro, ia tumultuar tudo. Aí o Itamaraty falou, não, peraí, vamos devagar, né? Agora, para vocês entenderem, o governo do presidente Lula, pelo que eu estava fazendo uma busca, negou os pedidos de vista oficial apresentados por esses dois funcionários do Departamento de Estado lá dos Estados Unidos, que planejavam viajar aqui para o Brasil para cumprir uma agenda de reuniões com autoridades eleitorais e integrantes da oposição. A informação foi confirmada em várias fontes do governo federal. Eu vi isso no UOL, eu vi isso em vários outros jornais, né? Na Folha, quando vocês procurarem, vocês vão. Isso aí, risco de ingerência no processo eleitoral. A decisão foi tomada, pelo que a gente sabe, após o governo avaliar que havia uma relação direta entre a missão dos representantes norte-americanos e os recentes incentivos da campanha do pré-candidato Flávio Bolsonaro a presidente. Eu sei que na avaliação, pelo que nós fizemos uma busca das autoridades, a agenda dos enviados poderiam ser utilizada para reforçar questionamentos ao sistema eleitoral brasileiro, para reforçar, para bagunçar, o que foi interpretado como uma tentativa de interferência externa dos assuntos internos aqui no Brasil. Nós temos uma justiça eleitoral que resolve os problemas. Entre os fatores considerados pelo governo, pelo que a gente viu, está uma reunião promovida por Flávio Bolsonaro com embaixadores em Brasília, lembra? Ocasião em que foram feitas críticas ao sistema eleitoral brasileiro para reforçar esses dois vindo para o Brasil para bagunçar ainda mais. Segundo integrantes do Executivo brasileiro, a possibilidade, meus amigos, de representantes do governo dos Estados Unidos participarem de encontros relacionados ao tema foi considerada um elemento de repercussão negativa para o Brasil. E eles iriam fazer um relatório, fazer tudo isso, pegar um depoimento isolado aqui, um depoimento isolado lá, sem prova nenhuma, levar para os Estados Unidos, certamente, para chegar lá, ter base e falar assim, olha, nós vamos dar interferência agora, não vamos aprovar a eleição de Lula, a eleição de Pedro, a eleição de Francisco, porque nós queremos ter parte de uma pessoa que favorece o nosso grupo lá no Brasil. Poderia ser o Flávio Bolsonaro, porque foi um convite. Isso aí foi um convite aberto, porque você convocar embaixadores estrangeiros para falar cobras e lagartos das eleições brasileiras, para chegar no ouvido de convocar dois estrangeiros que o currículo deles são bons, sem dúvida alguma. Eu acabei de falar o currículo para não desmerecer os caras, mas para vir aqui para o Brasil para colocar minhocas e fazer bagunça na eleição brasileira, peraí. Aí é o que o Itamaraty fez, não autorizou a entrada dos dois aqui no Brasil. E se desse essa abertura, ia ter problemas, porque ia inventar minhocas, cobras e lagartos das eleições brasileiras. Porque iriam pegar informações isoladas, sem prova alguma, como o próprio ex-presidente fez isso claramente e acabou ficando inelegível. Acabou ficando inelegível. E esses dois senhores voltariam para os Estados Unidos com um relatório do tamanho do Brasil. Chega lá, emprenhava o secretário Marcos Rubio e emprenhava outros, chegava até o presidente Trump, e vamos colocar que um candidato ganhasse as eleições aqui que não seja aquele que fosse favorito ao presidente dos Estados Unidos. Ia dar interferência na política brasileira ou no resultado brasileiro. E isso tudo recomendam aquilo que foi feito dentro das legitimidades daquela relação 103, aquele negócio todo, né? Para dar interferência no Brasil. É uma complicação grande,
eu acho que o Itamaraty, não vou dizer o governo Lula, o Itamaraty agiu de forma correta de avaliar o pós e o contra, porque nós estamos num período muito conturbado. Basta o que eles estão fazendo aí dentro da política brasileira, nem só de um lado quanto de outro, tentando buscar minhocas para fazer tumultuar as eleições, para dar uma coisa negativa, para depois, não, isso aqui está errado, vamos fazer novamente, vamos fazer uma nova eleição, vamos buscar votos novamente, vamos dar interferência. É isso que está querendo. Porque votos é disputado na urna, o povo brasileiro está de livre e espontânea vontade a votar em quem querer, são vários candidatos. Vençam quem é o melhor ou menos ruim. Isso aí o povo brasileiro vai escolher. Não precisa estar metendo minhocas, fazendo bagunça nas eleições, não. Eu voto em quem eu quero, você vota em quem você queira. Tem aí vários candidatos. Tem o próprio candidato governista, que é o próprio, vai para a reeleição. Temos outros candidatos, são vários. Dois já estão confirmados como pré-candidatos, como candidatos, né, dos seus partidos. E vai aparecer muito mais por aí, dois ou três. Vai aparecer muito mais. É um direito de escolha do brasileiro. E tem que aprender uma coisa: a democracia, você ganha as eleições hoje, mas você perde amanhã. E tem que esperar 4 anos para fazer um trabalho coerente e correto, para que não dê interferência de outro país, como chega o Milei aqui no Brasil para falar cobras e lagartos de um presidente mandatário dentro do nosso território, ofendendo o governo brasileiro, ofendendo as instituições como o Supremo Tribunal Federal, na pessoa do seu membro. E, além de tudo, ofendendo o povo brasileiro. É isso que nós estamos querendo? Tá tudo errado. A política tá toda errada. Se continuar assim, vocês irão ver problemas e que não vão ter soluções. Só vai ter bagunça, balbúrdia. E nós vamos ficar de braço cruzado vendo tudo isso rolar dentro do nosso Brasil.

0: Renata e é sucesso, a gente toca aqui dentro do nosso programa, hein? Agora são 9:57, 9:57, onde quer que você esteja, em casa, no carro, no trabalho, o nosso bom dia.
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0: 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Anotou? Se não, anote aí 99291049. Esse é o nosso WhatsApp. Ouça com atenção pra você salvar sempre.

0: ZD4 tá feliz, tá comigo até as 11 da manhã. Porque agora é hora de conferir previsão astrológica, a parte que nos interessa.
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0: Atenção e muita atenção, você de Áries. Bom dia, Ariano. Bom dia, Ariana. Tudo bem? Olha, Áries, hoje é um dia super consagrado. É um dia para você, não é? A semana começa com energia e ambição ideal para investir no seu futuro profissional. À tarde, cuidado com possíveis conflitos nos relacionamentos. A sorte favorece a diversão e o chame fica em alta para conquistar alguém especial, trazendo momentos de muito carinho e muita alegria. Já você de touro, alô tourina, alô taurina, muito bom dia. Olha, touro, hoje o bom humor e alto astral ajudam a encarar as tarefas, mas cuidado com distrações à tarde. Boas notícias na família traz harmonia para o lar e podem melhorar as suas finanças. Já no amor, um verdadeiro amor distante pode agitar com altos e baixos na paquera. Cuidado nesse momento. Já você de gêmeos, alô geminianos, alô geminianas, muito bom dia, tudo bem, gêmeos? Olha, você fica muito mais adaptável às mudanças e aproveite as boas oportunidades no trabalho. Sua comunicação fica muito mais forte para defender os seus interesses. Já no amor, o desejo aquece a relação com novidades emocionais e conversas leves, graças ao sol jogando aí o seu time para cima, valendo você partir, não é? Parte para cima. Daqui a pouquinho, dentro do nosso programa, previsão astrológica para Câncer, Leão e Virgem, sempre comigo.

0: Aí, sucesso, hein? Léo Magalhães, fotógrafo aqui dentro da nossa programação nesta manhã gostosa. Cidade. Conferindo comigo, agora são 10 horas mais 3 minutos, 10 e 3. Muito bom dia.
1: Bom dia.
0: Vamos conferir previsão astrológica para Câncer, Leão e Virgem.
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0: Atenção e muita atenção, você de Câncer, muito bom dia, tudo bem? Olha, é dia de valorizar o trabalho em equipe e aproveitar aí as boas oportunidades de crescimento financeiro, com chances de ganhos inesperados ou promoções. Agora mantenha a calma diante de possíveis tensões no serviço. No amor, sonhos de algo mais sério ficam favorecidos. Aproveite o dia que é todo seu, valendo para você de Câncer. Já você de Leão, alô Leonino, alô Leonina, muito bom dia, Leão. Hoje foque no trabalho, né? E na realização dos seus objetivos com dedicação e seriedade. O Sol realça o seu lado encantador e seu charme, facilitando conquistas e momentos de sintonia. Aproveite essa energia positiva para fortalecer suas relações amorosas e espalhar o seu magnetismo onde estiver. Já você de Virgem, muito bom dia, tudo bem? Virgem, ouça com atenção a sua previsão nesta segunda-feira, dia 27. Hoje, seu bem-estar pode equilíbrio, né? E, claro, com equilíbrio entre introspecção e energia. No trabalho, a criatividade fica em alta, facilitando projetos e ideias inovadoras. No amor, a paquera promete sucesso, mas vale a paciência à tarde para evitar conflitos e aproveitar aí momentos especiais. Daqui a pouquinho, dentro do nosso programa, previsão astrológica para Libra, Escorpião e Sagitário comigo. Estão sempre por aqui. Conferindo nesta manhã, agora são 10 horas mais 5 minutos. Conferiu 10 e 5, eu vou a um breve apoio cultural e volto já já. Segura aí.
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1: Atenção e muita atenção, você de Libra, muito bom dia, Libriano, muito bom dia, Libriana. Olha, Libra, a semana começa pedindo atenção à família para manter a harmonia no lar. Seu jeito responsável brilha no trabalho, mas cuidado com o jeito de lidar com os colegas à tarde. Amizades ficam em destaque e podem oferecer apoio. No amor, o ciúme pode sugerir, então mantenha a calma que é importante para você. Já você de Escorpião, atenção Escorpião, muito bom dia. Olha, Escorpião, hoje o trabalho em equipe se fortalece com boas conversas e a ambição aumenta com o apoio do Sol, ajudando a você a brilhar profissionalmente. Agora aproveite para trocar ideias e se divertir na paquera. E se estiver em um relacionamento, pense em dar um passo mais sério nesse sentido. Já você de Sagitário, tudo bem, Sagitariano? Muito bom dia, Sagitário. Ô, Sagitário, o céu favorece suas finanças e habilidades no trabalho, com possibilidade de novidades e até uma viagem surpresa. Cuidado com gastos supérfluos à tarde. Já no amor, relaxe com possessividade e aproveite o clima leve à noite, com chances de paqueras e novidades super românticas. Daqui a pouquinho, dentro do nosso programa, previsão para Capricórnio, Aquário e Peixes, sempre comigo. Só conferindo. São 10:15.

0: demais, hein? Paula Matos, lindo, quase, né? Agora são 10:17. Muito bom dia.
1: Bom dia.
0: É hora de fecharmos nossa previsão astrológica aqui dentro do nosso programa para Capricórnio, Aquário e Peixes.
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0: Atenção e muita atenção você de Capricórnio, muito bom dia capricorniano, muito bom dia capricorniana. Olha Capricórnio, a semana chega com energia para o trabalho e buscar novas oportunidades. Para o sucesso no amor, fique atento às conquistas e ao seu poder de atração, que está em alta. Mantenha a diplomacia em casa e realize seus objetivos com determinação. Já você de Aquário, tudo bem, aquariano? Muito bom dia. Olha, Aquário, hoje sua intuição fica afiada, ideal para meditar e buscar equilíbrio. Os relacionamentos se destacam positivamente, trazendo boas notícias e possibilidades de romance sério.

no trabalho, parcerias podem avançar, mas cuidado com mal entendidos. Aproveite o dia para fortalecer os vínculos. Já você de peixes, muito bom dia, tá bom, peixes? Vamos fechar a nossa previsão nesta segunda, dia 27. Hoje, dia 27, é dia de renovar amizades e reacender sonhos. Já no trabalho, o sol favorece ações práticas que podem trazer compensações e recompensas financeiras nesse momento. Agora sua energia fica em alta, ideal para cuidar da saúde. No amor, uma conexão divertida pode surpreender e surpreender muito. Então solte a seriedade e aproveite o momento que é todo seu. Previsão astrológica de volta amanhã, às 9 horas da manhã, dentro do nosso programa comigo. Porque agora tem Os Anjos Cantam com Jorge e Matheus.

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faz sucesso, hein? Paula Matos ou Paula Fernandes, desculpa, Chuva Chover. Boa, hein? Aqui na programação da nossa, sempre comigo, Manhã Gostosa. Agora tem Nayara Azevedo. Volta pro Dor, vai.

aí, desculpe, mas vou desligar, né? Desligando assim, tô indo embora, volto amanhã às 9 horas com o programa Manhã na Cidade. Quero agradecer a audiência e o carinho e dizer que foi muito bom essas 2 horas juntos aqui pela sua 104,9. A última de hoje, Mara Lima, Homem dos Milagres. Um forte abraço, felicidades e até amanhã. Para meu pai, meus irmãos Lúcia e Bena, que estão com Deus, um beijo.

0: 11:03.
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Conferindo agora 12 horas, 1 minuto, começando aqui pela Rádio 104, nosso programa 104 Debate. Tudo que for do interesse da comunidade, você vai acompanhando: saúde, educação, segurança pública, notícias policiais, entrevistas, política e esporte. Você acompanha nosso programa 104 Debate todo dia, meio-dia. Hoje é segunda-feira, dia 27 de julho. Abraçando as amigas donas de casas, as empregadas domésticas, os chefes de família, os aposentados, pensionistas, comerciantes, comerciários, os profissionais liberais, a turma do trânsito. O nosso programa tem essa particularidade de ter grande audiência com o pessoal que nesse horário agora está se locomovendo, geralmente saindo do centro da cidade para os bairros, horário de almoço. Muita gente vai acompanhando o nosso programa pelo rádio do carro. Muito obrigado, uma boa segunda-feira. Os pais buscando os filhos nas escolas, nos colégios, depois de uma manhã de aula, estão no trânsito com o rádio do carro ligado em nosso programa. Muito obrigado pela audiência de sempre. 12 horas, 2 minutos, hora certa no oferecimento da Farmácia Martins, Avenida Guanabara, na Praça do Feijão. 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Parabéns, meu amigo Alex, parabéns a toda a equipe aí das Farmácias Martins. 12 horas, 3 minutos agora. O meu amigo Roberto aí da Eucalipto Brasil me falou: Hugo não tá bom não, Savani. Que Hugo é irmão dele e sócio dele lá na Eucalipto Brasil. Eu falei: ah, Hugo tá doente, moço? Ele tá no regional. Ele falou: não, mas não tá bom, é com o Flamengo. Eu falei: como é que é? Hugo não tá bom com a diretoria do Flamengo. Tá retado. Eu falei: ah, sim, moço. Eu pensei que ainda bem, né? Porque o Flamengo demitiu o Felipe Luiz, mas o Hugo não ficou bom não, que é flamenguista doente, que é igual o Roberto da Solatinta, flamenguista doente. E aí o Roberto falou: mas tá virado na gota serena, viu, Samarinho? Falei: e com razão, porque foram ingratos com o Felipe Luiz, ex-treinador do Mengão, né? Aí olha, o pessoal da Eucalipto Brasil, muito obrigado. 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Nesse horário agora, o Roberto deve estar buscando o filho, o garotinho, o Ravi, é filho dele, né? O Ravi, 9 anos de idade. E aí, quando o Roberto esquece de ligar o rádio, Ravi: ué, pai, liga o rádio no programa de Salvani. Mas o que é, pai? É assim que... Aí Roberto me contou, né? E Ravi, inclusive, está agora na faixa roxa, né? Tá na faixa roxa aí do karatê. É isso aí, Ravi, parabéns, muito dedicado, né? Muito disciplinado. Agora tinha o Ravi, 9 anos de idade, filho do meu amigo Roberto, da Eucalipto Brasil. Vamos seguindo aqui o... como é que é? Milei? O cabeludo? Ele não penteou o cabelo, não, é? Ele não penteou o cabelo, não? É que Milei, o nome dele é Milei, né? Que é o presidente da Argentina. Ele ficou brabo, que foi, moço? Ele veio no Brasil, foi no final de semana aí, na convenção de Flávio. Mas, moço, eu não sabia que Milei
era desaforado daquele jeito, não. Um desaforo doido, balançando os braços assim, eu vou levar. Falei, quem é? O cabelo, assim, ele não pediu o cabelo pela cara, e tem umas costelas. Aquele. Eu falei, tá parecendo um Caititu. Não tem um Caititu? O Caititu é o mesmo porco espinho, Marola, que Marola sabe de tudo. É, Marola, o Caititu é o mesmo porco espinho. Que eu falei, olha o Caititu, rapaz. Milei. Falei, arrepentei o cabelo, Milei. E brabo, moço, batendo o braço assim. Eu falei, eu ia bater um pouco, mas xingou todo mundo, xingou Lula, xingou. Mas, falei, calma, Milei. Calma, moço, a eleição se disputa no voto, com ideias, né? Apoio se dá ali. Uma presença, mas uma presença assim respeitosa, né? Todo mundo está falando, inclusive o governador de Buenos Aires, a capital da Argentina, falou vergonha alheia, saiu daqui da Argentina para poder passar vergonha no Brasil. Assim, eu sou contra esse negócio, esse desrespeito, assim, com quem quer que seja, seja partido A, seja partido B, seja partido C, seja partido D, não importa qual partido, não importa qual espectro político, você quer trazer um apoiador, você traz, diga, olha aqui, estamos com o presidente de tal país para nos apoiar, agora chegar no país dos outros, esculhambar daquele jeito, chamadíssimo daqui, xingou, ele xingou Alexandre de Moraes de careca dos infernos, foi? Não foi careca dos infernos, não, foi lixo careca. Como é que você chega, como é que sai do Brasil? Imagine, por exemplo, sai do Brasil, alguém, um governador, o presidente, ou quem quer que seja, vai para a Argentina, ou vai para não sei onde, chega lá e esculhamba com o presidente da justiça lá, da Argentina, ou da Bolívia, ou dos Estados Unidos. É desrespeitoso isso, moço? Você não sabe o que acontece? Ele não sabe o que acontece direito no país? Como é que soubesse? Né? Você está no país alheio, você tem que respeitar as autoridades, querendo ou não, as autoridades estão aí constituídas, ou foram eleitas pelo voto popular, ou foram indicadas por quem foi eleito pelo voto popular, né? Agora o Caititu saiu da Argentina para esculhambar os outros no Brasil, né? Se é em outros governos mais ditatoriais, ele teria sido preso no Brasil. Mas o governo atual não tem essa, assim, essa conduta ditatorial e tal. Não procurou fazer isso. Mas foi desrespeitoso demais, né, moço? Como é o nome dele? Milei. Quando eu vi o vídeo, eu falei, é, moço, aí não. Porque às vezes você pode discordar na política, né? Você discorda, você tem uma ideia diferente, você se posiciona, mas desrespeitar daquele jeito, sendo que nem é do Brasil, o camarada é, rapaz, foi desrespeitoso demais. E agora está dizendo, não vou pedir desculpa, a pressão está grande. O próprio pessoal da Argentina, o governador de Buenos Aires, capital da Argentina, falou, que é isso, que desrespeito foi esse? Que vergonha alheia é essa, sabe? O cara sai daqui da Argentina e vai para o Brasil esculhambar as autoridades políticas, administrativas, jurídicas, judiciais do outro país, do país vizinho. Caititu enlouqueceu, moço. Olha, com a presença de Milei e vídeo de Michele, mas sem vice e alianças, Flávio Bolsonaro formaliza candidatura. O Partido Liberal, PL, oficializou no último sábado a candidatura do senador Flávio Bolsonaro à presidência da República durante a Convenção Nacional, realizada em São Paulo. O evento contou com a presença do presidente da Argentina, Javier Milei, além de lideranças do partido e familiares do senador. Eduardo e Carlos Bolsonaro participaram por meio de vídeos gravados. A ex-primeira-dama Michele Bolsonaro também enviou uma mensagem em vídeo exibida durante a convenção, indicando uma suposta reaproximação entre os dois após rompimento público ocorrido no final do mês de junho. Apesar da oficialização da candidatura, Flávio Bolsonaro ainda não definiu quem será o candidato a vice-presidente.
O senador afirmou que pretende compor uma chapa com uma mulher, mas condiciona a escolha ao avanço das negociações políticas. Até o momento, o PL também não fechou alianças com outras siglas. Republicanos, PP e União Brasil seguem sem confirmar apoio à candidatura, enquanto o partido mantém aberta a possibilidade de disputar a eleição com uma chapa formada apenas por filiados. Essa é a primeira disputa presidencial de Flávio Bolsonaro. Advogado e senador desde 2019, ele foi escolhido pelo ex-presidente Jair Bolsonaro para representar a família na corrida ao Palácio do Planalto. A candidatura é lançada em meio a investigações envolvendo o senador e após uma queda nas pesquisas de intenção de voto registradas nas últimas semanas. Ainda assim, Flávio segue como o principal nome do PL para enfrentar o presidente Luiz Inácio Lula da Silva nas eleições de outubro.

Conferindo agora 12 horas, 12 minutos, programa 104, debate comigo, Salvani Cotrim, todo dia, meio-dia, tudo que for do interesse da comunidade, você vai acompanhando. Saúde, educação, segurança pública, notícias policiais, entrevistas, política e esporte. 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

Não, que esse negócio de vou asa delta, não é com ele. Mas ali é quase de tudo, é inteligente, é empreendedor, é trabalhador. 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É o seguinte, deixa comigo, agora 12:17. Parece que esse ano vai ser mais quente, né? O pessoal tá falando, é porque tem Leninho, Elinho, Elbinho, Juninho, como é que é o nome? Elinho. El Ninho. Eu quero misturar El Ninho com Laninha. Eu misturo eles, né? Agora diz que o El Ninho é assim, que chove demais num canto, chove nada no outro. Que é mais quente, né? Seria a temperatura maior dos oceanos, Luiz, né? O El Ninho parece que a temperatura é maior, daí fica mais quente, abafado, assim, aquele mormaço, né? Agora, quando chove, num lugar chove demais, e no outro lugar chove de nada, de menos, né? Agora, Luiz me falou o seguinte, olha só, Vani, vai depender do tamanho do El Ninho. Por exemplo, se for um El Ninho mais forte, aí realmente é calor e possibilidade de menos chuva. Agora, se for um aninho mediano, que às vezes o aninho não é tão forte, é sempre menor, tem isso também, né? Não é que vem assim com todo tamanho, não. Depende, às vezes, do ano, né? Aninho é quando a nova coisa se lascar. Não é, não, depende. Às vezes o aninho é mais fraco, mais forte, é médio e tal. Luiz me falou. Ah, mas Luiz não é Deus, ninguém é Deus. Ah, mas Luiz Carlos não sabe, ninguém sabe tudo. Mas Luiz Carlos sabe mais, porque ele se dedica há anos ao estudo da meteorologia. Toda semana ele tem contato, conversa com importantes meteorologistas do Brasil. Então, ele tem mais informações do que eu, do que você. Não é que ele sabe tudo, não é que ele é Deus. Ninguém é Deus, ninguém sabe tudo. Mas ele sabe mais por conta de se dedicar ao estudo da meteorologia há muitos anos, né? Então, por isso que o pessoal gosta sempre de ouvir, de saber as informações do meu amigo Luiz Carlos Fernando, da Bahia Solo. E a palestra vai ser quando, Luiz? A palestra aí na Câmara de Vereadores, do Meteorologista, que sempre é realizada no mês de agosto, às vezes início de setembro, né? Então, o pessoal está na expectativa aí dessa palestra. O tal do Pastel já mandou aqui mensagem, obrigado tal, pela audiência. Olha, Kiquinho, o Suquinho da Bahia Solo. Ei, Quinho, o pessoal está chamando você de Seligistido, viu? Lá na roça, Seligistido é aquela assim, entrão, né? Que quer meter opinião em tudo, quer saber de tudo e quer dar opinião em tudo. Sai daqui, Seligistido!

Chiquinho falou: quem manda na Santos Dumont não é Nau, não, não é o prefeito Nau. Eu falei: quem é? Nau é a autoridade constituída do município. Autoridade eleita pelo povo, pelo voto popular. Ele que determina o setor, a autorização para fechar rua, para abrir praça, para fazer obra, para isso, aquilo, administrar o recurso público, né? Ele foi eleito. Não, quem manda na Avenida Santos Dumont, na Praça do Feijão, é Abelardo Normanha. Lequinho. Falei: o que é esse liguistido? É o que é a direita adquirida, não sabe o que é isso, não? Eu falei: sei, é o que é direita adquirida. Ah, que eu tô lá há 60 anos. Residente aí, residindo na Santos Dumont, há 60 anos. A direita adquirida é ele que manda fechar rua e abrir rua. Quinho da Bahia só mandou mensagem: tá ligado. Obrigado, Quinho. Quando era novo era bom de bola. Quando era novo, Ave Maria. Uma velocidade. Hoje não, coitado. Joelho estourado, perna dura, né? Quinho jogou demais quando era novo, era rápido. Ui, coisa, tá? Só assistindo. Você viu, Quinho, o Vozinha, que é o goleiro lá da seleção de Cabo Verde, fechou um contrato de um ano e meio com o Colo-Colo do Chile. Vai ganhar mais de 300 mil por mês. Ele ganhava cerca de, parece que 20 e poucos mil reais lá no time lá de Portugal, interior de Portugal, e aí da terceira divisão, era a segunda divisão de Portugal, e aí agora vem pro o time grande do Chile, hein? Vai ganhar mais de 300 mil por mês. É Vozinha. Você sabia que o Ceará queria contratar o Vozinha? Ceará ofereceu para que 100 mil. Quem também queria contratar Vozinho, o Atlético de Goiás queria, o Avaí queria, Vozinho não gostou muito das propostas. Não, esperava uma proposta melhor. Aí ganhou agora. Agora vai receber para que 350 mil reais por mês durante um ano e meio. É merecedor, né? Ele tem 40, porque o pessoal fala assim: ah, mas se ele fosse mais novo, ele tá com 40 anos, é no final da carreira, tá bom, tá na fase boa, ficou famoso, mas tá com 40 anos, só tem mais aí 2 anos, sei lá. Ué, aquele jogador que era goleiro do Fluminense, como é que é? Fábio, tá com 44 anos, 45 anos jogando, do jeito que Vozinha tá aí, pelo menos uns 3 anos, joga ainda em alto nível. Porque goleiro não tem assim. Goleiro ele não precisa correr muito durante o jogo, igual meio de campo, igual atacante. Sabe? É que às vezes, assim, o cara, mesmo tendo uma idade mais avançada, mas se tiver bem e tal, na posição, não existe tanto a questão do condicionamento físico, né? Como tem que ser o atacante, o ponteiro esquerdo, o ponteiro direito, o lateral, o zagueiro, o meio-campo, né? Eu acho que vai ser bom pro Colo-Colo. O Colo-Colo, por exemplo, eu nunca falei de Colo-Colo do Chile aqui no programa, agora eu tô falando. Sabe por que eu tô falando? Por causa de Vozinha. E por aí, Brasil afora, mundo afora, o Colo-Colo passa a ser comentado, o Colo-Colo do Chile passa a ser comentado no mundo todo, por conta do Vozinha. Quer dizer, é também um marketing, né? O cara ficou muito famoso pelas grandes atuações, em uma seleção pequena, um time pequeno, né? O time de Cabo Verde, e fechou o gol contra a Espanha, fechou o gol contra a Argentina, né? E aí o pessoal, todo mundo falando: Vozinha. No início eu falei: quem é Vozinha? Quando eu falei, não é Vozinha, é do goleiro, moço aí. Quinho falou que merecido, Savani, merecido Vozinha ganhar dinheiro aí mesmo, porque ele é bom. Tá certo, Quinho, obrigado pela audiência. Vamos seguindo aqui com o nosso programa 104 Debate comigo, Savani Cotrim, todo dia, meio-dia. Tudo que for do interesse da comunidade, você vai acompanhando, hein? Quem é esse aqui? A Jocélio Magalhães. Você tá sabendo da última? O que é, Jocélio? Jocélio da Chávez. Você tá sabendo agora da política? Não, eu falei: não, o que é que foi? Depois eu lhe conto. Eu falei assim: então não me conte. Já que você não quer contar agora, não me conte depois, não. E o cara, tem uns caras que ficam assim, manda mensagem pra gente: ei, você tá sabendo da última na política? Eu falei: não, não tô não, mas me conte. Não, agora não, depois eu lhe conto. Moço, eu não fico bom, não. Eu falei: então não me mande mensagem, não. Não me manda mensagem, não. Ah, se não quer contar, e pra que fala que vai contar? Ah, é a novidade na política aí, o pau quebrou. Eu falei: o que quebrou? O pau. Ele leva esse pau pra lá. Pra cá, não. Me tire do meio dessa confusão. Quem é esse aqui? Hã?
exatamente da briga que teve na política, moço. Falei, o moço, é tanta briga na política, eu tô sabendo. Não me conte mais, não. Não me conte mais uma, não. Olha aí, 12 horas e 24 minutos. A 20ª rodada, rapaz, 20ª rodada do Campeonato Brasileiro, no final de semana, olha aí, Atlético Paranaense 2, Internacional 0. Isso foi no sábado, né? Santos 2. O Neymar marcou 2 e o time do Santos tomou 2. Foi 2-2, mas o Neymar não ficou bom, não, hein? Chamou o pessoal lá, os meninos, os jogadores mais jovens, falou: ué, é isso, mano. Fiz 2 gols pra gente ganhar a partida, vocês tomam gol. Depois falaram assim: ah, será que ele foi desrespeitoso com os outros jogadores? Aí ele falou que não, que ele não saiu da né? Não foi desrespeitoso e teve um tom ameno, só cobrou, fez cobrança, né? O Neymar fez 2 gols aí, né? No jogo Santos 2, Chapecoense 2. Vasco 1, Mirassol 1, também no sábado. Cruzeiro 0. Olha, o Botafogo ganhou fora, hein? Botafogo ganhou fora de casa. Cruzeiro 0, Botafogo 1, Bahia 1, Corinthians 1, Bragantino 0, Curitiba 0, Grêmio 1, Fluminense 1, Flamengo 1, São Paulo 1. Remo 2, Vitória 0, Palmeiras 1, Atlético Mineiro 2. O Palmeiras fez pior do que o Flamengo. O Flamengo não conseguiu ganhar, né? Mas também não perdeu. E o Palmeiras, além de não ganhar, né, nem empatar, perdeu em casa. Olha, na zona de rebaixamento estão Vasco. Ué, moço, o Vascão tá na zona? Ué, moço, Vasco tá na zona de rebaixamento. Vasco, Remo, Mirassol e Chapecoense. Lá em cima, nas pontas, nas primeiras colocações. O primeiro colocado é o Palmeiras com 44 pontos, o Flamengo é o segundo com 38 pontos, mas tem um jogo a menos. O Atlético Paranaense é o terceiro com 36 pontos, o Fluminense é o quarto com 33, Bragantino é o quinto e o Bahia é o sexto.

Conferindo agora 12 horas 27 minutos, programa 104 Debate comigo, Savani Cotrim, todo dia, meio-dia. Tudo que for do interesse da comunidade, você vai acompanhando. 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Sacolão Guanambi. 12 horas 30 minutos agora. Olha, um homem é preso por tentativa de estupro contra mulher com deficiência aqui em Guanambi. Um homem foi preso em flagrante ontem aqui em Guanambi, suspeito de tentar estuprar uma mulher de 26 anos com deficiência auditiva. A polícia militar foi acionada após a vítima dar entrada na unidade de pronto atendimento UPA com o auxílio de uma intérprete de Libras. Ela relatou que aceitou uma carona oferecida por um amigo também deficiente auditivo durante a madrugada. Conforme o relato, o suspeito a levou para as proximidades de uma construção nas imediações da rodoviária, onde teria tentado forçá-la a manter relação sexual. A vítima resistiu, entrou em luta corporal com o homem, sofreu escoriações leves e conseguiu fugir, pedindo ajuda por meio do celular. Na UPA, a equipe médica constatou lesões pelo corpo da mulher, sem evidências de conjunção carnal. Após diligências, policiais militares do 17º Batalhão de Polícia Militar localizaram o suspeito em seu local de trabalho. Ele foi conduzido à Delegacia Territorial de Guanambi, onde foi autuado em flagrante. A vítima também foi encaminhada à unidade policial, acompanhada da mãe, para adoção das medidas cabíveis. 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

Olha, atenção Prefeitura de Guarambi, atenção o setor aí de iluminação, é a Secretaria de Infra, é que cuida da iluminação pública? É a Infra, né? Olha, pessoal, os moradores aí da praça do bairro Vomitamel, ali onde tem o PSF, né? Posto de Saúde, tem também a quadra poliesportiva, o pessoal tá pedindo, solicitando, inclusive já informaram a Infra, já informaram ao prefeito Nau, já solicitaram diretamente ao prefeito Nau Azevedo para falar com a Secretaria de Infra, a secretaria responsável, para melhorar a iluminação da praça do bairro Vomitamel, onde tem lá a quadra poliesportiva, onde tem lá o PSF. Tem a iluminação alta, eles falam a iluminação alta, e tem a iluminação baixa. A iluminação baixa praticamente não está existindo e fica escuro, e lá está sendo local de encontro de usuários de drogas, inclusive traficantes que vendem e tal, eles se reúnem porque está ali, né? Estranho aquela reunião de rapazes e homens, tarde da noite, no escuro. É o que é isso? É o que é quando tem assim, 3, 4, 5 jovens ou homens no escuro ali, estamos aqui, me dá aqui. É o que é isso? É o que é isso? Então o pessoal está achando que é reunião de consumidores de drogas, vendedores de drogas, porque aproveitam ali, né, a escuridão. Inclusive um morador, um residente me relatou o seguinte, que ele chega às vezes à noite, às vezes chega a filha, que ele fica preocupado, né, porque corre todo tipo de risco, né? Corre todo tipo de risco. A praça daquela, bem localizada, no centro da cidade. E na escuridão, aí você vê uns homens reunidos assim no escuro de noite e tal, e toda semana, é o que isso? Ponto de drogas. Coisa certa não é. Estão ali resolvendo questões, coisa boa não é, não deve ser, né? Então, atenção prefeitura, atenção prefeito Nau Azevedo, atenção secretaria de infraestrutura, né? Melhorar e eliminar a iluminação. Tem a chamada iluminação alta, um morador me disse, tem a chamada iluminação alta, Savanita, e a baixa. A baixa não existe praticamente, né? E fica a rua escura, tem umas árvores, né? Que às vezes interrompe ali a iluminação, e as pessoas estão correndo risco. Moradores lá ficam preocupados quando chegam mais tarde da noite e vê aquele pessoal ali no escuro, ali aproveitando a escuridão ou para tratar de assuntos interessantes da comunidade. Não deve ser. Não deve ser, né? E o pessoal fica preocupado, não é porque minha filha tem que chegar, um morador me diz, minha filha chega mais tarde à noite, ela está estudando e tal, eu tenho que ir, ficar lá na frente esperando para poder recebê-la, recepcioná-la, então, no centro da cidade, na praça do bairro Vomitamel, aí onde tem a quadra poliesportiva, onde tem o PSF, melhorar a iluminação aí. Atenção, administração municipal, setor de infraestrutura, melhorar a iluminação da praça do Vomitamel. A pessoa me falou, não, porque o prefeito não, já está sabendo, já foi informado. Ué, não resolveu? Então tem que resolver. Tem que resolver aí, ué, que isso, né? Manda lá a Secretaria de Infra, pessoal, melhorar a iluminação, ver que tem, pode dar árvore, alguma coisa que estiver interrompendo ali, atrapalhando. Vai resolver isso. Coisa fácil de resolver.

0: Conferindo 12 horas 36 minutos, programa 104, debate comigo, Savani Cotrim, todo dia, meio-dia. Tudo que for do interesse da comunidade, você vai acompanhando, hein? Olha aqui, motociclista morre após cair em canal de irrigação no Projeto Formoso, em Bom Jesus da Lapa. Um homem de 51 anos morreu após um acidente de trânsito registrado ontem no setor 9 do Projeto Formoso, em Bom Jesus da Lapa. A vítima, identificada como João Aparecido Pessoa da Silva, natural de Livramento, Nossa Senhora. De acordo com a Polícia Militar, uma guarnição da Ronda Rural, da 38ª Companhia de Polícia Militar, foi acionada pelo Centro Integrado de Comunicação, SICOM, seguiu juntamente com uma equipe do Corpo de Bombeiros Militar até o local da ocorrência. Após a informação de que um motociclista havia caído em um canal de irrigação. Ao chegarem ao local, os policiais constataram o acidente. Conforme a Polícia Militar, populares já haviam retirado o corpo da vítima do canal antes da chegada das equipes de resgate. O Corpo de Bombeiros realizou os primeiros procedimentos, enquanto a Polícia Militar isolou a área até a chegada do Departamento de Polícia Técnica, responsável pela perícia e pela remoção do corpo para o Instituto Médico Legal. Né? A motocicleta conduzida pela vítima, uma Honda CG, foi recolhida e apresentada na Delegacia Territorial de Bom Jesus da Lapa. As circunstâncias do acidente serão apuradas pela Polícia Civil. Doze horas 38 minutos, olha, a colisão entre carro e carreta é registrada na BR-030 aqui em Guanambi. Uma tentativa de ultrapassagem em local proibido terminou em acidente na noite de ontem, na BR-030, à altura da curva do cotovelo. Ah, a curva do cotovelo é aquela aí depois dos brindes, né? Ainda aqui para Caetité, né? Ali subindo ali os brindes, depois dos brindes, tem aí aquela a curva bem acentuada, né? Ali é a curva do cotovelo. De acordo com a Polícia Militar, um Fiat Palio conduzido por um homem de 28 anos seguia sentido Caetité-Guanambi quando iniciou uma ultrapassagem sobre uma carreta Volvo FH12 dirigida por um homem de 44 anos em um trecho de curva. Ao perceber que não conseguiria concluir a manobra com segurança, o motorista do automóvel colidiu contra a lateral esquerda da carreta. Com o impacto, a carreta saiu para o acostamento, atingiu uma árvore, sofrendo danos no retrovisor direito e no para-brisa. Já o Palio rodou na pista, parou na contramão e ficou com diversas avarias, incluindo o travamento da roda dianteira direita, obstruindo parcialmente o tráfego. Apesar dos danos materiais, ninguém ficou ferido. A Polícia Militar realizou a sinalização da rodovia para evitar novos acidentes e acionou um guincho para remover o veículo e liberar a pista. Aquela curva ali do cotovelo ela é perigosíssima, né? Tem gente que fala, não, cá embaixo a curva da morte é mais perigosa. Eu acho que é tão perigosa quanto. Sabe por quê? A curva do cotovelo, ela é muito assim, muito curva, muito acentuada, né, a curva. E se você cair na besteira de ultrapassar mas o carro da frente tá devagar. Se você cair na besteira de querer ultrapassar ali, você corre sério o risco de provocar um acidente. Né? Porque você não. Aparece um carro. Mas apareceu o carro num instante. Claro que vai aparecer num instante. Você não tá vendo, não tem visão, a curva é bem acentuada. Então tem que deixar passar a curva para lá na frente, num ambiente com segurança, num trecho com segurança, você ou fazer outra passagem ou continuar na mesma velocidade que você está. Né? Que não caia na besteira de ultrapassar. Quer dizer, às vezes você está até na mão certa, mas alguém vem na mão errada e, né? Quer dizer, é todo tipo de risco que as pessoas correm no trânsito, né? Eita, meu Deus, ali é perigoso, viu? Perigoso ali, muito perigoso ali, é um ambiente com muito, aconteceu já muitos acidentes ali, aconteceram, né? E cá embaixo a curva da morte, que tem um histórico aí de motoristas que não conhecem bem aquele trecho ali, né? Geralmente motoristas de caminhão, carreta, né? Que tem tem participado e acontecido muitos acidentes, né? Na chamada curva da morte, e muitas pessoas perderam a vida, né? É terrível, né? Um caminho, ainda mais assim, carros grandes, quando perdem o freio e vem ali de com tudo, né? É um trecho muito. Eu acho que as autoridades, os nossos deputados, ali não seria um caso de fazer uma mudança naquele trecho ali, da curva do cotovelo e da curva da morte, porque ali tem aquele morro, né? Seguindo para cá, o pessoal chama de ali Serra dos Brindes e tal. Não seria um caso ali de fazer uma via. Uma via anexa, ou ampliar aquilo ali, ou colocar, dar mais segurança, ou mudar o trecho ali. Eu não vejo assim nenhum deputado, tanta coisa, né? Os caras, sei lá, os caras parecem que estão preocupados mais em se reelegerem, né? Há situações, coisas que precisam ser resolvidas aqui em Guanambi, né? Por exemplo, a rodoviária de Guanambi. Aí eu passei na rodoviária esses dias, estão dando um melo de coruja. Estão dando um melo de coruja, né? Na rodoviária de Guanambi. Telhado feio, preto, paredes sujas, rachadura nas paredes. As caixas d'água da rodoviária de Guanambi estão em cima de uns pedaços de madeira. Aí banheiro que ficou interditado não sei quanto tempo. Aquelas cadeirinhas velhas amarradas com um pedaço de arame. Ah, mas tá consertando. Aí parece que passou assim uma massa corrida num lugar assim e tal. Ah, pai, o que é isso, moço? É. Agora Guanambi tem vários deputados, né? Deputados estaduais, deputados federais, tem presidente da Assembleia Legislativa de Guanambi, tem não sei o quê. E aí o Jerônimo vem. Você não vê um vídeo assim de um deputado ou deputado cobrando, ó, Jerônimo, tem rodoviária aí, resolve aí. Você não vai resolver, não, é? Não vai resolver, não? O que é isso? Uma rodoviária, olha o tamanho de Guanambi, olha a importância de Guanambi. Aí você passa naquela rodoviária, tá passando, parecendo Mondé. É? De pegar tatu, de pegar bicho no mato. Aquilo, parecendo uma arapuca. A rodoviária de Guanambi tá parecendo uma arapuca. Aí você passa lá, que estão passando aqui um sertão. Que isso, rapaz? Ou os deputados de Guanambi e as autoridades estão sem força política, ou Jerônimo está fazendo pouco caso. É, das duas uma. Ou não tem força política para resolver o problema. Eu já solicitei, já falei, já disse isso, aquilo, já propus e tal. Ou não estão tendo força política, ou Jerônimo está fazendo pouco caso. Jerônimo Rodrigues. Ué, não é possível que não faça uma pressão para cima do governador? Cadê Jacques Wagner? É? Jacques Wagner está envolvido em eu vi notícias nos jornais de São Paulo, jornais de Brasília, jornais de... O terreno dele valorizou 115 vezes. Quando ele era governador, ele fez uma obra ao lado. Vendeu um terreno por 15 milhões. Valorizou 115 vezes o terreno dele. Ah, um apartamento de 9 milhões de reais. Ah, recebeu não sei o quê. Ah, que isso. Rui Costa sumiu. Jerônimo vem aqui, vem, não resolve o problema da rodoviária, não resolve. Aí vem, quem é outro? Jacques Wagner, não sei, só se defendendo. Vou me defender igual na outra. Que isso, rapaz? Aí quem é outro? Não tem outro, não? São isso. Otto. Ei, Otto. Já tem força política aí, junta aí, Otto. Resolve isso aí, moço. Ah. O deputado federal Charles Fernandes até propôs, ele falou assim, vou conseguir uma emenda parlamentar no valor de 5 milhões de reais. A prefeitura de Guanambi entra com a contrapartida, o governo entra com outra parte, e depois não se teve andamento disso. O próprio Charles, o deputado federal Charles Fernandes, disse que colocaria uma emenda parlamentar no valor de 5 milhões. Mas não percebeu pouco interesse das outras partes do governo da Bahia, não teve interesse de Jerônimo, não sei o que aconteceu. Aí só vê como é que é os deputados chegarem por aí, né? Como é que é o nome dele? Jaime Vieira, Marcelo Marenciana, quem é outro? Tiago Correa. Tiago Correa é aquele dos regalados, né? Tiago Correa, dos regalados. Não sei quem chegou, não sei quem que veio, não. E a rodoviária lá caindo nos pedaços. Ah. 12:46, a gente vai aqui para o intervalo, para o apoio cultural. Resolve o problema de vocês. Ué, vocês estão recebendo salários grandes, emendas, não sei o quê, o povo vota em vocês, vocês não estão fazendo a parte de vocês? Ué, que é isso? O povo está reclamando. Eu penso que o povo não está observando, não é? 12:47, a gente volta já no seu rádio.
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1: 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Você vai comprar um carro, vender um carro, financiar um carro, você tem que tomar cuidado. Não faça negócio em qualquer lugar, não, que a dor de cabeça pode ser grande depois. Você tem que procurar quem tem nome, quem tem credibilidade, quem está no mercado há muitos anos. Chegou um tempo atrás, aí chegou uma loja de carros em Guanambi, o pessoal ficou entusiasmado, que novidade, é a novidade, e tal, não, é lá. Aí foram lá comprar um carro, né? E você sabe que comprar um carro, financiar, trocar, não é comprar, é estar comprando, vendendo, é um processo continuado. É um valor maior, patrimônio maior, você tem que... É uma espécie de parceria, né? Com quem está comprando, com quem está vendendo e tal. Aí compraram o carro e tal, na loja que tinha chegado naqueles dias, né? De São Paulo, de Belo Horizonte e tal. O carro deu um problema, depois de 4 meses, o carro deu um problema. Aí a pessoa, ué, você comprou o carro, você vai... Deu um problema e tal, sério, de motor. Você vai onde? Você vai em quem você comprou para conversar, para ver se aquele problema não já existia e tal. Aí quando chegou lá, eu vou conversar com o dono da loja que vendeu o carro. Ué, cadê a loja que estava aqui? Aí perguntou o vizinho. Ah, a loja fechou. E o dono? Ah, o dono voltou para São Paulo, Belo Horizonte. Você entendeu? 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Conferindo agora 12 horas 55 minutos. Ah, saiu uma pesquisa, foi? Para presidente, quem é que está na frente? Para presidente, quem está na frente? Olha aí, BTG, Nexus, Lula empata com Flávio, Zema e Caiado no segundo turno. Trazendo as informações da pesquisa divulgada hoje para todo o Brasil. Olha, a pesquisa BTG Nexus, divulgada hoje, segunda-feira, 27 de julho, mostra o presidente Luiz Inácio Lula da Silva abrindo vantagem sobre seus adversários na corrida pela presidência da República no que diz respeito ao primeiro turno das eleições. Olha aí. É o primeiro levantamento divulgado após o tarifaço de 37,5% imposto pelo presidente dos Estados Unidos, Donald Trump. Como é que está a situação? Hã? Lula tá com quanto? Nas projeções para o segundo turno. E o primeiro? O primeiro tem que falar o primeiro turno, não? Que tem umas pesquisas. Olha, nas projeções para o segundo turno, Lula mantém o empate técnico, embora numericamente à frente, com seu principal concorrente. Lula teria 47% das intenções de voto e Flávio Bolsonaro 43%. Então Lula teria uma frente de 4%, né, em relação a Flávio Bolsonaro. E como é que está o outro? No primeiro turno, Lula registra uma oscilação positiva, ou seja, ele cresceu, parece que. Veja quanto Lula cresceu aí. No primeiro turno, Lula registra uma oscilação positiva em relação à pesquisa anterior, de 13 de julho. Lula, nessa pesquisa de hoje, ele está com 42%. Na pesquisa do dia 13 de julho, do mesmo instituto, Lula tinha 40%. Então, subiu aí 2 pontos, né? Lula hoje está com 42% no primeiro turno. Flávio Bolsonaro oscilou para baixo, perdeu 1 ponto. Flávio hoje está com 33%. No mês de julho, dia 13, ele tinha 34%, caiu para 33%. Né? Lula tinha 40%, subiu para 42%. Então, está aí uma frente de 9 pontos, né? No primeiro turno de Lula em relação a Flávio Bolsonaro. Que mais? Que mais? Eu sei assim, Aqui, em relação ao segundo turno, Lula permanece em empate técnico com Flávio, que já foi mostrado na pesquisa anterior. Então, Lula tem 47% no possível segundo turno contra Flávio, e Flávio teria 43%. Que mais? Como é que está contra Caiado? Diz que Caiado é o que tem mais possibilidade aí de tomar os votos de Flávio, né? Ronaldo Caiado. Lula teria 45%, Caiado 43%. Então você veja que Lula contra Caiado a diferença é menor, né? Contra Flávio Bolsonaro, Lula tem 47% a 43%. Já contra Caiado, Lula tem 45% a 43%. Né? Contra o governador de Minas Gerais, Lula teria 46% e Zema 42%. Né? O pessoal está dizendo que será que o Caiado vai crescer? Chamada terceira via. Ele está xingando Flávio Bolsonaro, Caiado. Não sei se para poder pegar os votos de Flávio, ele falou, eu sou o único que venceria Lula, Caiado falando, Ronaldo Caiado, lá de Goiás, dizendo ele que ele é o único que venceria Lula no segundo turno, né? Aí, assim, tem vários institutos fazendo pesquisa, né? E aí a gente vai comparando uma pesquisa com a outra, tá, pra gente ter assim uma ideia melhor. Essa semana deve sair mais pesquisa, a gente vai, assim que for saindo, a gente vai divulgando aqui no nosso programa. Final de 104, o debate de hoje, segunda-feira, um abraço para você. Amanhã nós estaremos de volta meio-dia com mais um programa 104 Debate. Um abraço e até amanhã.
0: 1 hora. 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

0: Está entrando no ar o programa A Voz da Libertação, órgão oficial da Igreja Pentecostal Deus é Amor, sede mundial, Avenida do Estado, número 4568, Baixada do Glicério, Liberdade, São Paulo, capital. Presidente Eremi Miranda, fundador, saudoso missionário Davi Miranda.
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0: Sede setorial, Rua Otávio Mangabeira, número 130, Centro de Guanambi. Na responsabilidade do pastor Edson Teixeira.

Está no ar o programa A Voz da Libertação. E esse que vos fala e saúda a todos com a doce, gloriosa paz do Senhor, seu irmão em Cristo, pastor Edson Teixeira. Estaremos junto com essa programação até às 14 horas, se Deus nos permitir. São exatamente 13 horas e 6 minutos. Vamos continuar ouvindo esse louvor, Débora e Leia, partindo para o Pai.

0: São 13:08. Hoje é segunda-feira e hoje presença já confirmada do presbítero Hélio, vindo da cidade de Matina, pregando a santa e inerrante palavra de Deus na igreja pentecostal Deus é Amor, ali do bairro Alto Caiçara. E você que me ouve, que me assiste, vocês são os nossos convidados especiais para estar presente neste dia. Será um dia inesquecível para a vida de todos. Então, é hoje, presença confirmada do presbítero Hélio, Igreja Deus e Amor, do bairro Alto Caiçara, localizado na rua 19. E amanhã, terça-feira, na Igreja Deus e Amor do Monte Pascoal, grande concentração de fé e explosão de milagre. Você que me ouve, que me assiste, são os nossos convidados especiais para participar dessa grande concentração de fé e explosão de milagres. Na Igreja Deus e Amor do Monte Pascoal, nessa estará um homem de Deus pregando a santa e inerrante e inefável palavra. Nesses dias será um dia inesquecível para a vida de todos. Igreja Pentecostal Deus e Amor, a Igreja dos Milagres de Deus, rua Altacílio Fernandes, esse é o endereço da bênção. Você que mora no bairro Monte Pascoal, você que mora no bairro Marabá, bairro circo vizinho ao Monte Pascoal, não fique de fora, participe dessa grande concentração de fé e explosão de milagres. Igreja Deus e Amor, a Igreja dos Milagres de Deus. E hoje temos a oração, culto de oração na Igreja Deus e Amor do bairro Beija-Flor, na rua André Luiz, número 285, o culto de oração. E hoje também na Igreja Deus e Amor, templo sede, nós temos o ministério da oração, das 18 às 19, Igreja Pentecostal Deus e Amor, templo sede, o templo da glória de Deus, na rua Otávio Mangabeira, número 130, ao lado da pousada Lara. Esse é o endereço que nos conduz à bênção de Deus.
1: Clamo ao Senhor. 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
0: Não fique de fora, participe de uma das grandes e poderosas concentrações de fé que são realizadas na Igreja Deus e Amor, a Igreja dos Milagres. E hoje, Matina, grande concentração de fé na Igreja Deus e Amor de Matina. 13:11. Vamos ouvir um lindo louvor. Cristina Santana, Deus no controle.

É 13h14, é 11, é 11. Igreja Deus é Amor do bairro Alto Caiçara, concentração de fé e explosão de milagres. Você que mora no bairro Alto Caiçara, você que mora no bairro Circo Vizinho, é 11. Grande concentração de fé e explosão de milagres. Igreja Pentecostal Deus é Amor, a igreja dos milagres de Deus, rua, ali a rua Deus é Nó.

André Luiz, e amanhã tem um culto beneficente. O André Luiz, número 285. Temos o culto beneficente da Fundação Reviver. Temos culto na Igreja Deus é Amor do bairro Beija-Flor. Domingo, culto da família. Segunda da oração. Terça é o culto beneficente. Quarta, culto das mulheres de fé. Sexta, culto de libertação. Não fique de fora, participe de uma dessas concentrações de fé e explosão de milagres. Deus tem uma palavra para os vossos corações. E a Igreja Deus é Amor do bairro Monte Pascoal, temos o culto aos domingos, culto das mulheres de fé. Terça-feira é a terça do operar de Deus. Quarta-feira e também a sexta-feira da libertação. Igreja Pentecostal Deus é Amor do Monte Pascoal, Rua André Luiz, Rua Altacílio Fernandes, perdoe, na Rua Altacílio Fernandes, é o local da Igreja Pentecostal Deus e Amor do Monte Pascoal. E aqui em Guanambi, templo sede, ela está na Rua Otávio Mangabeira, número 130, ao lado da Pousada Lara. É, não fique de fora, participe das grandes e poderosas concentrações de fé que são realizadas na Igreja Deus e Amor aqui de Guanambi, templo sede. Lindo louvor, Leia, bálsamo.

13h19, esse é o meu, seu programa Voz da Libertação. É hoje, Igreja Deus Amor do bairro Alto Caiçara, concentração de fé e concentração de fé e muita bênção, muita vitória. Rua 19 é o local onde está o Templo da Glória de Deus aí no bairro Alto Caiçara, onde Deus estará operando maravilha. Você que me ouve, que me assiste, que mora

bairro Alto Caiçara, bairro Circo Vizinho, você que mora no bairro aí Beija-Flor, que é próximo ao bairro Alto Caiçara, e os bairros Circo Vizinho, vocês são os nossos convidados especiais para estar participando hoje dessa grande concentração de fé na Igreja Deus é Amor do bairro Alto Caiçara. E a Igreja Deus é Amor do Monte Pascoal é amanhã, é a terça do Operar de Deus. Cooperador Eleni, pastor José, convida a todos para participar dessa grande concentração de fé e essa concentração de fé e de milagres, cura, libertações. Igreja Deus é Amor, a Igreja dos Milagres de Deus. 13:21, lembrando aos irmãos, aos ouvintes, aos telespectadores, internauta, é sábado, dia 1º, o primeiro sábado da vigília de oração, a vigília vai das 23 até a 1 da manhã, só clamor, só joelho, eu já tenho que preparar minhas cordas vocais, a minha garganta, beber pouca água gelada, tratar com maçã, vai estar clamando, irmãos, nesse dia 1º, começa às 23 horas, vai até 1 da manhã. Que benção, né? É bom orar ao Senhor, é bom clamar. A Bíblia nos ensina, clame alta voz e não se detenha, é Bíblia. 13:22, amanhã na Igreja Deus é Amor, templo sede, rua Otávio Mangabeira, número 130, é o culto das mulheres de fé, onde as mulheres oram e os milagres acontecem. Você que me ouve, que me assiste, não pode ficar de fora, venha, Igreja Deus é Amor, templo da glória de Deus, rua Otávio Mangabeira, número 130, culto das mulheres de fé. E quarta-feira pela manhã é o poderoso circo da oração, às 8 da manhã. Nessa ocasião eu mesmo, pastor Aécio Teixeira, estarei pregoando a palavra de Deus e orando pelos mais excelentes dons do Espírito Santo na grande concentração de fé, onde Deus tem operado maravilha, Deus tem feito milagres. Na sua vida não terá diferente. Você que está com problema insolúvel, venha para o ciclo da oração, onde estaremos em santo jejum a Deus, estaremos orando 50 minutos de oração, queridos amados irmãos, e Deus vai estar operando maravilha na vida de todos. 13:22, Deus, ele é tremendo, irmãos, Deus tem feito coisas maravilhosa na Igreja Deus é Amor. Muitas pessoas têm recebido cura, pessoas desenganadas até pelos recursos humanos, pessoas diagnosticadas com câncer e Deus tem curado na Igreja Pentecostal Deus é Amor. Eu não sei qual é o seu problema, visite, eu não sei o que vocês têm passado, mas visite a Igreja Deus é Amor, o templo sede aqui na rua Otávio Mangabeira, número 130. Se você mora no bairro Alto Caiçara, é hoje, faz a Igreja Deus é Amor do bairro Alto Caiçara. Se você mora no Beija-Flor, vai na Igreja Deus é Amor do bairro Beija-Flor. A Igreja Deus é Amor do bairro Caiçara está na rua 19. A Igreja Pentecostal Deus é Amor do bairro Beija-Flor está na rua André Luiz, número 285. Se você mora no bairro Monte Pascoal, a Igreja Deus é Amor está aí na rua Otacílio Fernandes. Então não fique de fora, venha receber o seu milagre, a sua cura, a sua libertação na Igreja Pentecostal Deus é Amor. A Igreja Deus é Amor, irmãos, Deus tem operado aqui em Guanambi, irmãos, ela está na rua Otávio Mangabeira, número 130, no coração da linda cidade de Guanambi. Se você vem do lado da rodoviária, do hospital regional, se você vem do bairro ali Beija-Flor, se você vem do bairro Alto Caiçara, a Igreja Deus é Amor fica próximo ao supermercado Doce Lá, após o Doce Lá, após a farmácia Pague Menos, você que vai subir ali pro colégio, pra praça do colégio, você pode olhar do seu lado esquerdo, tem a Pousada Lara, Colégio Luiz Viana, fugiu aqui da mente. Você que vai para a Praça Luiz Viana, ali do Colégio Luiz Viana,
você vai subir na ladeira, antes de você subir, passar a sinaleira, o semáforo, a Igreja Deus e Amor está do lado esquerdo, do lado da pousada Lara, é o endereço da bênção, da vitória, do milagre de Deus para a sua vida. Não fique de fora, participe de uma das nossas concentrações de fé e explosão de milagres. Deus tem operado maravilha na Igreja Deus e Amor.

0: quando me disseram: vamos à casa do Senhor. 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
1: Igreja, Deus é amor, igreja dos milagres de Deus. Vamos ouvindo o lindo louvor, Débora Miranda. Queridos, é hoje na Igreja Deus é Amor do bairro Alto Caiçara, grande concentração de fé. E amanhã na Igreja Deus é Amor do Monte Pascoal, grande concentração, é a terça do operar de Deus. Não fique de fora, participe das grandes e poderosas concentrações se realizando na Igreja Deus é Amor do Monte Pascoal, Igreja Deus é Amor do Alto Caiçara. Lembrando que a Igreja Deus é Amor do Alto Caiçara temos os cultos às segunda e o sábado. A Igreja Deus é Amor também do bairro Beija-Flor, temos os cultos aos domingos, às terças, quarta e também às sexta-feira. Igreja Deus é Amor do Monte Pascoal, temos os cultos aos domingos, às terças, às quartas e também às sexta-feira. Não fique de fora, venha receber o milagre de Deus.

Querido amados ouvintes, vamos ler a palavra do Senhor que se encontra no evangelho que escreveu Marcos, no seu capítulo de número 10. E versículo 47, que diz assim, Marcos 10:47, e ouvindo que era Jesus de Nazaré, começou a clamar e a dizer: Jesus, filho de Davi, tem misericórdia de mim. E muitos repreendiam para que se calasse, mas ele clamava cada vez mais: filho de Davi, tem misericórdia de mim. E Jesus, parando, disse que chamasse, e chamaram o cego, dizendo-lhe: tem bom ânimo, levanta, que ele te chama. E ele, lançando de si a sua capa, levantou-se e foi ter com Jesus. E Jesus, falando, disse-lhe: que queres que eu te faça? E o cego disse: mestre, que eu tenha vista. E Jesus disse: vai. E disse Jesus: vai, a tua fé te salvou. E logo viu e seguiu Jesus pelo caminho. Querido, amados irmãos, ouvintes da palavra do Senhor, a palavra de Deus, ela é o nosso manual de instrução, ela é a nossa regra de fé. E a palavra de Deus, ela nos ensina, ela nos instrui tudo o que nós devemos fazer para nós alcançarmos de Deus a bênção, a vitória, o milagre. O Deus que nós servimos, ele não deixou de operar. O Deus que nós servimos, ele é o mesmo de ontem, de hoje, e será eternamente. Agora basta eu e você crer. Crer no seu poder. Basta eu e você não desfalecer mediante as circunstâncias, mediante as provas, adversidades, ou mediante as retaliações que tem vindo para que nós desistimos do nosso sonho, do nosso ideal, do nosso objetivo. Mas a Bíblia, ela tem dois versos que é no livro de Salmo que nos encoraja a crer a cada dia mais naquilo que Deus tem nos prometido. O Salmo de número 37, verso 4, diz assim: deleita-te no Senhor e ele lhe concederá o desejo do teu coração. O 5 diz, 37:5, entrega teu caminho ao Senhor, confia nele e tudo ele fará. Então temos esses dois versos para a gente deleitar. Deleitar significa se alegra que o Senhor vai lhe conceder o desejo do teu coração. Entregue seu caminho a ele, seus problemas, confia, entregue e confia, porque não adianta entregar e não confiar. Entrega teu caminho ao Senhor, você já entregou, tem que entregar e confiar. Confia nele e tudo ele fará. Aí a gente observa que o cego, filho de Timeu, que ele, assentando à beira do caminho, ouvindo que era Jesus, o Nazareno, que passava por ali, ele não perdeu a oportunidade. Tem vezes, irmãos, que nós temos que estar atento, porque Deus, ele nos dá as oportunidades. E quando Deus nos dá as oportunidades, nós não podemos perder as oportunidades. Nós temos que abraçar, agarrar as oportunidades. E desta feita, o cego, ele sabendo que Jesus não ia passar mais pelo aquele caminho, ele começou a clamar, quando sabia que era Jesus, o Nazareno, que passava por ali. Ele começou a dizer: Jesus, filho de Davi, tem misericórdia de mim. E a Bíblia nos diz que aqueles que seguiam Jesus repreendiam para que se calasse, porque ele é um mendigo. Mas ele precisava do milagre, ele precisava da cura,
Ele precisava da solução daquele problema que era visual. E ele clamou mais: Filho de Davi, tem misericórdia de mim. E aí a Bíblia, ela nos diz que Jesus, parando, disse que chamasse. Olha, é para nós entendermos que nós, para alcançar a bênção, o milagre, nós temos que persistir. Queria que ele se calasse, mandaram ele se calar, mas a Bíblia nos afirma dizendo que ele clamou mais. Jesus, parando, disse que chamasse, e chamaram o cego. Disseram: tem bom ânimo, levanta que ele te chama. E ele, lançando de si a capa que identificava o que ele era, o mendigo, levantou e foi ter com Jesus. E Jesus, falando, disse: que queres que te faça? E o cego disse: Mestre, que eu tenha visto. E Jesus disse: vai, a tua fé te salvou. E logo viu e seguiu Jesus pelo caminho. Aprendemos dentro desse texto que nós, para alcançar os nossos objetivos, temos que ter perseverança. A gente não vai olhar para as circunstâncias, para as dificuldades. Nós temos que olhar para aquele que está acima de tudo e de todos. Quem é? Jesus de Nazaré. Ele sabia que Jesus poderia mudar a situação dele, e ele não poderia perder aquela oportunidade que foi única que ele teve, porque Jesus não voltou mais em Jericó. Se ele perdesse aquela oportunidade, se ele olhasse para as palavras que queria que se calasse, ele não ia alcançar o seu objetivo, que era ver, que voltasse a enxergar, porque ele não era um cego de nascença. Os seus olhos foram arrancados, diz historiadores da Bíblia. E ali ele não perdeu a oportunidade, e ele clamou mais ainda, porque ele tinha objetivos, e ele não desfaleceu mediante a multidão que queria que ele se calasse. Imagino eu vendo ele ali clamando, e as pessoas dizendo: se cala, não incomoda o mestre, você é um mendigo, para que está incomodando o mestre? Mas ele precisava do milagre. Eu quero te dizer, quem precisa do milagre, ele não desanima, ele não desiste, ele não para, ele persevera naquilo que quer da parte de Deus. O Senhor é o Deus Todo-Poderoso, e tem momentos da nossa vida como que temos que clamar, como ele clamou. É como diz Lucas 18, versículo de número 7: o Senhor não fará justiça aos seus escolhidos, que clama a ele de dia e de noite. Temos que clamar de dia e de noite pelos nossos sonhos, pelos nossos objetivos, pelos nossos ideais, por aquilo que almeja os nossos corações. Continua clamando, porque haverá resposta. Continua clamando, porque haverá solução para os seus problemas. Deus não mudou, ele é o mesmo de ontem, de hoje e será eternamente. Como Deus fez um milagre na vida desse cego, qual foi a palavra de Jesus para com ele? Jesus disse para o cego: uma palavra muito importante. Vai, a tua fé te salvou. Por que ele disse isso? Porque Jesus veio que houve perseverança, que houve persistência. Jesus viu que ele não desistiu mediante as palavras de retaliações, que queria que ele se calasse, não queria que ele vivenciasse um milagre, que ele vivenciasse algo novo da parte de Deus. E ele perseverou. Jesus disse: a tua fé te salvou. E logo viu e seguiu Jesus pelo caminho.
Então eu quero te dizer, eu não sei a situação que você está vivendo, eu não sei o que vocês almejam, mas não desfaleça, não desanima. Nunca pense que não há solução, nunca pense que não há jeito, mas persevere em buscar a presença de Deus, em clamar, em buscar a presença do Senhor a cada dia em prol dos seus objetivos, dos seus sonhos. Porque quando chegar o tempo determinado de Deus, o milagre vai acontecer na tua vida, para o nome de Deus ser glorificado. Que Deus abençoe, que o Espírito Santo de Deus continue falando em cada coração.

Senhor Deus e Pai que está no céu. Mais uma vez entramos na tua santa e gloriosa presença, Senhor. Me perdoar os meus pecados, as minhas falhas, as minhas transgressões, as minhas negligências, Senhor. Toma a direção de tudo aqui nessa noite, Deus. Repreenda as retaliações, repreenda as obras do mal, Deus. Eu apresento, Senhor, a família da tua serva, a irmã Lídia, que passou para o Senhor ontem. Conforta a família ali em Laude Freitas. Conforta, Deus, conforta os netos, filhos, bisnetos, tataranetos. Ó Deus, conforta. Toma essa igreja que ora comigo, o teu povo que estão orando nesta hora. Visita cada lar, cada família agora. Essa pessoa que se encontra enferma, essa pessoa, quem sabe, foi desenganada pelos recursos humanos. Ó Deus, que o Senhor possa fazer o milagre acontecer. Torna o impossível possível. Coloque existência naquilo que não existe. Repreenda todo o mal, Deus. Ó Deus, eu oro em prol da cura, da libertação, em prol do milagre, da transformação de vida, de lar, de família, lares que não têm paz, como aquela mulher que foi ontem pedir oração aos seus familiares, oprimida pelo inimigo. Meu Deus, liberta aquela alma, liberta, Senhor. Coloca no coração dela para buscar a tua presença. Ó Deus, eu te agradeço, meu Deus, por tudo. Eu te agradeço pelos livramentos, pelos laços que o Senhor tem cortado, pelas obras do mal que o Senhor tem desfeito, toda a oferenda enviada, todo o mal sendo desfeito, banido pelo poder do nome de Jesus. Eu repreendo todo o mal, todo o mal, todo o mal, Senhor. Ó Deus, garanta a vitória, a bênção, o milagre na vida do teu servo, da tua serva. Deus, prospera, meu Deus, a nossa vida espiritual, prospera a nossa saúde. Repreenda toda a força maligna, repreenda, meu Deus. Garanta a vitória, a bênção, o milagre, meu Deus. Ó Senhor dos exércitos, repreenda o mal, Jesus, repreenda. Repreenda toda investida do inimigo contra nossas vidas, nossa família, nosso familiar. Toma aí minha mãe, Deus, dá saúde à tua serva. Toma meus filhos em Salvador. Toma meus irmãos, as minhas irmãs, minha sobrinha, minha neta, minhas cunhadas. Livra meus primos, minhas primas, meus tios, minhas tias. Livra todos do mal, Senhor. Livra, guarda, Senhor. Toma a família da tua igreja, a família do teu povo, Deus, do teu servo, da tua serva, dos membros da sede das igrejas, Deus é amor, do campo de Guanambi. Visita eles, os membros, os familiares. Livra do mal, Deus. Garanta a vitória, a bênção, o milagre. Senhor, toma teu servo, irmão Armando. Continua operando na vida dele, dando saúde ao teu servo José Magalhães. Continua dando saúde ao teu filho, à sua esposa, ao teu servo, meu Deus, Paulo. Dá saúde a Paulo, trabalha na mente, no coração dele, faz uma grande obra. Ó Deus, o esposo da irmã Zenilda, Deus, repreenda o mal, garanta a vitória. Toma a irmã Elza, irmão Paulo, a irmã Elza, meu Deus, que fez mais um procedimento cirúrgico, meu Deus. Continua operando na vida da tua serva. Toma a igreja do Senhor nas tuas mãos, a igreja na terra, os missionários, as missionárias, Senhor. Repreenda o mal, meu Deus, contra a igreja, contra o teu povo. Repreenda, meu Deus, quebra barreira, muralha, impedimento, Senhor. Ó Deus, contra a vida desta mulher, desse homem, unge, meu Deus, essas águas, unge essas peças de roupa, unge, toma as pessoas dessa fotografia, liberta, transforma, meu Deus, e faz o milagre acontecer, para o teu nome ser glorificado. É o que eu te peço, te agradeço, em nome de Jesus, o nosso Salvador.

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1: São 13 horas e 51 minutos. Esse é o meu, seu programa A Voz da Libertação. Quero convidar os irmãos hoje na Igreja Deus é Amor do bairro Alto Caiçara, crente concentração de fé, Deus vai estar operando maravilha. Também amanhã na Igreja Deus é Amor do Monte Pascoal, também grande concentração de fé, e Deus vai estar operando também. E na Igreja Deus é Amor amanhã do bairro Beija-Flor também temos o culto beneficente da Fundação Reviver. Temos a Igreja Deus é Amor em Matina. Hoje temos a grande concentração de fé, hein? E temos a Igreja Deus é Amor também em Candiba, é quarta-feira, grande concentração. Então você que mora em Candiba, procure a Igreja Deus é Amor aí no centro da cidade de Candiba. Temos a Igreja Deus é Amor em Caculé, ali próximo à feira de Caculé. Temos a Igreja Deus é Amor também em Catité, ali próximo à rodoviária de Catité, ao lado da Lojas Americanas. Igreja Deus é Amor da fundo para a lateral da Lojas Americanas. Igreja Deus é Amor, Igreja dos Milagres de Deus aqui em Guanambi, nosso templo sede está na rua Otávio Mangabeira, número 130, ao lado da Pousada Lara. 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

0: Querido, amados ouvintes, hoje a Igreja de Deus é Moura do Bairro Alto Caiçara, grande concentração de fé, presença já confirmada do presbítero Hélio, Igreja de Deus é Moura do Bairro Alto Caiçara, rua 19. E amanhã também temos a Igreja de Deus é Moura do Monte Pascoal, grande concentração. A Igreja de Deus é Moura do Monte Pascoal está na rua Altacílio Fernandes. Também temos uma grande concentração, culto das mulheres de fé, na Igreja Deus é Amor, Templo Sede, rua Otávio Mangabeira, número 130. E quarta-feira pela manhã é o ciclo da oração. Começa às 8 da manhã. Você que está me ouvindo, que me assiste, você que não tem comparecido ao ciclo da oração, quem sabe tem muitos meses, venha. Quem sabe você compareceu o ano passado. Esse ano ainda você não compareceu, venha. Deus tem uma palavra para os vossos corações. Eu mesmo, pastor Edson Teixeira, estarei pregoando a palavra, orando pelos dons do Espírito Santo nessa quarta-feira. E às 19 horas é o culto dos homens de fé também. Estamos na campanha. Deus resolve tudo. Presença já confirmada do cooperador pastor Ailton. Do pastor Ailton, ele vai estar pregoando a palavra de Deus nessa quarta-feira, na grande campanha, a partir das 19 horas. São duas concentrações de fé, querido, amados ouvintes, telespectadores, internauta. Uma às 8 da manhã, que é o poderoso ciclo de oração, porque nós estaremos em santo jejum a Deus, orando 50 minutos de oração. E à noite também teremos 1 hora e 40 minutos de oração. Deus vai estar usando o pastor Ailton de uma forma especial, gloriosa. Deus tem uma palavra para os vossos corações. Igreja, Deus é amor, a igreja da providência de Deus, onde Deus tem operado na vida de todos que têm comparecido. Então não fique de fora, venha receber o seu milagre. Rua Otávio Mangabeira, número 130, ao lado da Pousada Lara.
1: 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Provérbios 19:17.

Querido amados ouvintes, daqui a um pouquinho o programa da Cris, você não fique de fora, participe de uma das concentrações de fé da igreja Deus e Amor. Deus abençoe, fique todos na doce e gloriosa paz do Senhor. Programa da Cris agora. Deus abençoe. Até quarta-feira, se Deus permitir, amanhã, Pastor Vanuele junto com vocês.

0: O programa A Voz da Libertação fica por aqui. Volte a nos ouvir amanhã, nesse mesmo horário e por esta mesma emissora. E que Deus abençoe a todos.
1: Duas horas e dois minutos.
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1: 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Boa tarde, Brasil.
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Pois é, bebê. Boa tarde pra você, onde quer que você esteja, seja lá o que estiver fazendo, ótima tarde pra você, tá? Mais uma semana, novas oportunidades, novo recomeço. É, mas antes agradecer, tá? Agradecer a Deus por acordar todos os dias, sempre, sempre no agradecimento. Então, boa tarde pra você, ótima semana aí. Estamos apenas começando, Brasil.

0: tarde.
1: Pois é, Gasparzinho Bonicá, e uma ótima tarde pra você, tá, bebê? Vamos aí mandar alô pra você que está na sintonia. É, chama aí no 999-29-1049. Esse é o contatinho pra você interagir comigo até às 16 horas. Abraçando aí minha amiga Maria José do Bolo Mais Gostoso de Guarambi, já na Feira Livre, né? Já em casa, beijão no coração, ótima tarde pra senhora, tá, bebê? Abraçando também minha amiga aí, ó, minha amiga Ana Brito no bairro Alvorada. Alô, minha amiga Nalva, beijão no coração, Dona Sorriso no bairro Vila Nova, tamo juntas aí, tá, bebê?
2: Vai, mãe.
1: Não esquecendo aí do meu amigo Nenê Costa, também aí a Nalva no bairro Monte Pascoal e também a mãe aí do meu amigo Nenê Costa, Dona Dil, beijão no coração e ótima semana pra vocês.
2: Vai mandando seu alô.
0: Alô, alô.
1: Lembrando você que você chama no 999-29-1049, tá, Bê? É, a live já está rolando por cá no arroba cris2s.pelourinho. Chama aí no TikTok, Brasil. Lembrando também que você pode chamar no contatinho, pedir a sua música, falar comigo e a partir de amanhã volta o sorteio normal, tá, bebê? Chama que eu tô por cá.
3: Se

0: Muito obrigado!
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1: Pois é, tô de volta por cá, lembrando você que hoje, 27 de julho, o ano é 2026, e lá vamos nós com mais um comando, acertando os ponteiros, bebê. 14 horas e 38 minutos.
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1: Tá certo, bebê. Lembrando que o contatinho é o 779-9929-1049. Chama aí que tô por cá.

Pois é, alô, alô pra você que está na sintonia, pra você que está na live por cá também, minha amiga Carla, beijão no coração, Georgia Silva lá em Tanque Novo. Alô, minha amiga Laicinha no Maranhão, beijão no coração, tá, bebê? 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Alô, minha amiga Rosana, Jeane, Cleia e também ele. Alô, meu amigo Nivaldo.

0: Pois é, aquele alô especial também para meu amigo Marcos aí na Eletrônica Marcos Concerto. Alô, meu amigo Marcos, abraço para você, beijos no coração. Vamos começar as participações por cá, lembrando que o contatinho é o 999-29-1049, bebê.
1: Vamos ver pra cima, vai.
0: Pois é, e abrindo os trabalhos aqui, ó, nossa amiga Tayane, diretamente do Alvorada para o Mundo, tá, bebê? Ela pede música, ela deseja boa tarde, tá na sintonia e eu agradeço. Boa tarde, Cris, boa tarde, bebezinha. Passa música aí de Toque 10, o nome da música é 1 centímetro. Tá certo também. Valeu, minha amiga Tayane, abraço pra você, beijos no coração, já já tem Toque 10 por cá.
2: Não tenha medo.
0: Chegando mais participação diretamente da Fazenda Maro da Boa Vista. Boa tarde, meu amigo Nil.
3: Oi, Cris, boa tarde. Você, sua família, todos os quadrinhos, todos nós. Passa a música para o Melhorado Zé Rico. Eu quero um de Melhorado Zé Rico. A minha pessoa tem confiança de quatro. E todos que estão na sintonia. E eu vou parabenizar hoje meu sobrinho Luiz Felipe. Parabéns, Lipe, tenha muita saúde, felicidade, paz, sabedoria e fé, amor. Parabéns, felicidade mil pra você. Canta pra ver feliz, Cris. Boa tarde, tá na 104, seja feliz, boa tarde.

Alô, Luiz Felipe, parabéns pra você, muitos anos de vida, que Deus te proteja, te guarde e te guie sempre, tá, bebê? Vamos cantar aqui também os parabéns pra nossa amiga aí, a Tuquinha. Ah, não, calma, pra esposa do meu amigo Tuquinha, tá certo? Beijão no coração, parabéns pra você, muitos anos de vida. Solta aí,

Pois é, Brasil. O nome da mulher é Keninha. Alô, Keninha, beijão no coração. Curta aí até meia-noite, porque meia-noite e um, bebê. Só 2027, tá, menina?

0: por cá, tá? Chegando por cá, minha amiga Beatriz, do bairro Vomitamel. Oi, Cris, boa tarde. Ótima semana pra você, abençoada. Para todos os seus ouvintes, pra toda a equipe da 104,9 FM. Valeu, minha amiga Beatriz. Obrigada, gratidão é a palavra, tá, menina? E ela pede música aí, tá? Ela pede Solange Almeida com participação de Raiz Saia Rodada. Peito Oco, tem essa? Tem? Tá certo também. Mas vamos de música por cá, pedido aí da minha amiga Tayane, diretamente do Alvorada, ela pede aí Toque 10. Chegando pra você aí, ó, 1 centímetro.
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2: Pois é, lembrando aí que você curtiu aí, ó, Solange Almeida, Raíssa é Rodada, Peito Oco, a pedido da nossa amiga aí, Beatriz do Vomita Mel. Também passou por cá, Toque 10, é 1 centímetro. Alô, minha amiga Tayane, chama na bota, bebê.

Pois é, pessoal. Lembrando vocês que tô de volta mais uma vez hoje, 27 de julho. E eu te informo a hora certa, são exatamente 3 horas e 1 minuto. Lembrando que você ouviu aí, ó, Pássaro de Fogo com Paula Fernandes, participando também por cá. Além de Paula Fernandes, tocou também pra você aí, ó, tocou pra você, bebê. O Caramelo, é isso? E assim a gente vamos seguindo, lembrando que já eu tô de volta e vamos aí ao apoio cultural.

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Você, lembrando você que hoje, 27 de julho, o ano é 2026, lá vamos nós por mais um comando, bebê. Pois é, só pra constar pra você que tá valendo você chamar no 999-29-1049. Esse é o contatinho pra você interagir comigo até às 16 horas.

primeiro. 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

Oi! Pois é, você ouviu aí Alexandre Pires. Não esquecendo também que passou por cá Michel Telon e está ouvindo agora Joyce do Cavaco. E vamos a um breve apoio cultural e já volto. É só piscar.

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Pois é, tô de volta por cá, que bom tá por aqui, tá, bebê? Lembrando você que hoje, 27 de julho, o ano é 2026, lá vamos nós aí para o último bloco de hoje, tá?

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0: Pois é, tá valendo você chamar no 999-29-1049. É, tá valendo você chamar no contatinho, porque já já tem pra você aí mais música, mais participações. Então chama aí que eu tô por cá até as 16, tá, bebê?
1: Que é top com Cris Produções.
0: Tá valendo você chamar no 999-29-1049. Chegando música pra você aí, ó, Thiago Aquino. Música boa, você já sabe.
2: A galera fica perguntando aqui direto no interno aqui, a galera fica falando, se perguntando, Thiago, você tá bem? Eu falei, não, eu não tô bem, não, eu tô excelente. Solta aí, vai!

Pois é, tropinha, tô de volta por cá, lembrando você que informar a hora certa aí pra você não ficar, não passar batido, tá? Lembrando você aí, ó, oi meu amiga, tudo bom? Chama na hora certa, calabreso. Pois é, são exatamente 15 horas e 58 minutos, já foi todo embora o programa, mas tá tudo certo por cá, tá? Lembrando você que amanhã eu estou de volta a partir das 14 horas, ligado, todo mundo ligadaço aqui no programa Comando da Tarde. Muitas novidades estão chegando e a gente gosta, tá, Bê? Abraça aí, ó, abraça aí minha amiga Adriana Santos, que está na sintonia, Márcio e Cristina no centro da cidade. Não esquecendo também do Rangel. Araújo é o nome dele, tá? Alô, meu amigo Rangel, beijo no coração, tamo junto e misturado, tá, Brasil?

0: Pois é, mandando um alô aí pra toda a equipe da Lavalto. Alô, meu amigo Léo, um abraço pra você, beijão no coração, não esquecendo também da Artico Uniformes. Alô, minha amiga Rosana, também a Jeane, também a Cleia, beijão no coração, tamo juntos aí. Meu amigo Marcos da Eletrônica, Marcos Concerto, aquele abraço. Abraçando também toda a equipe da Parmegiana, Dona Cida, Delivery.
1: Vai mandando seu alô.
0: Alô, meu amigo Geleia Motos, serviços, peças e acessórios. Minha amiga Janaína, mãe das crianças. Alô, Ícaro. Alô, Alisson. Alô, Diogo, cadê você?
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0: Abraçando aí, minha amiga Mara Bruno. Estética avançada. Valeu, neném. Abraço pra você aí no bairro Monte Pascoal. Abraçando também minha amiga Nezinha. Alô, minha amiga Leocádia. Beijão no coração. Tamo junta.
1: Mandando seu alô.
0: Aqui na live, um abraço aí, minha amiga Carla. Beijão, Carla. Gratidão por tudo. Não esquecendo também do Dom Maglione. Beijos pra você. A minha amiga Flávia. Alô, Flávia. Beijão no coração, tá, bebê? Minha amiga Valcido Arrocha. Boa tarde pra você. Tamo junta.

0: E vamos se despedindo e amanhã eu tô de volta no mesmo horário, na mesma sintonia, pela sua 104,9 FM. Lembrando que chegando por cá, meu amigo Matheus Ferreira e o programa Fiquei Sabendo, tá? Logo mais às 5h30 tem pra você aí, ou melhor, às 17h30 tem ele, Léo Dourado. Eu deixo a última pra você, Clecinha, participação de Pablo do Arrocha. O nome da canção é Faz de Conta. Fiquem todos com Deus, boa tarde e Deus no comando sempre, bebê.
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0: nome da criança é Comando da Tarde.
1: 4 horas e 5 minutos.
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Para você ligado na 104 FM, uma ótima tarde. A você que está nos assistindo pela TV Guanambi, uma excelente tarde. Estamos começando Fiquei Sabendo aqui na 104 FM e seguimos juntos até às 7 horas da noite com muita informação. Lembrando que neste momento entra em evidência a condição esportiva, exatamente. Tudo que aconteceu no mundo da bola, na Fórmula 1, não só isso também como NFL, tênis e outras diversas modalidades, neste fim de semana será citado aqui. Vamos falar de Campeonato Brasileiro, rodada de abertura do segundo turno. Vamos falar também de Sul-Americana, teremos os jogos de volta neste meio de semana, mercado de transferências, crise na seleção e na Federação Italiana e, é claro, outras situações. Lembrando que você pode participar pelo WhatsApp, é o 999291049. Repetindo, 999291049. Além de termos a condição do rádio, temos também a TV Guanambi, que você pode acompanhar não só o Matheus Ferreira, o Léo Dourado, mas também toda a programação da Rádio Cidade, os jornalísticos, não só isso também, como a qualidade da nossa programação. E é claro, você pode acompanhar as nossas entrevistas, coberturas e outras situações pelo nosso Instagram, o 104FM Guanambi. 104FM Guanambi, tudo em minúsculo, você vai entrar no Instagram, irá na barra de pesquisa e digitar 104FM Guanambi, tudo minúsculo. E é claro, aqueles que são adeptos ao Radiosnet pela internet também podem utilizar, pesquisar 104FM Guanambi, também irão encontrar a nossa Rádio Cidade. Olha, vamos começar falando de Campeonato Brasileiro, Brasileirão Série A, rodada movimentada, rodada de abertura do segundo turno ou retorno, como alguns chamam. E nessa rodada tivemos de tudo: polêmicas, derrotas amargas, a condição do impedimento semiautomático trabalhando e muito nessa rodada. Foi a rodada de estreia dele e ele já trabalhou muito, não só isso também, como mudança na parte de cima e na parte de baixo da tabela. Vamos começar pela ordem cronológica dos fatos, os jogos que aconteceram no sábado. Na Arena da Baixada, o Atlético Paranaense vence o Internacional e com isso entra cada vez mais o Internacional em uma crise complexa, vive uma situação muito delicada dentro e fora de campo, enquanto o Atlético Paranaense, uma fase excelente do Campeonato Brasileiro, terceiro colocado, 36 pontos, está ali a 2 pontos do Flamengo e dentro de campo uma equipe que melhorou muito, muito, muito, muito mesmo nas mãos do Odair Helman, cresceu de rendimento e dentro de campo vem obtendo resultados positivos, uma fase muito boa. Dentro de campo, um dos principais nomes desse furacão é o atacante Viveiros, que, poxa, tá fazendo uma temporada absurda, cara. Sejamos honestos, é o principal jogador do elenco do Atlético Paranaense hoje. Já o Internacional vive uma situação muito delicada, além da crise nos bastidores.

0: do clube com relação à gestão do Inter vive uma situação complexa dentro de campo. É um elenco que não consegue render, não consegue se encontrar nesse Campeonato Brasileiro, está na parte de baixo da tabela, beira a zona de rebaixamento e vive uma situação muito complexa porque tem uma sequência de jogos muito difíceis pela frente, além de outras competições que o Inter está disputando. Na próxima rodada, na 21ª rodada, vai pegar o Flamengo, na 22ª rodada vai pegar o Palmeiras e na 23ª rodada o Inter vai pegar o Remo no Beira-Rio. Palmeiras e Flamengo e uma facilidade contra o Remo. Facilidade entre aspas, porque o Remo nesse Campeonato Brasileiro já trouxe ali muitas surpresas. Então é uma sequência muito difícil esses dois jogos, principalmente esses dois próximos jogos, que é contra simplesmente líder e vice-líder do Campeonato Brasileiro, que é Palmeiras e Flamengo. Cara, então é um Internacional que tem duas pedreiras pela frente e precisa contornar essa crise, essa situação delicada, para que possa subir na tabela e alcançar posições melhores e escapar de um fatídico segundo rebaixamento. Na Vila Belmiro, Santos e Chapecoense empataram em um jogo de fortes emoções. Com dois gols de Neymar Júnior, o Santos empata contra a Chape. No primeiro tempo, o Santos saiu à frente com um belíssimo gol de Neymar, uma jogada muito bem trabalhada, que conseguiu resultar ali dentro de campo no primeiro gol do Peixe. Porém, ainda no primeiro tempo, a Chape não só empatou, como virou o placar. E aos 49 do segundo tempo, o Santos conseguiu um pênalti e Neymar Júnior na bola. Neymar na bola, bola na rede, gol do Santos, 2-2. Um resultado que, olha, não era o ideal do torcedor santista, porque, poxa, dentro de casa, jogando contra a Chapecoense, cara, ninguém esperava esse resultado. Mas dentro de campo, analisando o caminhar da partida, foi um bom resultado pro Santos, que conseguiu nos minutos finais segurar a Chapecoense e evitar uma vitória da Chape. Sai com um ponto. Poderia ter saído com a vitória, mas avaliando as circunstâncias do jogo, esse foi um bom resultado para a Chapecoense. Outro resultado que dentro de campo possui a condição de ser bom para alguns e ruim para outros foi São Januário Vasco 1, Mirassol 1. Dentro de campo, o Vasco protagonizou talvez o seu pior primeiro tempo em muito tempo. Nessa edição de Campeonato Brasileiro, e eu diria que o pior primeiro tempo da temporada do Vasco. Um jogo onde o Vasco perdido dentro de campo, um Vasco que não se encontrava, um Vasco que criava muitas chances, mas não conseguia converter. Diferente do seu adversário, que chegava poucas vezes ao ataque, poucas vezes chegava à meta do goleiro Léo Jardim, e na primeira vez que chegou, marcou um gol ali no momento, um gol até evitável de certa forma em um erro ali da marcação do Vasco. O Puma Rodrigues acabou ali cedendo espaço para o jogador do Mirassol, que dentro de campo só teve a condição de empurrar para o fundo da rede. E eu vou falar do segundo tempo, mas eu quero trazer uma condição aqui, o seguinte: o Andrés Gomes, atacante do Vasco, ele falou na entrevista pós-jogo que o Vasco tem muitos problemas, e inclusive um desses problemas pode ser até espiritual, porque, cara, não tem lógica nas últimas partidas o Vasco criar tantas oportunidades, tantas chances, chegar no gol do adversário e não marcar, enquanto o seu adversário chega pouquíssimas vezes, em alguns casos chega apenas uma única vez e consegue marcar o gol. Então é algo assim, cara, é algo espiritual. Eu sei que o torcedor do Vasco está nos últimos 24 anos vivendo essa situação, revivendo ela, remoendo ela, de chegar longe, de nadar para morrer na praia. A gente já viveu isso nos últimos 24 anos. Mas é uma situação assim que, cara, não tem lógica, sabe? É um negócio assim que às vezes a gente até nem consegue explicar direito. Já no segundo tempo, com algumas alterações, o Vasco melhorou dentro de campo, conseguiu criar mais oportunidades, chegou mais vezes ao gol, foi mais preciso em muitos momentos, e aos 34 do segundo tempo, em um chute absurdo do Andrés Gomes, o Vasco empatou a partida. Dentro de campo, é um resultado que não agrada a ninguém, porque tanto o Vasco quanto o Mirassol continuam na zona de rebaixamento. É pior pro Vasco, que tem uma sequência mais complexa pela frente, e ainda tem Sul-Americana no meio da semana. Mas avaliando o caminhar da partida, o Vasco pelo menos conseguiu sair com um ponto. Apesar de ser um jogo dentro de casa, apesar de ser um jogo contra um Mirassol fraco, um Mirassol covarde até em alguns momentos, é um bom resultado. Pelas circunstâncias da partida, é sim um bom resultado. No Mineirão, o Botafogo venceu o Cruzeiro por 1-0, vitória importantíssima do Botafogo, que neste exato momento cola no G7, chega ali entre os 7 primeiros do Brasileirão, enquanto o Cruzeiro vai para a 11ª colocação, a segunda parte da tabela do Campeonato Brasileiro. Na Arena Fonte Nova, tivemos Bahia e Corinthians e a tecnologia do impedimento semiautomático funcionando mais uma vez. O Bahia estava empatando com o Corinthians, porém marcou o gol ali que daria o 2-1 à equipe, só que a tecnologia do impedimento semiautomático entrou em ação e dentro de campo esse gol foi anulado. Placar final, Bahia 1, Corinthians 1. O Corinthians buscava a vitória, pois neste momento almejava a condição de chegar ali até a 7ª ou até 6ª colocação, a depender do resultado. Porém, o Bahia dentro de campo, o Bahia segurou o Corinthians, continuou ali, permaneceu na 6ª colocação e mira agora o G4, mira os 4 primeiros colocados do Campeonato Brasileiro. No Cícero de Souza Marques, Red Bull Bragantino e Coritiba empataram em 0-0 e este jogo recebe o troféu de jogo totalmente irrelevante da rodada, porque foi um 0-0 sem muitas chances, sem muitas jogadas criadas, e tanto Red Bull Bragantino quanto Coritiba empataram em 0-0. Este jogo recebe o troféu de jogo irrelevante da rodada. Na Arena do Grêmio, Grêmio e Fluminense empataram em 1-1. Também tivemos no Maracanã, Flamengo 1, São Paulo 1. Outro jogo onde a condição do impedimento semiautomático entrou em evidência. No gol do Samuel Lino, dentro de campo, por conta do impedimento semiautomático, o gol do atleta foi anulado. E com isso, o Flamengo desperdiça uma boa oportunidade de pontuar, vencer e colar na equipe do Palmeiras, que perdeu nessa rodada. Palmeiras que, por conta de muitas falhas individuais, erros técnicos, acabou sendo derrotado para o Atlético Mineiro por 2-1. E o último jogo da rodada foi no Mangueirão, Remo 2, Vitória 2. O Remo vence dentro de casa mais uma vez. A gente percebe que o Mangueirão se tornou um estádio muito... se tornou uma fortaleza para o torcedor do Remo, porque dentro de casa o Remo consegue sim boas oportunidades jogando no Mangueirão. Porém, fora de casa, o Remo é um dos piores visitantes, está ali na lista de piores visitantes junto com o Vasco da Gama. As duas equipes até agora não conseguiram obter resultados positivos fora de casa. São duas equipes que dentro de casa... a questão é que o Remo dentro de casa consegue bons resultados, o Vasco dentro de casa não consegue resultados tão relevantes assim. Um grande exemplo disso foi o empate contra a equipe do Mirassol. E dentro de campo, o Remo conseguiu transformar o Mangueirão, a sua casa, numa fortaleza. Vem de resultados positivos. No Mangueirão, até agora, são 6 vitórias consecutivas da equipe do Remo, o que para o Campeonato Brasileiro até que é bom. Porém, nesse cenário aí, além de você ter Campeonato Brasileiro, no meio dessas 6 vitórias consecutivas, você tem Copa Verde e outras competições. Muito bem. Em Guanambi são 4 horas e 30 minutos. Vamos a uma pequena pausa. E daqui a pouco retornamos com mais informações. 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

0: Muito bem, estamos de volta em Guanambi, são 4 horas e 37 minutos, 4h37 aqui na Rádio Cidade. E estamos de volta para falar de Sul-Americana. Neste meio de semana teremos os jogos de volta da Sul-Americana. Todos os jogos acontecerão nos dias 28, 29 e 30 desta semana. E amanhã já tem brasileiro em campo. Amanhã teremos na Vila Belmiro Santos, que enfrenta a Universidade Central a partir das 9h30 da noite, além de outros jogos. Teremos também o Tigre da Argentina, que enfrenta o Nacional do Uruguai às 7 horas da noite. Na quarta-feira teremos também 3 jogos válidos pelos playoffs de oitavas de final, jogos de volta. Teremos o Cienciano, que enfrenta o Lanús da Argentina às 9h30 da noite, assim como também teremos na quarta-feira o Bragantino, que enfrenta o Sporting Cristal às 9h30 da noite, e em São Januário às 7 da noite o Vasco enfrenta o Independente Medellín. E para fechar, mais 3 jogos na quinta-feira, teremos o Caracas da Venezuela, que enfrenta o Santa Fé às 9h30 da noite. Também às 9h30 da noite, o O'Higgins enfrenta o Boca Juniors. E um pouco mais cedo, às 7 da noite, teremos na Arena do Grêmio, Grêmio e Bolívar. Lembrando, são jogos de volta dos playoffs de oitavas de final. Jogos de ida aconteceram na semana passada. Esta semana teremos os jogos de volta e a condição dos playoffs de oitavas de final. Quem vencer se classifica para as oitavas da Sul-Americana e com isso irá enfrentar as demais equipes da competição.
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0: Olha, vamos falar da seleção italiana, porque nesta semana a gente já começa a segunda-feira com uma informação muito triste e complexa para os italianos, porque primeiro, na semana passada havíamos noticiado que a Itália estava fechada com o técnico Andrea Pirlo, ele já estava ali como treinador da Itália, tudo nos bastidores já estava alinhado para que ele fosse anunciado. Porém, na manhã de hoje, ele foi informado, o técnico Andrea Pirlo foi informado que não será o novo técnico da seleção italiana. A Federação Italiana decidiu não avançar com a contratação do treinador por conta de sua ligação com uma casa de apostas na Rússia. Andrea Pirlo não será o novo técnico da Itália. Em uma publicação nas redes sociais da manhã desta segunda-feira, o treinador afirmou ter sido comunicado da decisão da Federação Italiana de Futebol na noite do último domingo. A nova mensagem de Pirlo foi divulgada acompanhada de um comunicado que ele havia publicado em seu perfil no último domingo, quando rebateu as acusações por conta da sua ligação com uma casa de apostas russa. A única mudança foi a inclusão da confirmação de que ele não concorre mais ao cargo. Ele fez o seu anúncio pelo Instagram e o anúncio em si já gerou um certo rebuliço, uma certa confusão por parte dos italianos, que já estavam ali praticamente convictos que ele seria o novo treinador da Itália. Ele foi o terceiro nome buscado pelo diretor Paolo Maldini e seu conselheiro Leonardo. Antes, os dirigentes tentaram abrir negociações com Carlo Ancelotti e receberam uma recusa do próprio treinador. Também tentaram abrir negociações com o Pep Guardiola, mas também receberam uma recusa do técnico espanhol. Em meio a esta crise na seleção italiana e na Federação da Itália, sem Pirlo, tanto Maldini quanto Leonardo decidiram renunciar. A federação tenta mantê-los, mas ambos já bateram o pé, não querem ficar na Federação Italiana de Futebol. Os ex-jogadores do Milan foram anunciados pela Federação Italiana de Futebol no último dia 11 e não completaram nem 20 dias, cara. Nem 20 dias os caras completaram à frente de seus respectivos cargos e já vão renunciar. Tanto Paolo Maldini quanto Leonardo renunciaram nesta segunda-feira aos cargos de diretor de seleções e consultor da Federação Italiana de Futebol. A decisão foi tomada apenas 16 dias após serem contratados. A Federação Italiana de Futebol ainda tenta controlar a crise e a sequência da dupla em suas respectivas funções, mas nos bastidores do clube a decisão já foi tomada. E a renúncia da dupla tem como motivação a restrição de Pirlo, com quem Maldini e Leonardo haviam chegado a um acerto. O veto ao ex-volante se deu por um vínculo com um site de apostas russo, como citamos. Olha, essa condição é o seguinte. A Federação Italiana, ela no passado possui uma associação muito grande com apostas, não só isso também como a condição de polêmicas relacionadas à arbitragem. Na década de 80 teve o caso, o Totoneiro, que foi um caso envolvendo diversas equipes na Itália que haviam comprado árbitros para forjar resultados e favorecê-los dentro de campo. E nos anos 2000 teve o Calciopoli, que foi uma polêmica que teve ali diversas equipes, mas principalmente ali a Juventus, que utilizou da sua influência na Federação Italiana de Futebol para convencer e comprar árbitros, para que assim pudesse dentro de campo ser favorecida. Então, percebe-se que essa condição, essa associação do Pirlo com a casa de apostas, não foi algo bem aceito pela Federação Italiana, até pelas experiências negativas que a Itália teve com apostas, com polêmicas relacionadas à arbitragem e outras situações. Por isso que eles não quiseram associar o nome do Andrea Pirlo à seleção nesse momento. Mas olha, sinceramente falando, a seleção italiana está numa situação tão complexa que, cara, o melhor cenário possível, o melhor cenário, o melhor treinador nesse momento para a seleção da Itália é o Pirlo. Não existe outro. Ah, mas ele está associado à condição de apostas. Tudo bem, ele pode estar associado à condição de apostas. Pode, porque não foi. Supostamente ele está associado à condição de apostas. Não houve nenhuma prova, não houve a condição dele ser julgado e de realmente confirmarem o envolvimento dele com casas de apostas. São apenas suposições. Mas, sinceramente falando, a seleção italiana não está em um ponto para escolher treinadores, nem vive uma fase para que possa ali dentro de campo buscar opções melhores, porque o cenário é muito complexo, caótico. E esse veto que a Federação Italiana teve, sinceramente falando, perante ao Pirlo, sinceramente falando, é algo inimaginável. Inclusive nos bastidores do clube, tanto o Maldini quanto o Leonardo ficaram putos da vida ao saber que o acerto, o Pirlo, que já estava acertado com os dois verbalmente e já estava tudo encaminhado para que fosse anunciada a contratação, ficaram putos da vida ao saber que a federação não aceitou porque o cara estava ligado, ou supostamente ligado, a uma federação, a uma condição que é a casa de apostas russa. Então, eu sinceramente falando, acho que foi um baita de um tiro no pé, porque além de perder o Pirlo, perde dois grandes profissionais, que são tanto o Maldini quanto o Leonardo, que, assim, são grandes profissionais. O Maldini, que já tem uma experiência absurda sendo diretor executivo de futebol do Milan, o Leonardo, que foi por 15 anos diretor de futebol da equipe da Inter de Milão e obteve resultados positivos por onde passou. Então a Federação Italiana perde dois grandes profissionais. Acho muito difícil que os dois continuem na federação, até porque nos bastidores do clube eles já bateram pé, já falaram: não, então o Pirlo não vem, então a gente também não vai ficar aqui. Já foram embora, bateram pé, não vão continuar na federação. Acho muito difícil que continuem. Acho muito difícil que continue. E sinceramente falando, a Federação Italiana de Futebol deu um tiro no pé. Além de perder o Pirlo, que é sim um grande profissional, que é sim um grande treinador, perderam o Paolo Maldini e perderam o Leonardo, que são dois grandes profissionais e que nos bastidores da Federação Italiana, dentro e fora de campo, foram duas grandes pessoas e que agora estão tentando reconstruir a Federação Italiana, mas aparentemente o buraco é mais embaixo, a situação é mais catastrófica. Em Guanambi são 4 horas e 47 minutos, 4h47, mercado de transferências. Olha, última informação do bloco, acabou de sair uma notícia onde o Arsenal da Inglaterra, estamos até fazendo aqui uma apuração, Mas o Arsenal da Inglaterra prepara o maior salário da história da equipe para tirar o Vinícius Júnior do Real Madrid. O clube de Londres está acompanhando a renovação de contrato do brasileiro com o clube espanhol. E a equipe prepara o maior salário da história. De acordo com a publicação, o plano dos ingleses é superar os vencimentos atuais de Vinícius na Espanha e, é claro, trazê-lo para a equipe do Arsenal. Hoje o atacante recebe cerca de 400 mil libras por semana, aproximadamente 3 milhões de reais por semana. E o Arsenal estaria disposto a melhorar estes valores. Não temos números específicos aqui, mas o Arsenal estaria disposto a pagar cerca de 29 milhões de euros por ano para contratar Vinícius Júnior. 29 milhões de euros por ano. Atualmente o atleta recebe 18 milhões de euros por ano. Atualmente ele recebe 18 milhões de euros por ano, que é equivalente a 112 milhões de reais após impostos. Mas o Arsenal planeja pagar 29 milhões. Em Guanambi são 4 horas e 49 minutos. Vamos a uma pequena pausa e daqui a pouco retornamos com mais informações aqui na Rádio Cidade. 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

0: Oi, eu não sei se você é igual eu gosto do som do violão aberto, assim, ó.
1: Mais solto.
0: Mais solto. Por isso que eu uso até o capotraste pra você fazer.
1: Sim.
0: Agora, quando você faz alguma pestana, parece que o som fica mais...
1: É.
0: Não é?
1: Comprimidinho, né? Não fica tão... Eu, por exemplo, aqui, pra eu conseguir esse som sem o capotraste, eu preciso fazer um malabarismozinho aqui, ó.
0: É, mas tem uma diferença básica, né? Você tocando e eu, né?
1: Então
0: você consegue. eu não dá, cara. E a outra coisa que eu acho engraçado em músico, não consegue pôr violão no braço, cantor, inclusive, né? E isso não... Você dedilhando e fica procurando alguma coisa, assim, pra cantar, não sei se você...
1: Também é assim.
0: Aí fica imaginando.
1: Aí às vezes pinta alguma coisa.
0: Já pintou música, sabia?
1: De melodia. Composição,
0: melodia, várias vezes, né?
1: É verdade.
0: Várias vezes.
1: Isso é muito legal mesmo.
0: Aí canta assim, vem, o que vem na cabeça? Deixa eu ver aqui agora.

0: coisa boa, coisa linda.
1: Deixa eu largar essa viola, que eu gosto de cantar com você me acompanhando.
0: Mas me presta esse capotraste.
1: Pronto.
0: Você falou do capotraste?
1: Para de sofrer.
0: Eu não vou sofrer.
1: O violão. Faz a base dessa música pra mim, cara.
0: Maravilha.
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0: Nossa, maravilha.
1: A gente vambora. Sofreu um pouquinho, vai?
0: Vamos registrar.
1: Tô gostando da brincadeira. Bora.
0: Simba!
1: Simba!

0: Exato.
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0: Muito bem, estamos de volta apenas para nos despedirmos. Em Guanambi são 4 horas e 59 minutos. Lembrando, o momento esportivo acaba, mas eu fiquei sabendo, não acabou não, viu? Ainda teremos muito mais informações do mundo esportivo e dentre várias outras situações que, é claro, agregam aqui com o nosso programa. Lembrando, a partir das 5:30 da tarde teremos o Léo Dourado com a parte jornalística, tudo que aconteceu em Guanambi, na Bahia, no Brasil e fora dele, nas últimas 24 horas, ou melhor, 72 horas, porque conta o fim de semana. Não só isso também, como teremos a partir das 8 horas da noite a Voz do Brasil, ou melhor, a partir das 7 horas da noite, a Voz do Brasil, ela se estende das 7 às 8 da noite. Às 8 em ponto, temos não só o Marcos Coimbra, mas também o Roberto, apresentando aqui o Romance na Cidade. E para fechar, às 10 horas da noite, temos o Geraldo Ferreira e o Sintonia Emocional. Em Guanambi são 5 horas, tenham todos uma ótima tarde. Daqui a pouco retornamos com mais informações. 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

0: estamos de volta em Guanambi, são 5 horas e 43 minutos. 5 horas e 43 minutos, estamos de volta com a condição jornalística do Fiquei Sabendo. Tudo que aconteceu em Guanambi, na Bahia, no Brasil e fora dele, nas últimas 72 horas, será aqui citado neste exato momento. Léo Dourado, uma excelente tarde a você, meu colega.
1: Meu querido Matheus, boa tarde para você, boa tarde para os nossos nobres ouvintes. Estamos chegando para dar sequência no programa. Para você que se liga no som da sua rádio Cidade, agora são 5 horas e 40 minutinhos. Coisas boas acontecem todos os dias, tá, minha gente? Eu espero que você esteja na paz, na boa, que a sua vida flua da melhor forma. Lembrando sempre que é mais uma semana que está tendo início aqui em nossa linda Guanambi, que essa seja a semana da sua vida, tá? Lembrando que nós teremos aí agora reta final do mês de julho, né? Já estamos pensando em agosto. Dizem que o agosto este vem com peso muito grande. Mas nós pediremos sempre ao bom Deus, em oração, que seja um mês que abra as nossas passagens, as portas todas, que seja assim. A menos de um mês, ou melhor, a menos de uma semana de mais um mês do ano de 2026, tá? Inclusive, aqui na cidade, só para você ter ideia da condição relacionada a como o tempo anda veloz, já estamos falando na exposição 2027. Hoje, inclusive, saiu a atração confirmada para 2027. Tá lá, Zezé de Camargo. Os caras estão adiantados, então?
0: Mirosmar.
1: Vai, exposição agropecuária, uma das atrações, Zezé de Camargo. Saiu hoje, né? Então veja, já estão programando para 2027. O tempo passa muito veloz, meus queridos. O tempo realmente passa muito veloz. Bora, nós temos muita informação no programa de hoje, tá? Você vai participar conosco através do 99929-1049. Eu quero sim ouvir o som da sua voz. 99929-1049. Eu quero ouvir você, quero estar junto da comunidade. Aliás, um abraço para os amigos do bairro Monte Azul aqui em Guanambi. Estão ligados no programa, já mandaram mensagem desde mais cedo. Eu estive lá na última sexta e sábado. Abraço para os amigos do bairro Santo Antônio. Faço questão de reverberar aqui, porque também estive com todos eles nesta última semana. Um abraço, minha gente. Valeu e obrigado pelo carinho de sempre. Então tá, é hora de nós trazermos aqui algumas informações nesta tarde de uma terça-feira, dia 27 de julho. O programa já começou.
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0: Bora, vamos lá. Começar o nosso programa trazendo informações para você. Daqui a pouquinho eu vou mergulhar na política, tá, amigos? Mas como é de praxe, veja você. O nosso programa, ele coloca as informações sempre policiais no último bloco. Tem sido assim nos últimos tempos, tá? E funciona muito bem. Mas existem dias que é muita coisa para poder trazer para você. E olha que a gente não dá conta. Geralmente o que fica, o meu colega Val Rodrigues, amanhã logo cedo, traz para você, amigo ouvinte da rádio Cidade 104 FM, tá? Nós tivemos algumas situações aqui, meus queridos amigos, que chamaram a atenção da comunidade, né? E o pessoal esteve conversando com militares, né? E há um pedido para nós da imprensa com relação a essa condição de incidentes como este que vou relatar aqui agora, que lamentavelmente tem crescido. Esse aqui é o terceiro na micro-região assistida pelo 17º Batalhão de Polícia Militar, tá? Nós tivemos aqui um homem que foi preso após tentar estuprar uma jovem com deficiência em Guanambi. Uma mulher de 26 anos, a deficiência auditiva. Ela conseguiu escapar de uma tentativa de estupro na madrugada do domingo, dia 26, aqui em Guanambi. O suspeito do crime, que também tem deficiência auditiva e era amigo da vítima, foi localizado e preso em flagrante no local de trabalho. Aí você imagina toda a condição ali da repercussão negativa ao extremo. O cara no trabalho ser preso. A ocorrência teve início após o Centro Integrado de Comunicações, o SICOM, acionar uma guarnição do 17º BPM aqui em Guanambi para averiguar uma denúncia na unidade de pronto atendimento, a UPA. No local, os militares conversaram com a mãe da vítima, uma senhora de 54 anos, e com o auxílio de uma intérprete de Libras, a jovem relatou os momentos de terror que viveu. Segundo o relato, a vítima aceitou uma carona, que foi oferecida pelo conhecido. Eram até então amigos. No entanto, em vez do trajeto combinado, como sempre era feito pela garota, ela disse qual o trajeto, né? Enfim, se comunicou com ele. O homem a levou para uma área isolada, ali próximo a uma obra nas imediações da rodoviária, aqui da cidade. No local, este homem tentou forçá-la a ter relações sexuais. A jovem reagiu, deu início a uma luta corporal com o agressor, sofreu escoriações leves pelo corpo, mas conseguiu se desvencilhar. Fugiu e usou o celular para pedir socorro através de um número que já existe um combinado, né? Através de WhatsApp com a família, enfim, algo neste sentido, uma vez que existe ali a deficiência auditiva desta garota. Na UPA, a equipe médica constatou as lesões provocadas nessa luta corporal, mas não identificou evidências de conjunção carnal, ou seja, o homem tentou, ela lutou com ele e ele não conseguiu. Que bom que ele não conseguiu, né? De posse dessas características do agressor, veja você, os militares iniciaram as buscas e encontraram um homem no ambiente de trabalho no dia de hoje. Ele foi conduzido a Depol, aqui em Guanambi, onde foi autuado em flagrante a vítima e provavelmente ficou detido, né? Até se esclarecer tudo. E é uma situação bem delicada. A vítima e a mãe também foram encaminhadas à unidade policial para o registro da ocorrência e adoção das medidas legais cabíveis. Uma tentativa de estupro, tá? É um homem que se dizia amigo, deu uma carona para a moça, tentou transar à força. Vocês entenderam o que aconteceu aqui? E eu tive, porque eu trouxe essa informação logo no começo do programa, para que você entendesse este movimento que está acontecendo. Eu em contato com entes ligados à polícia, aos prepostos estatais, tá? Estávamos falando desta condição de estupro. Dialogávamos muito sobre isso, eu e as pessoas em comum. E nós já tivemos aqui, esse é o segundo ou terceiro caso nesta micro-região, que compreende as cidades atendidas pelo 17º, tá, minha gente? E para que você, mulher, não viva esses momentos de terror, não hesite em gritar, em pedir socorro, tá? No caso da moça que existe uma deficiência auditiva ali, avise a sua mãe e o seu pai com quem você está indo, para onde você está indo, a pessoa que lhe deu essa carona. É importante deixar claro tudo isso. Existem canais específicos para além do 190 do SICOM, não é? Outros canais de denúncia de violência, de agressão, como 188. É um deles, tá? E uma outra sugestão desse humilde comunicador: muito cuidado com quem você anda. De verdade, muito cuidado. Por vezes, meus amigos, tem pessoas que estão do seu lado com aquela onda, né? Não, meu irmão, tamo junto, tá? tentando justamente atrasar o seu lado. Olha só essa tentativa de estupro. A moça afirmou, durante o diálogo em Libras, que era um amigo. Amigo? Não foi tão amigo desta vez. E agora vai pagar pelo crime que ele tentou cometer, porque graças ao bom Deus a moça se desvencilhou, saiu correndo, né? Pediu ajuda através do seu aparelho celular. E agora esse homem está detido, vai ficar lá à disposição da justiça para que ele possa responder pela tentativa de estupro. Negócio terrível, tá? Negócio lamentável mesmo. Agora ele está à disposição da justiça e nós vamos falar muito sobre esse tema aqui. Aliás, em agosto, agora em agosto, nós temos o Agosto Lilás, tá? É o mês que fala sobre a condição da da luta contra a violência para com as mulheres, tá? Qualquer tipo de violência. E isso vai ser dialogado aqui, nós vamos estar tratando desse tema com mais frequência, não é? Muito cuidado com esses amigos, tá? Que por vezes, exatamente, entre aspas, né, Matheus? Esses amigos que por vezes se oferecem para tudo, cuidado, viu? Muito cuidado. Esse, o bonzinho demais, não, deixa que eu levo, não, deixa que eu trago, não, deixa que eu resolvo, tá? É é este aí o lobo em pele de cordeiro, tá? Muito cuidado, ainda bem que nada aconteceu, a polícia foi acionada e agora esse rapaz vai responder na forma da lei. Mas olha que doideira, velho. Olha que loucura. Não te dou a carona, no meio do caminho tentou estupar a menina. É um negócio que não entra na minha cabeça, velho. Aí depois que a coisa dá errado aí pra esse cara, o cara vai dizer que não há sorte em sua vida. Ao contrário, ele teve todas as chances do mundo de fazer diferente. Ele vai e tenta uma zorra dessa? Ah, santa paciência. São 5 horas e 53 minutos, você está ouvindo o Fiquei Sabendo.
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0: Vamos lá, realmente tem muita coisa para nós discutirmos hoje aqui no programa, tá? Final de semana foi bem badalado, viu, Mateusão?
2: Movimentado esse fim de semana, inclusive, agora há pouco acabamos de registrar outro acidente na Santos Dumont, na rotatória ao lado do camarote, ao lado da rede de postos Servibem, entre uma Hilux e um outro veículo. Mais um acidente em Guanambi, mais uma vez a evidência de que o trânsito em Guanambi está cada vez mais caótico.
0: É isso. Eu falo e tenho dito com muita frequência aqui no programa, tanto eu quanto o Matheus, dialogamos muito sobre isso. Veja você, né? Existem problemas estruturais na cidade? Existem, né? A prefeitura luta para todos os dias ir melhorando, ir buscando possibilidades, enfim. Mas nós também temos um grave problema com relação às pessoas que estão dirigindo seus veículos, tá? Dirigem com o celular topado no rosto, tiram as mãos do volante, não respeitam placa de sinalização, andam a 100 numa via que só aceita 30, e aí, velho, aí a coisa desanda legal, tá? Lamentavelmente, Matheus, se nós virmos isso aí mais vezes, essa condição do desleixo do motorista para com as regras que estão postas aí, veremos muitos acidentes, viu? De verdade. É terrível. Bora, agora são 5h55. Matheus, agora sim, né? Como a gente tem feito aqui, como nós temos informado o nosso nobre ouvinte, tá? É preciso nós falarmos também das eleições, ok? Com relação a um pedido da Justiça Eleitoral aqui em Guanambi, a mudança de algumas sessões, né, que vão ser colocadas aqui. E nós vamos trazendo para você pouco a pouco. Todos os dias nós temos aqui vários tópicos, todos eles com mudanças das sessões eleitorais na cidade. E nós vamos informando você, amigo ouvinte, sobre essas mudanças todas que aconteceram, ok? Nós precisamos colocar em evidência aqui, portanto. Então nós iremos agora acionar mais uma vez o Matheus e nós vamos trazer, Matheus, mais 3 ou 4 tópicos. Todos os dias a gente fala um pouquinho, inclusive isso está gravado na programação. E é o nosso papel, senhoras e senhores, com relação à condição da democracia, porque veja, as eleições estão logo ali, dia 4 de outubro. Dia 4 de outubro. Então, nós temos que informar a nossa gente sobre as mudanças para que não haja nenhuma correria, um telelê no dia da votação, tá bom? Então, agora às 5h54, vamos ouvir o Fenômeno Ferreira com relação a algumas mudanças. O que nós temos aí, senhor Matheus?
2: Muito bem, Leodorado. Dentre as mudanças que estamos trazendo aqui, devemos informar que são mais de 20 tópicos, mais de 20 mudanças, e é claro que vamos trazer todas em evidência ao decorrer da semana para não ficar maçante. Fala. Olha, a seção 130 que funcionava na Associação de Porco Magro passará a funcionar na Escola Municipal Sebastião Moreira Malheiros, em Mutans. O transporte de eleitores sairá da associação a partir das 7 horas da manhã e retornará de hora em hora até o término da votação. As seções 159 e 227 que funcionavam na Associação de Queimadas passaram a funcionar na Escola Municipal Sebastião Moreira Malheiros, em Mutans. O transporte de eleitores sairá da associação a partir das 7 horas da manhã e retornará de hora em hora até o término da votação. A seção 170, que funcionava na Associação de Gameleira, passará a funcionar na Escola Municipal Sebastião Moreira Malheiros, em Mutans. O transporte de eleitores sairá da associação a partir das 7 horas da manhã e retornará de hora em hora até o término da votação. As seções 171 e 172, que funcionavam na Associação de Ventura e na Associação de Jacaré, funcionarão unidas na seção 171, na Escola Municipal Sebastião Moreira Malheiros, em Mutans. O transporte de eleitores sairá da Associação do Jacaré, via Ventura e Gameleira, a partir das 7 horas da manhã e retornará de hora em hora até o término da votação.
0: 5h57, você está ouvindo a sua rádio Cidade 104 FM e as informações da mudança das sessões que está colocada, está posta, não é? Nós temos aqui os spots que estão circulando, estão girando, e também os informes com o nosso querido Matheus, que de hora em hora vai trazer a você os números das sessões e as mudanças que aconteceram. Meus queridos, nós vamos a um recado rápido desses nossos nobres apoiadores e daqui a pouquinho, minha gente, nós vamos trazer outros informes para você, tá? Nós temos aqui oportunidade de emprego, nós temos aqui informações da área policial. Aliás, ontem roubaram uma caçamba, né? Do seu Didi, da Mademil, é assim que ele é conhecido, ali no Yuyu, tá? Nós já temos aqui algumas informações que vão chegando na polícia, já vamos falar sobre isso. Eu espero, claro, que a família encontre este veículo, né? Que foi roubado ontem, uma caçamba, um 1620. A gente vai tratar sobre isso daqui a pouquinho. Agora são 5h58, meus queridos. O relógio vira e nós vamos acionar o Padre Ezequiel Dalpozo, porque nós temos sim que acalmar os nossos corações. Portanto, se prepare para ouvir o Padre Ezequiel e já você vai também participar conosco através do 999-29-1049. A gente volta já.

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3: Olá, meu amigo, olá, minha amiga ouvinte. Estamos juntos para mais uma semana, segunda-feira. Eu sou o Padre Ezequiel, desejo a você graça e paz. Que esta semana seja uma semana de bênçãos e de realizações para todos nós. Vamos rezar juntos para colocar nas mãos de Deus as nossas atividades, a nossa família, o nosso trabalho, para sempre mais aumentarmos a nossa confiança nele. É a sua oração do fim de tarde. O pensamento do dia é este: não critique. Procure antes colaborar com todos sem fazer crítica. A crítica fere e ninguém gosta de ser ferido. Procure corrigir os outros através de seu próprio exemplo. Meditemos a canção.

0: Vamos rezar juntos. O anjo do Senhor anunciou a Maria, e ela concebeu do Espírito Santo. Ave Maria, cheia de graça, o Senhor é convosco. Bendita sois vós entre as mulheres, e bendito é o fruto do vosso ventre, Jesus. Santa Maria, Mãe de Deus, rogai por nós, pecadores, agora e na hora da nossa morte. Amém. Eis aqui a escrava do Senhor, faça-se em mim segundo a vossa palavra. Ave Maria, cheia de graça, o Senhor é convosco, bendita sois vós entre as mulheres, e bendito é o fruto do vosso ventre, Jesus. Santa Maria, Mãe de Deus, rogai por nós, pecadores, agora e na hora de nossa morte. Amém. E o Verbo se fez carne e habitou entre nós. Ave Maria, cheia de graça, o Senhor é convosco, bendita sois vós entre as mulheres, e bendito é o fruto do vosso ventre, Jesus. Santa Maria, Mãe de Deus, rogai por nós, pecadores, agora e na hora de nossa morte. Amém. Rogai por nós, Santa Mãe de Deus, para que sejamos dignos das promessas de Cristo. Oremos. Derramai, ó Deus, a vossa graça em nossos corações, para que, conhecendo pela mensagem do anjo a encarnação do vosso Filho, cheguemos por sua paixão e cruz à glória da ressurreição. Por Cristo nosso Senhor. Amém. E sobre todos vocês, quero invocar a bênção de Deus. Por intercessão de Nossa Senhora, Nossa Mãe, desça sobre a sua casa, a sua vida, o seu trabalho, especialmente aquilo que precisa de resolução nesta semana. Desça a bênção que Deus quer dar. Em nome do Pai, do Filho e do Espírito Santo. Amém. Obrigado por estar conosco. Procure as nossas redes sociais, Padre Ezequiel, YouTube, Instagram, Facebook. Um grande abraço e até amanhã.
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8: 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Vamos lá, nós já estamos de volta na sua rádio Cidade 104 FM. Obrigado, obrigado pela audiência grande, enorme que nós temos aqui. Muita gente participa, muita gente deixa suas mensagens, muita gente conectada com o programa. E obrigado a você pelo carinho da sintonia de sempre, tá bom, amigo ouvinte Cidade? Bora, nós temos outros informes aqui. Como eu havia dito a você, muita coisa na área política, né? Até porque o cenário aponta isso. Ano eleitoral, normal que seja assim, tá? Saiu nova pesquisa, viu? E está apontando aí o Lula com 48% e o Flávio Bolsonaro com 43% no segundo turno. Mas antes de falar da pesquisa, eu preciso dizer do final de semana desses caras que foi turbulento. O Lula, houve um veto, né? Do passaporte dos americanos que viriam para falar mal das urnas. O governo brasileiro vetou, não aceitou não, tá? Daqui a pouquinho eu trago na íntegra essa matéria. E para além disso, não é? Essa resenha toda aí, nós tivemos lançamento de candidaturas. Nível Brasil, Flávio Bolsonaro lançou a candidatura dele e tem um nome novo lá da família Bolsonaro, viu? Apareceu um nome novo, feminino, inclusive, tá? E a Michelle fez as pazes com o Flávio, né? Já colocou, inclusive, um vídeo lá para rodar. E falando em vídeo, que realmente chamou a atenção nessa condição foi o vídeo feito com inteligência artificial de Jair Messias Bolsonaro. O manequim dele, o avatar, né? O avatar dele. Dizendo que está preso por uma perseguição política. Vocês já sabem de quem? Ele fala no vídeo. Vocês já sabem de quem? Enfim, apontando para Alexandre de Moraes, né? Claro. E não é que o PT entrou com vários pedidos para impugnar a candidatura do Flávio Bolsonaro por conta desse vídeo? Vamos ver o que vai ser colocado. Essa discussão, Matheus, de IA, inteligência artificial, e você que nos ouve agora, ela, para este pleito, vai ser muito interessante. Para aqueles que tomam as decisões do que pode, do que não pode, se vai ser aceito ou não. Porque nós temos a nova lei eleitoral, nós temos regras específicas que também já existem e são seguidas há muito tempo, mas a inteligência artificial é algo novo. A inteligência artificial é algo novo, não é? Não sei exatamente o que fará o TSE, porque assim como Jair Bolsonaro e o pleito do filho fizeram-lhe a condição de um avatar dele, lançaram, e os demais, como é que serão brecados? O que vai poder ser feito ou não com inteligência artificial? Porque os grupos políticos não vão abrir mão disso. Eu tenho certeza que vão tentar usar essa arma como outros usaram. O Milei na Argentina, muito da campanha dele, quando eleito presidente da vizinha Argentina, a campanha foi toda feita em cima de inteligência artificial. Acredito, inclusive, que hoje não passaria. Coisas que ele fez na época, hoje não passaria. Mas em se tratando de Jair Messias Bolsonaro, o avatar dele, a inteligência artificial, a mesma voz, é ele ali, forma artificial. O que vai ser feito? Vai ser punido? Um candidato pode perder a sua condição, a condição de estar candidato por conta da inteligência artificial? Porque, olha, acho difícil que não utilizem. Um break poderia ser posto nas palavras, mas as palavras que foram usadas pelo avatar do Bolsonaro, justamente essa, mais uma vez atacando, né? Está preso injustamente, que está ali para apoiar o filho, que está transferindo esses votos, né, do pessoal. Ficou um negócio bem, bem estranho. Nós vamos puxar, Matheus, por favor, meu querido, claro, as informações relacionadas ao que diz ao TSE com relação à inteligência artificial. Já devem haver leis aí neste aspecto, leis que tratem do que pode ou não, ou limite imposto pela condição da inteligência artificial. Porque se for liberar para falar de todo jeito aí, meus amigos, nós vamos ver coisa. Como diria o poeta Jotinha, bem que Dindinha falou. Bem que Dindinha falou. Viu? O couro tá comendo. Vamos acompanhar. Lançamento da condição do Flávio estar presidente ontem, né? O Lula deve, logo em breve, também se manifestar nesse sentido. Já tem muita matéria, já tem muita pesquisa apontando quem seriam os nomes ali colocados, enfim. Mas esses dois hoje são existe um interesse do país muito grande em saber quem será a cabeça, quem será a vice, se o Flávio vai sair mesmo, se ele está desgastado, se a direita vai apoiar outro nome, porque o Ronaldo Caiado está aí. Ontem, inclusive, o Ronaldo Caiado fez um discurso, mas ele botou para arregaçar mais uma vez em Flavinho Bolsonaro. Mas botou pra torar. Ele tá botando pra torar em Lula também, não tenha dúvida. Já era esperado, eles são concorrentes de muitos anos, se conhecem há muito tempo. O embate entre eles é grande. Mas daí o Caiado sentar a ripa em Flávio Bolsonaro, como ele está fazendo, rapaz, o Caiado está criando adjetivos assim terríveis pro Flávio Bolsonaro. No primeiro momento chamou ele de peru de Natal. Tá cuidando dele no primeiro turno, engordando, no segundo vai servi-lo. Olha que negócio doido.
9: Mas tem lógica.
8: Como é teu?
9: Tem lógica.
8: Tem, é.
9: A fala dele tem lógica.
8: A condição ali, mas adjetivá-lo como um peru de Natal? Podia adjetivar com um candidato que está tendo certa perda, né?
9: É o adjetivo mais leve comparado às últimas eleições que tivemos.
8: Ah, não, e todas muito baixas, né? E ele, no dia de ontem, disse que se é o Flávio já tinha saído. Se eu sou você, Flávio, eu já saía, porque não dá pra você. Ele tá surfando na onda, né? A onda vê, ele tá surfando, quer conquistar votos aí.
9: É porque essa briga entre tanto o Flávio Bolsonaro quanto a Michelle, quem se beneficia nessa situação toda é justamente o Caiado.
8: Ele tá saindo,
9: é claro, além da esquerda e tudo que tá sendo beneficiado nessa situação toda, mas quem na direita, quem tá ganhando força nesse cenário aí é justamente o
8: Caiado. Velho Caiado.
9: É o Caiado que tá ganhando força e tá ganhando voto. Tá crescendo nas pesquisas.
8: É
9: diferente
8: isso.
9: Do Flávio, que depois, não só desse fim de semana, mas também de algumas outras situações, ele entrou em uma situação, em uma celeuma aí que, olha, bem complicada. Além da situação... Agora, o que me chamou a atenção nesse fim de semana foi o Flávio Bolsonaro e o Javier Milei dançando um rock pesadão.
8: O Flávio, meu Deus.
9: Na convenção partidária, justamente o Flávio se lançando.
8: Sim.
9: Lançando a sua candidatura à presidência do Brasil. Mas a cena entre o Milei balançando e o Flávio ali dançando ao som de um rock foi algo diferente.
8: Sem dúvida. Inclusive, o Flávio não deixou claro quem será o seu ou a sua vice. Muitas são as apostas em Michele Bolsonaro. Muitas. São as apostas em Michele Bolsonaro.
9: Não sei se aconteceria, não.
8: Ela mandou um vídeo.
9: Mentira, acontece. Política tem tudo.
8: É tudo, é isso.
9: Política tem tudo.
8: Ela mandou um vídeo. Disse que já fez as pazes com o Flávio, né?
9: Claro.
8: Fez as pazes com ele.
9: Claro.
8: E que o Flávio... Palavra de Michele. Que o Flávio estaria pronto para enfrentar o presidente Luiz Inácio nas eleições de outubro.
9: Não sei, não.
8: Tá?
9: Discordo.
8: Bom, palavras de Michele.
9: Não, palavras dela.
8: Fala o que ela
9: respeito
8: quer.
9: Respeito a opinião dela, enfim. Mas discordo.
8: Opa, Valdemar da Costa Neto é outro cacique da política. Presidente do PL. Estava ao lado de Flávio Bolsonaro, dizendo que ele é o cara. Mas há 5 dias atrás, talvez, 4 dias, ele disse que quem lançou o Flávio foi o pai, não ele.
9: Somente isso?
8: Rapaz. Olha, fato é que eles vão ter até o dia 15 de agosto, tá? 15 de agosto. Nós saberemos quem serão aí candidato à presidência e vice, e o candidato a vice, ou a candidata, tá? Tanto Lula, que hoje tem o Alckmin, talvez repitam a dobradinha,
9: claro.
8: Como também o Flávio, e vamos ver quem vai ser o corajoso ou a corajosa que estará com ele.
9: Agora, você falou da condição da Michelle, ela ser ali uma provável opção para ser a vice-presidente do Flávio. A gente pode pegar como bom exemplo o Alckmin, porque o Alckmin, no começo dos 2000, desceu o cacete no Lula. Foi couro atrás de couro, chegou a chamar de vagabundo. Verdade. Em um dos debates.
8: Queria voltar à cena do crime e tal.
9: E tudo, exatamente. É. Só que hoje eles estão de mãos dadas, vice-presidente e presidente, e estão indo para uma reeleição. Então pode acontecer essa condição da Michelle Bolsonaro ser ali a vice-presidente do Flávio.
8: Pode.
9: Ela está nas opções prováveis.
8: O nome novo que eu encontrei aqui, que o Brasil viu na convenção do Flávio, foi a Fernanda Bolsonaro.
9: É a esposa do Flávio?
8: Sim, mas até então era uma figura completamente... longe.
9: Apoio emocional, família, amigos, aquela coisa toda.
8: É isso, né? Longe, distante dos holofotes todos aí.
9: Primeira dama e tal. Provavelmente, se fosse eleita.
8: Exato.
9: Ela é
8: mulher de senador. Por enquanto, ela é mulher de senador.
9: É, somente isso.
8: Enfim, a Fernanda apareceu ontem, e a gente fala de título, viu, minha gente? Porque ela é, claro, tem importância muito grande lá, mas de títulos. Ela apareceu no lançamento aí da candidatura do Flávio à presidência. Falou, trouxe um discurso assim muito eloquente com relação à condição do marido dela estar preparado. Fernanda Bolsonaro. Se juntaram ali ela e a Michelle e botaram para rodar legal. Vamos ver, né, o que vai dizer também o público feminino, porque a ideia de tê-las ali é mostrar ao público feminino que, para além do Flávio, porque o Bolsonaro e os seus filhos têm ali um jeito um pouco ríspido, né, do trato com algumas pessoas, e eles têm ali a Michelle e agora a Fernanda para tratar com as mulheres. O diálogo será diferente, né? Veremos
9: mais, tá? Capítulos.
8: Aguardo agora de Lulinha, né? Quando é que ele vai fazer a dele, lançar ali a condição da reeleição? Nós iremos estar atentos aqui, tá, queridos? E a gente vai falar muito sobre a condição política, porque é o que tá rolando, é o que tá tendo, e aliás tem de sal e de doce. Enquanto não se define ali quem serão candidatos a presidente e vice no PL, o Lula já tem a certeza que ele vai, né? Mais uma vez. E o Alckmin, acredito eu que eles fizeram uma casadinha bacana. Não sei se o Alckmin vai fazer algum tipo de cobrança. Exemplo, Lula, você geriu aí, sei lá, você vai gerir.

0: relação ao levantamento de junho, o cenário permanece, então, estável, sugerindo que a recente crise política envolvendo a campanha do parlamentar teve efeito limitado sobre as preferências do eleitorado. Ou seja, até aqui a estratégia é a mesma, não é? Colocar ali o Flávio para tentar a disputa do segundo turno. No primeiro, daria. Eles sabem que o Lula leva uma força muito. Existe uma força muito grande junto ao Lula, eles levariam para o segundo turno, né? Muito bem. O que mais nós temos aqui com relação, Matheus, ao que o Datafolha aponta, né? Sobre a condição dos outros presidenciáveis, né? Porque nós temos aí outros nomes de candidatos que a gente não fala aqui, mas tá lá. O Flávio e o Lula são os que mais aparecem, né? Mas tem outros, assim como o governo da Bahia. Nós temos aqui uma matéria, daqui a pouco vamos colocar em evidência. A gente fala muito de ACM, que esteve em Caetité nesse final de semana, e do Jerônimo, né? Mas nós temos outros nomes lá para pessoas que vão tentar a candidatura. Muito bem, quem mais tenta ser presidente do país, Matheus?
1: Além dos principais, dos protagonistas dessa eleição, que é o Luiz Inácio e o Flávio Bolsonaro, temos o Ronaldo Caiado, que está ali com seus 4 pontos na pesquisa, ele que está representando o PSD, seguido do Romeu Zema, governador de Minas Gerais, Partido Novo, está ali com 3%. Ambos estão ali, o Romeu Zema e o Renan Santos do Partido Missão. O Renan Santos, ele é novo nessa eleição, ele é o Pablo Marçal dessa candidata. Ele é o Pablo Marçal dessa eleição de 2026. Okay. É aquele típico coach que tem aquela conversa bem bolada, aquela coisa toda. Respeito ele, porque quem vota pode ser eleito, aquela coisa toda.
0: Pode ser votado,
1: pode
0: verdade,
1: ser votado,
0: né?
1: E dentre vários outros aspectos. Uhum. Assim seguimos com o Augusto Cury do Avante.
0: Augusto Cury.
1: O Augusto Cury do Avante, com 2%.
0: Esse é escritor teu, famosíssimo.
1: Olha só, rapaz. É. Do partido Avante, representando o Avante. E temos a Samara Martins do UP. Não conheço esse partido, primeira vez que estou ouvindo essa condição desse partido. O Cabo Daciolo do partido Mobiliza e o Rui Costa Pimenta do PCO, que aparecem todos os três com 1%.
0: O Rui Costa Pimenta é do partido daquela moça do Piauí.
1: Ah,
0: que,
1: sim.
0: Que foi para um debate, o mediador pediu a ela que falasse, né? Apenas expusesse as ideias. Ela falou assim: vocês querem me calar? Lembra dela?
1: Lembro.
0: Me passou o nome aqui agora. Vocês querem me calar? Não, ao contrário, candidato. É pra senhora perguntar. Ah, vocês querem impedir que eu fale? Rapaz, a política é uma festa, viu? E o partido UP, primeira vez que eu. O partido UP.
1: Primeira vez que a gente escuta esse nome. A gente sabe que no Brasil tem muitos partidos.
0: E dessa,
1: diversos.
0: E dessa vez o Daciolo vai como? O Daciolo vai como?
1: Pelo Mobiliza.
0: E como presidente, né?
1: Como presidente, mais uma vez.
0: Daciolo. É pra deixar o nome em evidência, né?
1: Justamente.
0: Tá certo.
1: Unidade Popular é o nome do partido.
0: Unidade Popular.
1: Unidade Popular pelo Socialismo é um partido político brasileiro de extrema esquerda, fundado em 2016 e registrado oficialmente no TSE em dezembro de 2019.
0: É recente.
1: É um partido recente. Agora, um ponto importante que está nesse pequeno trecho é a condição do partido ter sido fundado em 2016, mas ele só foi registrado oficialmente em 2019. E isso é muito comum no Brasil, a gente tem diversos partidos, são mais de 100.
0: A fila de espera tem mais de 100 partidos e nem todos podem ser aceitos.
1: E nem todos podem ser aceitos. Assim, oficialmente a gente tem um bocado, são mais de 100 partidos
0: passa
1: oficialmente.
0: Há quem diga, Matheus, há quem diga que a ideia seria reduzir os partidos das bancadas que já existem, aqueles que não têm. Elege um deputado, enfim, uma espécie de união, tá? E reduzir o número de partidos.
1: Sim.
0: Que nós temos hoje aí, tá? Mas está muito claro que quanto mais partidos, melhor para quem lá está. Digo isso porque está aí o UP, Unidade Popular, que foi lançado em 16, aceita em 19, representatividade zero. Né? Se todo mundo que tentar fazer algo novo for lançar um partido, amanhã não vai ter eleitor, só vai ter partido.
1: É um fato.
0: É só partido.
1: Na minha sincera opinião, eu acho isso horrível.
0: É isso.
1: É péssimo, é péssimo. Isso.
0: Não é de extrema esquerda? Quantos partidos de extrema esquerda nós temos aí? Junte-se a um partido de extrema esquerda.
1: Crie dois, três partidos de extrema esquerda e pronto, acabou.
0: É isso. Ah, mas vamos criar um de extrema direita? Tá errado também. Junte a outros de extrema direita que existem, só que a gente sabe que o poder não funciona assim, né, queridos? Cada um quer ter ali a sua condição de liderança.
1: Todo
0: cada
1: mundo
0: um...
1: quer ter sua fatia do bolo.
0: Não, pronto, tenha dúvida.
1: Pronto,
0: acabou.
1: A pergunta, a resposta é essa.
0: Já
1: todo
0: foi.
1: Mundo quer ter a sua fatia do bolo.
0: Você é o quê, bichão? Eu sou presidente de partido. Você é o quê, bichão? Eu sou presidente de partido.
1: Inclusive, o Renan Santos, ele fundou um partido esse ano, foi o Missão. Outro partido que foi fundado, foi aceito pelo TSE esse ano.
0: É, meus amigos.
1: E sem falar que dessa eleição a gente vai.

0: vai ter os famosos puxa-votos, que são os famosos influenciadores digitais, comediantes, ex-jogadores de futebol, que tem uma pancada, uma porrada deles que vão se candidatar.
1: Ah, esse ano nomes como Luxemburgo vão estar envoltos
0: à eleição. Deputado federal. Ah, deputado federal não, senador, vai pelo Senado.
1: É o senador.
0: Vai pelo Senado. Ele já foi deputado federal, mas vai pelo Senado.
1: Às vezes não vai eleito, mas puxa voto. Enfim, faz parte do processo, né?
0: E o Tiririca vai estar lá.
1: Pior que tá, não fica.
0: E vai ficar.
1: As emendas... Não vamos falar sobre isso.
0: Não. Já falamos sobre isso.
1: Não, aqui pra nós. Será que o pessoal esqueceu as emendas do Tiririca? Só aqui pra nós. Pode fechar o microfone. Será que as emendas do Tiririca ainda estão lá na mão da galera?
0: Rapaz, não sei não.
1: O pessoal esqueceu, né?
0: Eu acho que deixaram ali. Liguei, na mesa.
1: Abri. Pois é. Emendas parlamentares. Ai, esse Brasil é fantástico! São 6:24 em nossa linda Guanabí. Nós vamos trazer mais uma da área policial para você. Daqui a pouquinho a gente vai falar também de informes da nossa Guanabí, tá? Nós temos muita coisa aqui acerca da nossa Guanabí. Vamos trazer já já. Meus amigos, nós tivemos aqui a informação de que um caminhão, tá? Do empresário Didi, ou da família dele, né? O Didi da Mademil, muito conhecido, grande empresário. Um caminhão da família foi furtado, tá? Aqui na zona rural de Iuiú. Câmeras, inclusive, registraram o caminhão seguindo para Minas Gerais. Esse caminhão caçamba, ele foi furtado na madrugada de ontem, dia 26, em uma propriedade rural localizada aqui em Iuiú. O crime aconteceu por volta das 3 horas da manhã, na fazenda do produtor Didi da Mademil, assim que ele é conhecido, nas proximidades de Pindorama. O veículo foi levado pelos criminosos. Trata-se de um caminhão caçamba Mercedes-Benz 1620, de cor branca e placa policial JLP 8620. Didi informou que está mobilizando esforços para localizar o caminhão e oferece uma recompensa a quem fornecer informações concretas que contribuam para a recuperação deste veículo. Inclusive, vale salientar que imagens de câmeras de segurança de um estabelecimento comercial registraram o caminhão trafegando por volta das 3:30 da manhã do domingo, em direção ao estado de Minas Gerais. As imagens, elas mostram o veículo seguindo no sentido da comunidade da Roça Velha, na zona rural do município de Espinosa, indicando a possível rota para ser utilizada pelos criminosos, autores do furto, tá? A polícia agora une forças, né? Existe ali a condição de união de forças. Se você tiver qualquer informação desse veículo caçamba Mercedes-Benz 1620 na cor branca, ligue para a polícia 190. Quem sabe esse veículo não será encontrado e devolvido ao seu legítimo dono, tá? Aconteceu aqui em nossa Guanabí, no Iuiú. Um veículo caçamba foi por lá furtado.
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1: É isso, meus queridos, agora 6:27, é hora de falar dos nossos nobres e queridos parceiros. Quem são eles? Matheus, que vem de lá pra cá, trazendo sempre boas informações à nossa comunidade. Chamou, falou, queridão.
0: 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Às 6:28, temos aqui que citar o Instituto Mix.
1: Boa!
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1: 6:28 em nossa linda Guanabi. 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
1: Valeu, é isso, meus queridos. Nós temos mais, Matheus. Façamos assim, vamos trazer aí mais dois informes acerca da mudança de sessões aqui em Guanambi, tá? E a gente vai caminhando pro próximo bloco do nosso programa. O que nós temos aí, senhor Fenômeno Ferreira? Chamou, falou, meu querido.
0: Exatamente, Léo Dourado, falando das mudanças de sessões, vamos citar aqui os parágrafos 11 e 12.
1: Boa.
0: A sessão 113, que funcionava na Associação de Barreiro dos Martins, e a sessão 120, que funcionava na Associação de Curral de Varas, passaram a funcionar na Escola Municipal Alzira Carolina Normanha, em Morrinhos. O transporte de eleitores sairá da associação a partir das 7 horas da manhã e retornará de hora em hora até o término da votação. A sessão 183, que funcionava na Associação de Tanque Caldeirão, passará a funcionar na Escola Municipal Alzira Carolina Normanha, em Morrinhos. O transporte de eleitores sairá da associação a partir das 7 horas da manhã e retornará de hora em hora até o término da votação.
1: Ok, são 6:30. A gente volta já já com muito mais para você. Tá na 104, tá feliz?
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0: Muito bem, minha gente, vamos lá trazer outros informes para você que se liga no som da sua rádio Cidade 104 FM. Nós já estamos de volta. Por favor, envie a sua mensagem se você achar necessário, tá? Faça como fez o Alessandro, que tá aqui queixando da Embasa. Ei, Embasa. Ei, Embasa, né, Matheus?
1: Ô, dona Embasa.
0: Eu não entendo isso não, minha gente. Todo dia tem uma queixa da Embasa. Tá dizendo que a Embasa abriu alguns buracos aqui na rua dele para fazer a mudança. Inclusive, eu quero saber que rua, viu, o amigo Matheus? Por favor, para que nós possamos informar aqui, tá legal? É importante nós termos essa condição colocada no programa para até poder cobrar, né, da Embasa, saber o que está sendo feito. Eu me lembro que a última vez que aconteceu aqui, queridos, o prefeito embargou a obra, viu? A última vez que aconteceu aqui, o prefeito embargou a obra. Lembra lá no bairro Brasília? Brasília, Floresta, aquelas imediações ali. O prefeito foi lá e disse, isso aqui é uma sacanagem com o município. Embargou a obra, tá? E pode acontecer em outros lugares aí também, ok? A gente está avaliando, a gente está acompanhando essas possibilidades aí que são colocadas. E desta forma, meus amigos, nós iremos dialogar com a Embasa, que precisa também se manifestar sempre aí acerca desses trabalhos feitos, o que pode ser colocado para a condição relacionada, meus queridos amigos, a correções, a mudanças, né? Tudo isso tem que ser observado por nós. Agora são 6:39. Eu vou acionar o Matheus já para trazer um informe aqui da condição de uma lei que está em evidência. E daqui a pouquinho falar daquele acidente envolvendo vários carros aqui no município, viu? Um acidente envolvendo vários carros, um acidente terrível, uma colisão que deixou 10 pessoas feridas aqui na 612, viu? 10 pessoas feridas. Inclusive tem um integrante do Boteco dos Morenos, né? Do meu amigo Capa Ferraz e do Valesco. Já vou falar sobre isso, tá? Já vou falar sobre isso. Bora, fala comigo, Matheusão, diga.
1: O Ministério da Saúde lança uma campanha nacional para alertar sobre os riscos das apostas online. O Ministério da Saúde lança uma campanha nacional para alertar sobre os riscos que são propostos às apostas online, as famosas bets. A iniciativa, que será vinculada em rádio, TV, redes sociais e outras situações, alerta para consequências graves do uso excessivo dessas plataformas, tais como o endividamento, problemas de saúde mental e conflitos familiares, além de direcionar os cidadãos aos serviços de tratamento e acolhimento gratuitos que são oferecidos pelo Sistema Único de Saúde, o famoso SUS. Como parte de uma estratégia integrada, o governo federal também destacou outras ações regulatórias já implementadas para conter os impactos negativos das bets. Entre as principais medidas estão a criação de uma ferramenta de autoexclusão voluntária, que já conta com cerca de 1 milhão de usuários, e a restrição rigorosa das regras de publicidade, que agora proíbem a associação de apostas a investimentos de sucesso financeiro e exigem alertas obrigatórios sobre os riscos envolvidos. Inclusive, essa condição do alerta já entrou em evidência neste fim de semana. É obrigatório qualquer propaganda de bet no Brasil, seja em jogo de futebol, seja em horário nobre, seja em rádio, tem que deixar bem explícito que aposta não é investimento. Aposta não é investimento. Já é uma medida do Ministério da Saúde, do Ministério Público e do governo do Brasil. Já é uma medida.
0: Importante estar atento a isso. Aqui. Não, sem dúvida. O povo está se endividando. Existe um endividamento aí, não tem mais como pagar. O cara não consegue mais
1: pagar.
0: Não tem
1: como mais.
0: 300 mil, 400. Onde na Terra, quando nós ouvimos falar desse calibre? Ah, Léo, mas antes não tinha aí jogos? Tinha sim. Vários jogos de azar. E, no entanto, as pessoas, havia, claro, algumas, lamentavelmente, entravam nesse, se afundavam em jogos aí. Mas nós estamos falando aqui de 300 mil, 400 mil, e vender o patrimônio da família toda, não paga a dívida. Que zorra é essa,
1: pô? É algo irreal.
0: É surreal, né, Teodoro?
1: Surreal, é algo inimaginável.
0: Exato, imagine, ou melhor, veja você, 300 mil de dívida de jogo, adquirida em 2 meses, 3 meses, você vende o patrimônio, repito, da família toda, você não consegue pagar a dívida. Ah, caçar o que fazer. 6:42, área policial em evidência, meus amigos, nós tivemos uma colisão, uma batida, um abarrolamento, tá? Entre dois carros que deixou 10 pessoas feridas aqui na 612 em Guanambi. A 612 é aqui, Mutans, né? É, aqui liga ali, Guanambi Mutans. Você sai da 030 e entra na 612. Uma grave colisão envolvendo dois automóveis deixou 10 pessoas feridas na noite do último domingo, dia 26, aqui na região de Mutans, mais precisamente na BR-612. A colisão que envolveu um Honda Civic preto e um Volkswagen Gol ocorreu por volta das 9:40 O Honda Civic era conduzido por um homem de 35 anos, enquanto o Gol era dirigido por um homem de 45 anos. Com um forte impacto, os dois veículos saíram da pista e equipes do SAMU foram ali rapidamente acionadas. O Corpo Bombeiros também foi acionado. Existiu ali a condição de resgate das vítimas, incluindo ocupantes que ficaram presos às ferragens. Terrível. Ao todo, 10 pessoas sofreram ferimentos e foram encaminhadas ao Hospital Geral em Guanambi, onde receberam atendimento médico. E até o momento, nós não temos aqui informações sobre o estado de saúde desses pacientes. Esperamos, claro, que eles estejam bem. Após o resgate, a área foi sinalizada e o tráfego permaneceu sob controle das equipes de atendimento até a retirada dos veículos por um serviço de guincho. As circunstâncias que provocaram a colisão, elas deverão ser apuradas pelas autoridades competentes. Terrível. O pessoal voltou de um show que estava acontecendo, né? Inclusive, show muito bom. Evento maravilhoso. Sei qual foi o evento. Mas na volta, talvez beberam um pouco mais, não sei. Um pneu estourou, talvez. A polícia quem vai nos dizer. Mas um acidente envolvendo 10 pessoas. Inclusive, uma das pessoas seria ali um integrante do Boteco dos Morenos. Eu vou depois bater um papo com o Capa, com o Ricardo, saber quem foi. Não sei de quem se trata, tá? Não sei de quem se trata. Né? E vou buscar essa informação e saber se está bem. Mas aqui estamos, claro, torcendo para que esteja bem esta pessoa que se envolveu neste acidente. 10 pessoas, na noite do último domingo aqui em Guanambi, tá? Bora, vamos lá. Você está ouvindo a Rádio Cidade 104. Nós vamos trazer aqui outras informações para você que se liga no som da emissora. Nós temos muita coisa e nós vamos colocar em evidência para você, tá bom? Assim, nós falamos sobre os candidatos aí a deputada, a presidência. Quem também lançou, quem deixou em evidência os seus jingles, né? Eles foram lançados pelo ACM Neto e pelo Jerônimo.
1: Olha só.
0: O ACM Neto esteve em Caetité agora, na missa domingo. Tava lá, de passagem por Caetité, tá?
1: Claro.
0: Ambos lançaram aí os seus jingles. E os jingles são todos pagodões.
1: Os dois?
0: Os dois pagodões.
1: Olha só.
0: Os dois. É o pagodão em evidência, Mateusão. É o pagodão. Não vou tocar aqui, né? Não acho que compensa tocar, não.
1: Não.
0: Honestamente, deixa os
1: Nem
0: dois...
1: Nem sei se a justiça permite.
0: É isso. Deixa os dois botarem para rodar os jingles lá, né? Enfim, dentro das leis que regem aí a condição eleitoral. Eu vou estudar um pouco mais sobre isso e ver se a gente pode... Até que ponto nós podemos mergulhar nessa condição de executar ou não aqui, jingle de candidato, enfim. Os dois lançaram, tá? Ambos, ritmo escolhido pagodão. Querem levar o povo do pagodão. Vão torar na dança. Mas os jingles geralmente são muito bonitos, né? Eu me lembro de um jingle do ACM, né? Lindo. O jingle do ACM, lindo.
1: Você se lembra de mim?
0: Você se lembra de mim.
1: Do ACM...
0: Você tá bonito, hein, bichão?
1: Não, eu conheço. A grande maioria dos jingles aqui do estado da Bahia são todos muito bons. Os do ACM são todos sensacionais.
0: Tem um. O do ACM avô, né?
1: ACM avô. É. Refiro ao ACM
0: você
1: avô.
0: Você se
1: não,
0: lembra
1: né?
0: de mim? Nunca deixei você tão só. Meu amor, meu xodó, minha
1: Inclusive,
0: Bahia.
1: Lindo, em 22, lindo. Em 22, o ACM Neto trouxe o mesmo cantor que fez o jingle do seu avô para fazer o jingle da sua campanha para o governo do estado da Bahia em 22.
0: Verdade, mas a receita não deu muito certo, não.
1: Não. O tiro saiu pela culatra.
0: A receita não caminhou muito bem.
1: Deu muito
0: tanto
1: certo.
0: Que ele apelou pro população, né?
1: É.
0: Ele foi pra condição do... ele foi pra condição do... Do jingle popular, né? Me mandaram aqui agora, eu não sei quem é. Vou pesquisar depois aqui. Falou, esse jingle é bom, tal de Paulo Barreto.
1: Tá.
0: Você já viu esse jingle?
1: Já.
0: Você viu assim?
1: Já.
0: Que
1: já.
0: A segunda voz fala. Não sei quem foi no Paulo Barreto. Você já viu esse jingle? Rapaz, é muito massa.
1: Agora, um jingle que marcou a época aqui no Brasil foi do Emael, cara.
0: Que jingle de Emael, rapaz? Nós estamos caminhando
1: pro final
0: do
1: programa. Foi um jingle que marcou a época, assim, pela condição cômica.
0: Ah, sim,
1: o Emael. Por ter se repetido diversas vezes. Toda eleição, verdade. O Emael utilizava o mesmo jingle.
0: Eu não vou.

0: Meu Deus do céu, rapaz, aquela. Pelo amor de Deus, cara.
1: Tem coisa.
0: Pelo amor de Deus.
1: O brasileiro, ele não tem limite.
0: Tem não, um jingle desse. Um jingle desse aqui, bicho. Sinceramente, é uma resenha boa. A resenha é maravilhosa.
1: É legal, mas nem todo mundo leva na resenha.
0: Não, leva não. Oh.

0: Ô, velho, deixa os negócios pra lá.
1: Deixa, galera, deixa o Paulo, olha, aí, deixa o cara.
0: Essa política eu vou te contar. E, minha gente, não há tempo pra mais nada. A gente vai ter que finalizar o programa aqui, tá? Ainda existiam algumas informações da área policial nesse começo de semana. Mas serão dadas pelo querido colega comunicador Val Rodrigues amanhã logo cedo, ok? Na sequência, a Voz do Brasil, ainda hoje o Marcos Coimbra, ainda hoje o Geraldo Ferreira, né? Amanhã logo cedo, às 7 da manhã, impreterivelmente às 7, nós teremos o nosso querido Val Rodrigues, o querido bocão da nossa Guanambi. Mateusão, pra fechar em verdade, nós tivemos aí o Boni Silva, que é nosso colega comunicador, né? Trabalha na Rádio Cultura, todos,
1: sim,
0: os dias faz
1: amigo.
0: Rádio por lá. Fez aniversário hoje.
1: Parabéns, Boni.
0: Bonão, parabéns a você,
1: sucesso,
0: felicidades.
1: Cara.
0: Sem dúvida, anos de vida. Rivail Olhos de Lince fez aniversário. Olhos de Lince e Músculos Invertidos.
1: Grande Riva, sem casou dúvida. Recentemente.
0: Casou. Cara. Senhor Rivail agora.
1: Senhor, né? Rivail, respeite o homem.
0: Tem que ter o respeito à fera, né? Senhor Rivail, muito bem. Aniversariou no último sábado, parabéns a ele. E parabenizando essa turma toda, minha gente, eu gostaria de parabenizar você, aniversariante da semana, você aniversariante do dia, meus parabéns em nome de toda a equipe Cidade 104 FM. Que o bom Deus possa abençoar você hoje e sempre, tá? Nessa data tão especial que é o seu aniversário. Mateusão, forte abraço, meu querido. Nós nos encontraremos amanhã, é isso, garoto?
1: Exatamente, Léo Dourado. Amanhã estamos de volta das 4 da tarde às 7 da noite.
0: Boa! Na sequência, minha gente, você já sabe, a Voz do Brasil. Forte abraço, tchau, tchau e até lá. Valeu, meu Brasil!

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1: 6:54.
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2: 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As notícias do governo federal que movimentaram o país no dia de hoje.
3: Olá, boa noite.
0: Boa noite para você que nos acompanha em todo o país.
3: Segunda-feira, 27 de julho de 2026.
0: Vamos aos destaques do dia.
3: Estatuto da Igualdade Racial completa 16 anos.
0: Um marco legal no fornecimento de direitos e geração de oportunidades.
3: E quem conversa com a gente sobre os avanços da lei é Bárbara Oliveira, secretária executiva do Ministério da Igualdade Racial.
4: O estatuto, ele fez um processo de trazer como responsabilidade para o Estado brasileiro a obrigação de enfrentar o racismo nas suas políticas, nas suas ações.
0: Proteção no ar.
3: Na hora de escolher o que as crianças assistem e jogam, a classificação indicativa é a maior aliada de pais e responsáveis.
5: A classificação indicativa leva em conta se a produção exibe cenas de violência, se há conteúdo sexual ou de nudez, ou se faz uso ou referência a drogas lícitas e ilícitas.
0: Cultura.
3: Teatro Amazonas em Manaus e o Teatro da Paz em Belém são reconhecidos como patrimônio cultural do mundo. Luana Karen.
6: Os teatros passam a figurar juntos na lista do patrimônio mundial cultural da Unesco, com o nome Teatros da Amazônia.
0: Hoje na apresentação da Voz do Brasil, Mariana Jungmann e Luciano Seixas.
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0: Brasil e Coreia do Sul assinaram 5 memorandos de cooperação nas áreas de educação, energia, tecnologia industrial, atividades espaciais e esportes.
3: Os documentos foram assinados durante a visita do presidente sul-coreano Lee Jae-myung ao Brasil.
0: Os dois países vão fortalecer a cooperação em atividades espaciais pacíficas, biocombustíveis e energia limpa, intercâmbio entre universidades e atletas e incentivo à pesquisa e inovação.
3: Brasil e Coreia do Sul também retomaram as negociações para um acordo comercial entre o país asiático e o Mercosul.
0: Em 2025, o intercâmbio comercial entre os dois países chegou a 11 bilhões de dólares. O Brasil também abriga a maior comunidade coreana na América Latina.
3: Julho Verde chama a atenção para a importância do diagnóstico precoce do câncer de cabeça e pescoço.
0: Feridas na boca que não cicatrizam, rouquidão persistente e caroços no pescoço são alguns dos sinais que não devem ser ignorados.
3: Saiba como prevenir a doença na reportagem.
7: Uma ferida na boca que não cicatriza, rouquidão prolongada ou um caroço no pescoço. Sintomas que muitas vezes são ignorados, mas que podem ser sinais de alerta para o câncer de cabeça e pescoço. Foi o que aconteceu com a aposentada Karina Oliveira Souto, de Brasília. Hoje, em tratamento, ela transforma a própria experiência em um alerta para que outras pessoas não adiem a procura por atendimento.
8: O câncer não espera. Hoje, quanto mais você descobrir esse diagnóstico mais rápido, melhor sua chance de cura.
7: Segundo o INCA, o Instituto Nacional de Câncer, o Brasil deve registrar mais de 780 mil novos casos de câncer por ano até 2028. Desse total, cerca de 40 mil serão de câncer de cabeça e pescoço. O problema é que a maioria ainda é diagnosticada tardiamente. E é justamente para mudar essa realidade que a campanha Julho Verde reforça um alerta. Identificar os sintomas cedo pode aumentar as chances de cura. O câncer de cabeça e pescoço reúne tumores que atingem regiões como boca, garganta, laringe, nariz, tireoide e pele da face e do pescoço. Entre os principais fatores de risco estão o tabagismo, o consumo de bebidas alcoólicas e a infecção persistente pelo HPV. Quando descoberto precocemente, as chances de sucesso do tratamento aumentam e o risco de sequelas diminui, explica Isabela Costa Santos, chefe substituta do setor de cirurgia de cabeça e pescoço do INCA.
9: É importante a gente entender que quanto mais cedo essa doença é diagnosticada, melhores são os resultados. em qualquer lugar do mundo, se você pode tratar um tumor no estágio inicial, nós estamos falando de índices de cura muito melhores, né? E altos.
7: A prevenção passa por hábitos saudáveis, alimentação equilibrada, higiene bucal, prática de atividade física, proteção contra o sol e vacinação contra o HPV, oferecida pelo SUS para crianças e adolescentes na faixa indicada pelo Programa Nacional de Imunizações. E a vacinação é um grande aliado no combate à doença, destaca o secretário de Atenção Especializada à Saúde do Ministério da Saúde, Mozart Júlio Tabosa Salles.
10: Então, a vacinação contra HPV é fundamental para a prevenção do câncer de cabeça e pescoço, fundamental das doenças laringeais. Precisamos trabalhar isso e fazer de maneira muito efetiva. E isso é fundamental. O Brasil já tem hoje 83% de cobertura entre as meninas, cerca de 60%, um pouco menos entre os meninos. Precisamos subir mais o patamar de cobertura entre os homens para que a gente possa chegar naquilo que é ideal.
7: Ao perceber sintomas persistentes, como feridas na boca que não cicatrizam, rouquidão prolongada, dificuldade para engolir ou caroços no pescoço, a orientação é procurar a unidade básica de saúde mais próxima. Se houver necessidade, o paciente é encaminhado para exames e atendimento especializado. Reportagem Pablo Mundim.
0: E o Ministério da Saúde publicou portaria que define os 18 medicamentos oncológicos considerados de altíssimo custo para oferta no Sistema Único de Saúde.
3: A relação abrange fármacos para tratamento de diversos tipos de câncer, como o de mama, pulmão, gástrico, ovário, medula óssea e a leucemia.
0: A medida determina a forma como o medicamento será apresentado e os critérios analisados para definição de altíssimo custo.
3: A estratégia prioriza a economia em escala e a garantia de acesso aos medicamentos já incorporados pela Comissão Nacional de Incorporação de Tecnologias no Sistema Único de Saúde.
0: Julho é um mês com datas importantes para a luta racial no Brasil.
3: No último sábado, dia 25, foi comemorado o Dia Internacional da Mulher Negra, Latino-Americana e Caribenha.
0: E no dia 20, o Estatuto da Igualdade Racial completou 16 anos.
3: O Estatuto estabeleceu em lei uma série de diretrizes para a condução das políticas públicas de combate ao racismo e de redução das desigualdades raciais no país.
0: E hoje nós conversamos mais cedo com a secretária executiva do Ministério da Igualdade Racial, Bárbara Oliveira Souza, sobre esse marco. Vamos acompanhar.
3: Olá, secretária, bem-vinda à Voz do Brasil. Olha, a gente queria começar então falando do Estatuto da Igualdade Racial, que está completando 16 anos, e queria que a senhora trouxesse para a gente então quais são os principais avanços desde a criação da lei, o que, que ela trouxe aí de inovação.
4: Não, perfeito. Bom, o Estatuto da Igualdade Racial é uma grande conquista nossa, né? Que está completando agora em julho 16 anos de vigência. Então, com muita alegria, Mariana Jungmann e Luciano Seixas, nós do Ministério da Igualdade Racial agradecemos muito por esse convite para dialogar sobre esse marco fundamental para a política de igualdade racial do Brasil. E o Estatuto, ele fez um processo de trazer como responsabilidade para o Estado brasileiro a obrigação de enfrentar o racismo nas suas políticas, nas suas ações. E conseguiu construir base sólida para que a gente tivesse um processo de amadurecimento das ações afirmativas nas universidades e na educação superior, como hoje temos, e temos diversos avanços, né, a partir dessa lei. Como temos também as ações afirmativas nos concursos públicos, que também tem gerado muito resultado, além de políticas públicas transversais na saúde, na educação, na cultura, no trabalho e na moradia, para de fato superar o racismo estrutural e promover a igualdade racial no Brasil, que é algo tão central. A gente tem alguns resultados, eu estava falando da lei de cotas, como, por exemplo, uma ampla presença hoje de estudantes negros e negras nas universidades. São mais de 4 milhões de estudantes que ocupam universidades públicas e privadas no Brasil. Isso é um avanço, a gente pensa os dados estatísticos em relação aos anos 2000, né? Quando apenas 2% da população negra estava na universidade.
0: Bom, secretária, a senhora citou aí as questões de cotas, vale para a educação, vale também para o trabalho. Na verdade, o Estatuto da Igualdade Racial reúne direitos em diversas áreas, né? Educação, trabalho, também saúde, na cultura. Na prática, como é que ele impacta a vida da população brasileira?
4: Não, perfeito. O Estatuto, ele orienta as políticas de igualdade racial e traz alguns aspectos que são centrais para a forma como a gente se organiza no governo federal e também em articulação com governos estaduais e municipais para implementar essa política. E traz alguns princípios, como por exemplo da transversalidade. Então, ele prevê essa articulação com os vários ministérios que executam ações voltadas para a igualdade racial e para a superação do racismo.
3: A gente está falando aí de 16 anos da construção dessa política, a senhora mencionou políticas afirmativas também, mas apesar disso a gente ainda continua precisando trabalhar em torno da redução das desigualdades raciais, né, que são uma realidade no país. Quais são os maiores desafios que a senhora considera para que os direitos previstos no estatuto realmente se tornem uma realidade e se tornem presentes mesmo?
4: Essa pergunta, Mariana, agradeço muito. Eu acho que ela é chave para a gente avaliar o porquê que a política de igualdade racial ainda é muito importante no Brasil hoje. A gente tem avanços fundamentais em marcos legais, temos uma política nacional estruturada, temos o Sistema Nacional de Promoção da Igualdade Racial, que leva essa política para governos estaduais e municipais, mas uma conquista, inclusive, do Estatuto da Igualdade Racial. É ele quem cria o SUS, né, o nosso SUS da Igualdade Racial, que é o SINAPI, e que hoje está presente nos 27 estados da federação e em quase 500 municípios. Vou começar por esse ponto, porque é um ponto que demonstra avanço, mas demonstra também desafio, né, que é o foco da sua pergunta, e por que que é importante a gente avançar nisso. É fundamental que a gente busque incrementar e capilarizar cada vez mais essa política e avançar em mais estados e municípios. Está em curso foi julgada, né, e está em curso a elaboração da resposta a ela, a DPF Vidas Negras, a DPF 973, que obriga o governo federal a atualizar o segundo Plano Nacional de Promoção da Igualdade Racial. A gente vem trabalhando nisso ativamente. E, obviamente, a gente vem também destacando a importância de que estados e municípios também sejam envolvidos nessa obrigação de fazer dessa ação, pela importância da gente federalizar essa política. Então, é um desafio que a gente ainda tem, temos um avanço importante, estamos nos 27 estados, mas precisamos, de fato, avançar e capilarizar essa política no Brasil. Outro ponto é que os dados socioeconômicos, de segurança pública, são muitas as dimensões que ainda demonstram que, mesmo tendo avançado muitíssimo, e de fato há na história, né, ao longo da história, um incremento importante na política de igualdade racial no Brasil, é possível a gente avaliar que ainda há muito o que fazer. E os dados que foram publicados recentemente do Fórum Brasileiro de Segurança Pública e do Atlas da Violência, por exemplo, pegando apenas um aspecto, demonstram a relevância da gente avançar na política de igualdade racial para enfrentar esse racismo que toca a vida das pessoas, que toca o cotidiano das pessoas. 83% das vítimas de morte decorrentes de intervenções policiais no Brasil são pessoas negras. E o jovem negro tem 3 vezes mais chance de ser vítima de homicídio no Brasil do que o jovem não negro. Então, essa inequidade tão presente nas famílias, nas mães, né, ela precisa ser enfrentada. E esse enfrentamento, ele também tem algo estruturante para guiar a nossa política de igualdade racial. O Estatuto da Igualdade Racial, ele fortalece isso, e obviamente os dados socioeconômicos, sociais do Brasil, eles são o chamariz para a importância da gente priorizar de forma central a relevância da política de igualdade racial e do enfrentamento ao racismo na nossa atuação no Estado brasileiro.
0: Muito bem, nós conversamos com a secretária executiva do Ministério da Igualdade Racial, Bárbara Oliveira Souza. Muito obrigado, secretária, por sua presença aqui na Voz do Brasil.
4: Eu que agradeço, Luciano Seixas, agradeço muito, Mariana Jungmann, por esse espaço dedicado aqui ao Ministério da Igualdade Racial.
3: E é importante a gente destacar os principais canais de denúncia para crimes raciais no país.
0: Caso você viva ou presencie um ato de racismo ou injúria racial, é possível fazer a denúncia por meio do Disque 100, canal de direitos humanos do governo federal.
3: Ou pela plataforma Fala BR, que reúne as ouvidorias também do governo federal.
0: E é sempre bom lembrar que racismo é crime, portanto, pode ser denunciado em delegacias de polícia e para o Ministério Público.
3: Também responsáveis. Vocês já repararam naquele selinho colorido que aparece antes dos desenhos, filmes e jogos de celular? Aquilo ali é a classificação indicativa, uma ajuda de ouro para você saber o que é seguro para a idade do seu filho.
0: Na hora de saber se um filme, desenho ou jogo eletrônico é recomendado para crianças e adolescentes, a classificação indicativa funciona como um instrumento para proteger os jovens de conteúdos impróprios em cada fase do desenvolvimento.
5: A dona de casa, Natália da Silva, tem 4 filhos. Durante o dia, eles estudam, brincam, praticam esportes e fazem atividades ao ar livre. E em alguns momentos, também assistem televisão. Natália conta que o acesso às telas é monitorado por ela, que observa cada conteúdo escolhido.
11: Filmes eu vejo antes, desenho eu costumo sentar para assistir com elas mesmo. Muitas vezes eles mesmos vêm e conversam com a gente sobre o que tem no desenho, sobre curiosidades que eles viram. Mas assim, sempre observando a classificação de tipo de filmes e desenhos.
5: Para orientar a Natália e outros pais na hora de escolher o que é apropriado para os filhos assistirem, existe a classificação indicativa. A informação estabelece a idade recomendada para programas, filmes e até mesmo eventos culturais exibidos em público. Como explica o coordenador de políticas de classificação indicativa audiovisual, Eduardo Nepomuceno.
12: A classificação indicativa é uma informação para as famílias a respeito dos conteúdos presentes nas obras audiovisuais. Visuais, nos espetáculos públicos, né? Nos streamings, nas TVs a cabo, TV por assinatura, no cinema e nos aplicativos e jogos.
5: A classificação indicativa leva em conta se a produção exibe cenas de violência, se há conteúdo sexual ou de nudez, ou se faz uso ou referência a drogas lícitas e ilícitas. Também observa se há linguagem ofensiva ou situações que possam causar medo ou forte impacto emocional. A partir da identificação desses elementos, é definida a faixa etária adequada para cada fase do desenvolvimento, como destaca o coordenador de políticas de classificação indicativa audiovisual, Eduardo Nepomuceno.
12: Cada um desses grandes eixos tem critérios específicos para cada faixa etária. Em razão desses conteúdos identificados, é que a gente consegue chegar numa faixa etária indicada para cada momento do desenvolvimento das crianças e dos adolescentes.
5: A classificação indicativa de obras audiovisuais funciona como um instrumento de proteção aos direitos de crianças e adolescentes. A neuropsicóloga Renata Nunes destaca como a indicação da idade tem a ver com a compreensão da criança em certas fases da infância.
13: Elas são orientadas por essas fases do desenvolvimento, para que ela não tenha acesso a conteúdos que ela ainda não está pronta emocionalmente. Mas isso tudo não precisa ser inflexível. Os pais precisam entender quem são seus filhos.
5: Para avaliar qual a classificação indicativa de uma obra do circuito comercial, é atribuída uma faixa etária. Além disso, há uma mensagem que diz os principais temas presentes na obra. Para vídeos disponíveis em plataformas de streaming, a própria plataforma realiza a autoclassificação seguindo os parâmetros estabelecidos.

um grande crescimento econômico da região norte, que surgiram os teatros Amazonas, em Manaus, e da Paz, em Belém. Era fim do século XIX e a riqueza produzida pelo chamado ouro branco despertou nas elites da época o desejo de reproduzir no coração da maior floresta tropical do mundo o requinte das grandes capitais europeias. Teatro da Paz, em 1878. Inspirado na arquitetura neoclássica italiana, tornou-se símbolo da prosperidade da capital paraense, então principal porta de saída da borracha para o mundo. Quase duas décadas depois, em 1896, foi a vez do Teatro Amazonas abrir as portas em Manaus. De estilo renascentista, o edifício preserva até hoje parte da arquitetura e decoração originais. Embora inspirados na estética europeia, os dois monumentos incorporaram referências amazônicas, pinturas, madeiras nobres e elementos decorativos da região. Ajudam a contar a história do encontro entre a cultura local e as influências trazidas do outro lado do Atlântico. O compositor brasileiro Carlos Gomes chegou a se apresentar no Teatro da Paz, mas não conseguiu ver o Amazonas inaugurado. Morreu três meses antes, sendo homenageado na pintura que representa a ópera, no teto do Teatro Manauara. Aliás, marcados pelos concertos clássicos, apresentações de balé e óperas, os espaços também se abriram à cultura popular. Nomes como Milton Nascimento e Roger Waters passaram pelo Amazonas, que recebeu até uma visita inusitada em 1997 das Spice Girls, no auge da carreira.

0: Rocha. Os teatros da Amazônia ganharam um novo significado, o de patrimônio de toda a humanidade. O presidente do IFAM, Instituto do Patrimônio Histórico e Artístico Nacional, Davidson Guzmão, destacou que a medida também é um reconhecimento da cultura produzida pela região amazônica.
1: A Amazônia, para além do paradigma do meio ambiente e do patrimônio natural, é também reconhecida pela sua produção cultural, pela sua produção artística e pelos circuitos culturais que os teatros engendram.
0: Os teatros Amazonas e da Paz foram tombados pelo IFAM na década de 1960. Agora passam a figurar juntos na lista do Patrimônio Mundial Cultural da Unesco, a Organização das Nações Unidas para a Educação, a Ciência e a Cultura, com o nome Teatros da Amazônia. Com isso, o Brasil passa a contar com 26 sítios inscritos na lista. Reportagem Luana Karen.
2: A Defesa Civil Nacional segue prestando apoio humanitário aos municípios do interior de São Paulo. A região foi atingida por fortes chuvas na última sexta-feira, dia 24.
3: No sábado, foi reconhecida a situação de emergência dos municípios de Taquaritinga, Ribeirão Preto e Dumont.
2: Com a medida, as prefeituras podem solicitar recursos federais para ações de socorro, assistência humanitária à população afetada e recuperação das áreas atingidas.
3: Foram realizadas também visitas aos municípios de Guariba e Dumont para levantamento dos danos.
2: O diretor do Departamento de Assistência Humanitária do Ministério da Integração e do Desenvolvimento Regional, Wesley de Almeida Felinto, deu detalhes da ação.
4: Conseguimos depois ao município de Guariba, o mais afetado da região, e sentamos com a Defesa Civil do município para iniciarmos o processo de reconhecimento federal e as orientações junto ao setor de engenharia e inspeções em campo para orientação quanto às ações de assistência humanitária, restabelecimento dos serviços essenciais e recuperação. Neste momento, a gente se encontra no município de Dumont, finalizando também o reconhecimento federal para posterior envio à Defesa Civil Estadual de São Paulo, e a equipe de engenharia está em campo visitando ainda algumas áreas afetadas no município de Dumont.
3: E um alerta pelo celular informa se onde você vive corre algum risco de evento climático intenso, sejam chuvas ou incêndios.
2: Com esse aviso é possível

0: Se prevenir contra desastres.
1: A Defesa Civil Nacional oferece um serviço gratuito para envio de alertas sobre situações de emergência diretamente ao celular. As mensagens podem avisar sobre chuvas intensas, alagamentos, deslizamentos de terra, incêndios florestais, tornados e outros riscos. O cadastro pode ser feito por SMS, WhatsApp ou Telegram. Para receber por mensagem, basta enviar o CEP da localidade de interesse para o número 4019. No WhatsApp, é necessário iniciar uma conversa com o número 61-2034-4611 e seguir as orientações do assistente virtual. No Telegram, basta procurar por Defesa Civil Alertas, enviar a mensagem Olá e concluir o cadastro. Também é possível receber avisos automaticamente pela TV por assinatura, pelos alertas públicos do Google e pela tecnologia Cell Broadcast, disponível em aparelhos compatíveis conectados às redes 4G e 5G. Nesses casos, não é necessário fazer cadastro. Natália Koslick para a Voz do Brasil.
2: E essas foram as notícias do governo federal.
0: Fique agora com as notícias do Poder Judiciário e do Congresso Nacional. Boa noite.
2: Boa noite. Bom fim. Boa noite. Até amanhã.
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5: Ministro aposentado Otávio Galotti é velado no Supremo Tribunal Federal com a presença de ministros, autoridades e familiares. TSE realiza a Semana Nacional do Sistema Eletrônico de Votação entre 3 e 9 de agosto. STJ decide que prazo de 90 dias para indenização em proteção veicular é válido. Boa noite, eu sou Marcela Luiza. O Supremo Tribunal Federal decretou luto oficial de 3 dias pelo falecimento do ministro aposentado Otávio Galotti, que morreu ontem, aos 95 anos. Nesta segunda-feira, houve o velório no Salão Branco do Tribunal, com a presença de ministros, autoridades e familiares. O presidente do STF, ministro Edson Fachin, destacou o papel de Galotti na magistratura brasileira.
6: Recordar o ministro Galotti. Não evocamos apenas o integrante da história deste tribunal. Evocamos uma determinada compreensão da magistratura, aquela que reconhece que a autoridade moral precede a autoridade jurídica, que a legitimidade das decisões repousa antes de tudo na integridade daqueles que a proferem. A morte interrompe uma biografia, mas não alcança um legado. As decisões permanecem nos livros, os ensinamentos permanecem na memória de todos nós. O exemplo permanece nas instituições.
5: Nascido no Rio de Janeiro em 1930, Otávio Galotti formou-se em Direito em 1953. Foi integrante do STF entre 1984 e 2000, sendo presidente da Corte de 93 a 95. Também presidiu o Tribunal Superior Eleitoral entre 1994 e 1996 e teve papel relevante na consolidação da jurisprudência constitucional durante os primeiros anos de vigência da Constituição de 88. O sepultamento está marcado para amanhã, no Rio de Janeiro. Tribunal Superior Eleitoral realiza a primeira edição da Semana Nacional do Sistema Eletrônico de Votação de 3 a 9 de agosto. RIMAC Souto.
7: O objetivo é aproximar a justiça eleitoral da sociedade e ampliar o conhecimento sobre o funcionamento, a segurança, a transparência e a auditabilidade da urna eletrônica. O lançamento da Semana Nacional do Sistema Eletrônico de Votação será feito pelo presidente do TSE, ministro Cássio Nunes Marques, durante a sessão plenária de abertura do segundo semestre forense de 2026, na próxima segunda-feira, dia 3 de agosto. A iniciativa envolve todos os tribunais regionais eleitorais do país, com ações como visitas a escolas, demonstrações da urna eletrônica, palestras, exposições e distribuições de materiais informativos oficiais sobre o processo eleitoral. A programação termina no domingo, dia 9 de agosto, com a Corrida pela Democracia, no Autódromo Nelson Piquet, em Brasília.
5: Para a terceira turma do STJ, é válida a cláusula de contratos de proteção patrimonial mutualista, que estabelece prazo de até 90 dias úteis para o pagamento de indenização após um prejuízo. Tiago Gomide.
8: Os ministros analisaram o caso de um associado de uma cooperativa de transportes de Goiás que teve veículo roubado e questionou a demora no pagamento da indenização. O colegiado entendeu que os contratos de proteção patrimonial mutualista têm características diferentes dos seguros tradicionais e, por isso, não se aplicam automaticamente às regras da SUSEP, que estabelecem um prazo de até 30 dias para seguradoras. Segundo o relator do caso, ministro Ricardo Vilas Boas Cueva, a Lei Complementar 213 de 2025 passou a prever a fiscalização dessas operações pela SUSEP, mas ainda não há uma regulamentação específica para esse tipo de contrato.
5: Estão abertas as inscrições para o mutirão da 16ª Semana Nacional da Execução Trabalhista. Rocine Gomes.
9: Essa é uma forma mais radical de fazer com que a decisão judicial seja cumprida e que tudo o que é devido seja pago. Com o slogan Seu Direito por Inteiro, a iniciativa, marcada para o período de 14 a 18 de setembro em todo o Brasil, é um esforço concentrado para localizar bens de devedores, incentivar acordos e dar mais celeridade ao pagamento dos créditos trabalhistas. Para outras informações sobre a 16ª Semana Nacional da Execução Trabalhista, acesse csjt.jus.br.
5: 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Uma boa noite e até amanhã.

0: Eu sou Paula Groba.
1: E eu sou Ricardo Nakaoka.
0: E estes são os destaques de hoje do Jornal do Senado, que começa agora.
1: Comissão de Relações Exteriores vai acompanhar medidas do governo contra a tarifaço dos Estados Unidos.
0: Nova lei permite venda de spray de pimenta para mulheres.
1: Senado aprova projetos para fortalecer a recuperação ambiental e a economia circular.
0: Boa noite.
1: Boa noite.
0: As novas tarifas impostas pelos Estados Unidos a produtos brasileiros acendeu um alerta no Senado.
1: A Comissão de Relações Exteriores quer avaliar a resposta do governo e possíveis medidas do Congresso. O tema será debatido pelo colegiado, que solicitou informações sobre as ações do Brasil diante desse novo cenário. Repórter Márcio Maturana.
2: O presidente da Comissão de Relações Exteriores, senador Nelsinho Tradi, do PSD de Mato Grosso do Sul, enviou um pedido de informações ao Ministério do Desenvolvimento, Indústria, Comércio e Serviços sobre a estratégia do Brasil em relação às novas tarifas de 25% impostas pelo presidente dos Estados Unidos, Donald Trump, sobre produtos brasileiros. Uma das perguntas é sobre a possível aplicação da Lei da Reciprocidade Econômica, aprovada pelo Congresso em 2025.
3: O Congresso aprovou essa legislação e agora cabe ao Senado acompanhar a sua implementação. Precisamos entender se os instrumentos criados são suficientes para enfrentar uma situação como essa e, se necessário, discutir aperfeiçoamentos, sempre com base em critérios técnicos e na proteção da economia brasileira.
2: As novas tarifas de Trump alcançam 3 mil itens, o que significa 18% das exportações brasileiras para os Estados Unidos, segundo cálculos do Ministério do Desenvolvimento. Isso corresponde a 37,6 bilhões de reais, com base nas exportações de 2024, antes dos primeiros tarifaços. No mesmo dia em que começou o novo tarifaço, 22 de julho, o presidente Lula assinou uma medida provisória criando o Plano Brasil Soberano 3, que abre 18 bilhões e meio de reais em linhas de crédito com juros subsidiados para exportadores. Também nessa data, Lula sancionou uma lei derivada de outra medida provisória que criou linhas de financiamento no Plano Brasil Soberano, com a expansão apresentada pelo Congresso Nacional para setores estratégicos. O objetivo do pedido de informações, segundo Nelsinho Tradi, é oferecer aos senadores informações técnicas para eventuais iniciativas legislativas.
3: A Comissão de Relações Exteriores não substitui o Executivo na condução da política comercial, mas pode contribuir para a construção de soluções e acompanhar a atuação do governo. Foi isso que fizemos desde o início.
2: No dia 4 de agosto, o grupo de trabalho criado pela Comissão de Relações Exteriores vai discutir novos mercados para as exportações brasileiras com representantes do governo e do setor privado, priorizando questões sobre proteínas de origem animal.
0: A proposta, que cria medidas de apoio às empresas brasileiras afetadas pelo tarifaço dos Estados Unidos, é uma das 32 medidas provisórias que aguardam votação no Congresso. Na próxima semana, o Congresso Nacional retoma os trabalhos e, entre as propostas pendentes, estão também a que prevê subsídios para combustíveis e a chamada taxa das blusinhas, que alterou as regras de tributação das compras internacionais de pequeno valor. As medidas provisórias têm efeito imediato, mas precisam ser aprovadas pelo Congresso para virarem lei. Se não forem votadas em até 120 dias, perdem a validade.
1: Também aguarda análise o novo Desenrola Brasil, voltado à renegociação de dívidas de pessoas físicas, microempresas e estudantes. O programa permite que devedores com renda mensal de até R$8.105 refinanciem dívidas de até R$15.000 por banco, com juros de até 1,99% ao mês. Para o senador Paulo Paim, do PT do Rio Grande do Sul, a iniciativa contribui para a recuperação da economia e o alívio do orçamento das famílias. A medida provisória ainda depende da instalação da comissão mista para começar a ser analisada e depois seguir para a Câmara e o Senado.
4: Trata-se de uma medida concreta que oferece condições reais para que as pessoas saiam do sufoco financeiro. É uma forma de devolver dignidade a quem mais precisa, aliviando o orçamento das famílias e permitindo que voltem a planejar suas vidas com mais segurança.
0: Mulheres vítimas de violência passam a ter uma nova forma de autodefesa prevista em lei. Foi sancionada a norma que autoriza a venda de spray de pimenta para uso civil feminino, com regras para a compra e a utilização da substância.
1: A lei foi sancionada em meio ao aumento de casos de violência contra a mulher no país. Repórter Patrícia Oliveira.
5: A nova lei sancionada pelo presidente Lula permite a comercialização, aquisição e posse do spray de pimenta para a defesa pessoal das mulheres com mais de 18 anos. Esse spray provoca ardência intensa nos olhos, na pele e nas mucosas e assim pode conter temporariamente o agressor. O uso dessa substância até então era restrito às forças de segurança pública e às forças armadas. O estabelecimento que comercializar o spray deverá manter o registro da venda e a identificação da compradora pelo prazo de 5 anos. O senador Laércio Oliveira, do Progressistas de Sergipe, foi o relator do projeto aprovado no Senado que deu origem à lei. Para ele, a nova lei vai ajudar na proteção da integridade física, psicológica e sexual das mulheres.
6: Essas práticas de feminicídio que a gente tem ouvido todos os dias nos deixam atônitos e muito preocupados, e a gente precisa criar mecanismos de segurança, de proteção da própria mulher.
5: Um regulamento deverá definir as especificações técnicas do spray, os limites de capacidade da embalagem, a concentração da substância e os padrões de segurança do conteúdo.
0: E a Comissão de Direitos Humanos aprovou uma recomendação ao Ministério da Saúde para agilizar o atendimento de crianças com fissura lábio-palatina pelo SUS. A proposta prevê que o tratamento especializado comece em até 30 dias após o diagnóstico.
1: A indicação recomenda o prazo máximo de 1 mês entre o diagnóstico e o início do tratamento. A fissura lábio-palatina atinge 1 em cada 650 recém-nascidos no Brasil e pode comprometer a alimentação, a fala e a audição. A senadora Damares Alves, do Republicanos do Distrito Federal, destacou que o atendimento precoce reduz complicações. O tratamento inclui cirurgias e acompanhamento multiprofissional. A recomendação segue agora para análise do Ministério da Saúde.
0: Reciclagem de baterias de carros elétricos e restauração de seringais da Amazônia. Esses foram alguns dos temas de projetos aprovados na Comissão de Meio Ambiente nesse primeiro semestre.
1: Um projeto que aumenta a pena para maus tratos a animais também foi aprovado pelo colegiado. Repórter César Mendes.
7: Recuperação florestal, economia circular e agricultura regenerativa foram temas de projetos aprovados na Comissão de Meio Ambiente. Relator da proposta que cria a Política Nacional de Revitalização dos Seringais Amazônicos, agora em análise na Comissão de Agricultura, o senador Beto Faro, do PT do Pará, disse que o declínio da atividade seringueira trouxe degradação ambiental.
8: O projeto oferece uma resposta a esses desafios ao incentivar a recuperação e revitalização dos seringais nativos.
7: Já o projeto que estabelece regras para reciclagem e rastreabilidade de baterias de veículos elétricos e híbridos é do senador Jacques Wagner, do PT da Bahia, mas o texto aprovado foi o do substitutivo do senador Confúcio Moura, do MDB de Rondônia.
9: A Política Nacional de Circularidade de Baterias é fundamental para acompanhar a evolução da mobilidade elétrica.
7: Também foram aprovadas pelo colegiado as políticas nacionais de fomento à agricultura regenerativa, do senador Sérgio Petecão, do PSD do Acre, e de desenvolvimento sustentável da pesca, do senador Alessandro Vieira, do MDB de Sergipe, além do aumento da pena para maus tratos a animais, proposta pelo senador Confúcio Moura.
0: E o Brasil passou a proibir a produção e a comercialização de alimentos obtidos por meio da alimentação forçada de animais. A lei, sancionada pelo presidente Lula, entra em vigor em 180 dias e atinge principalmente o foie gras, produzido a partir do fígado de patos e gansos submetidos à ingestão forçada de alimentos.
1: A norma teve origem em um projeto do senador Eduardo Girão, do Novo do Ceará. Quem descumprir a lei estará sujeito às penalidades previstas na Lei de Crimes Ambientais, como detenção, multa e sanções administrativas. Com edição de Paula Groba e trabalhos técnicos de Eliseu Caires, o Jornal do Senado fica por aqui. Acompanhe agora as notícias da Câmara dos Deputados. Boa noite.
0: Boa noite e até amanhã.

0: crime sexual contra menores de 12 anos.
1: Proposta amplia a bolsa permanência do ProUni para alunos de meio período.
0: Deputados obrigam elaboração do plano de assistência social a cada década.
1: Boa noite. A Câmara aprovou proposta que obriga o governo a elaborar o plano de assistência social a cada 10 anos. A repórter Maria Neves tem mais detalhes sobre o texto que já foi encaminhado ao Senado.
2: A Comissão de Constituição e Justiça da Câmara dos Deputados aprovou o projeto que obriga o Poder Executivo a elaborar periodicamente o Plano Decenal de Assistência Social. Pelo texto da deputada Laura Carneiro, do PSD do Rio de Janeiro, a cada 10 anos o Poder Público deve prever metas e estratégias para melhorar o atendimento à população mais vulnerável. Laura Carneiro explica que o país conta atualmente com um plano de assistência com vigência entre 2016 e 2026. No entanto, ao contrário do que ocorre na educação, a elaboração do planejamento decenal ainda não é obrigatória por lei. Na opinião da parlamentar, estabelecer metas e diretrizes claras é fundamental para garantir a estabilidade das políticas de assistência social.
3: Em última análise, o mais importante é manter os programas de assistência social. Já é uma prática recomendada pela LOAS e agora a gente vai torná-la obrigatória. Esse plano decenal vai fortalecer as políticas públicas e evitar que a gente tenha qualquer tipo de retrocesso quando se avança numa política que atingiu aquelas determinadas metas.
2: A proposta aprovada determina que as metas do Plano Decenal de Assistência Social sejam elaboradas com base nos dados oficiais do Sistema Único de Assistência Social. Ainda de acordo com o texto, o Conselho Nacional de Assistência Social será responsável por aprovar e acompanhar os resultados do planejamento em conjunto com o governo federal. Da Rádio Câmara de Brasília, Maria Neves.
4: Comissões. Presidente da Comissão de Previdência, Assistência Social, Infância, Adolescência e Família, Bruno Ganem, do Podemos de São Paulo, faz um balanço positivo dos trabalhos do colegiado. Para ele, a estratégia de priorizar projetos de consenso permitiu destravar votações e acelerar a análise de propostas.
5: Em comum acordo entre todos os membros, a gente buscou priorizar as pautas consensuais e tem sido uma experiência muito bem sucedida. Quero, inclusive, parabenizar todos os membros pela forma com que permitiram que a gente buscasse esses projetos de consenso, e o que a gente descobriu é que são centenas de projetos que todo mundo é favorável, mas por uma outra razão acaba ficando parado, porque a gente perde muito tempo olhando aquilo que não é consenso.
1: Bruno Ganem afirma que a comissão está perto de zerar a fila de projetos consensuais, muitos deles voltados à proteção de crianças e adolescentes. O deputado também destaca avanços na pauta previdenciária a partir da construção de convergências entre os parlamentares.
4: Educação. Avança na Câmara projeto que amplia a bolsa permanência do ProUni para estudantes de meio período. O texto foi aprovado na Comissão de Educação, como informa a repórter Júlia Lopes.
6: Estudantes matriculados em cursos de meio período poderão passar a ter acesso à bolsa permanência do programa Universidade para Todos, o ProUni. O projeto do deputado Túlio Gadelha, do PSD de Pernambuco, foi aprovado na Comissão de Educação da Câmara dos Deputados. Atualmente, a legislação prevê o benefício apenas para estudantes de cursos presenciais em período integral, com carga horária mínima de 6 horas diárias. Na prática, a proposta retira o critério de carga horária mínima do curso de graduação para a concessão da bolsa. O programa Bolsa Permanência é um auxílio financeiro mensal destinado a estudantes de graduação em situação de vulnerabilidade socioeconômica. O objetivo é evitar a evasão universitária, ajudando no pagamento de despesas como moradia, alimentação e transporte. O valor atual da bolsa é de R$ 700 e atende bolsistas do ProUni com renda familiar por pessoa de até um salário mínimo e meio. O relator da proposta, deputado deputado Pedro Kizai, do PT de Santa Catarina, também incluiu no texto aprovado que o Ministério da Educação poderá exigir frequência e aprovação dos estudantes para a garantia do benefício.
7: Nós deixamos aberto e claro na lei que o Ministério da Educação vai exigir frequência, aprovação. Por quê? Porque se ele está recebendo dinheiro público do ProUni e mais uma bolsa permanência, ele agora precisa o quê? Dar conta do recado, como a gente diz. Dar conta, estudar, frequentar, aprovar e se profissionalizar.
6: A proposta que amplia o acesso à bolsa permanência para estudantes de graduação em cursos de meio período segue agora para análise na Comissão de Finanças e Tributação da Câmara dos Deputados. Da Rádio Câmara de Brasília, Júlia Lopes.
1: Rafael Brito, do MDB de Alagoas, defende a ampliação do programa Pé de Meia para todos os estudantes do ensino médio da rede pública, sem restrições de renda. O deputado argumenta que a permanência na escola é um desafio que vai além da condição socioeconômica das famílias.
4: Rafael Brito afirma que a experiência do programa Cartão Escola 10 em Alagoas inspirou o Pé de Meia e contribuiu para reduzir a reprovação e a evasão escolar. Ele acredita que a universalização do benefício fortalece a educação e incentiva mais jovens a concluírem o ensino médio.
8: E quando a gente criou aqui em Alagoas, a gente criou o programa de forma universal. Todo aluno que está matriculado no ensino médio das escolas públicas de Alagoas recebem o Cartão Escola 10. O que fez com que a nossa taxa de reprovação caísse, o que fez com que o percentual de estudantes em atraso caísse e o que fez principalmente com que Alagoas pudesse praticamente dobrar o número de concluintes no ensino médio por ano. Antes de existir o programa, em Alagoas se formavam aproximadamente 26 mil estudantes e no ano passado se formaram 47 mil estudantes.
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10: Saúde.
1: A Comissão de Saúde aprovou a exigência de desfibriladores em locais de grande circulação. A repórter Sofia Peçanha traz mais informações sobre a proposta.
9: A Comissão de Saúde aprovou o projeto que torna obrigatória a presença de desfibriladores externos automáticos em locais de grande concentração de pessoas, ambulâncias e veículos de resgate em todo o país. O desfibrilador serve para aplicar choques elétricos controlados que ajudam a restabelecer o ritmo normal do coração em caso de parada cardiorrespiratória. O texto aprovado reúne 11 propostas que tratavam da instalação de desfibriladores em diferentes locais. Por isso, o relator, o deputado doutor Luiz Ovando, do PP do Mato Grosso do Sul, optou por estabelecer critérios mais objetivos para definir os locais obrigados a disponibilizar os equipamentos. A medida valerá para eventos artísticos, esportivos e comerciais com circulação superior a 1.000 pessoas por dia, além de aeroportos, portos, rodoviárias e estações ferroviárias. O texto também inclui trens, aeronaves e embarcações com capacidade para 500 ou mais passageiros, academias com pelo menos 1.000 alunos matriculados e ainda ambulâncias e veículos de resgate. Durante a votação na comissão, o deputado Luiz Ovando, que é cardiologista, destacou que a presença dos equipamentos pode ser decisiva em caso de parada cardíaca.
11: Sua disponibilização será fundamental para permitir a rápida intervenção em casos da parada cardíaca, o que aumenta as chances de sobrevivência da vítima. A presença do aparelho, combinado com o treinamento do pessoal para seu uso, pode salvar vidas.
9: Pelo projeto, os responsáveis pelos estabelecimentos deverão adquirir os aparelhos, garantir sua manutenção e disponibilizar profissionais capacitados para realizar manobras de reanimação cardiopulmonar e operar o equipamento. Além disso, os desfibriladores deverão permanecer acessíveis durante todo o período de funcionamento dos locais que recebem público. Em caso de descumprimento, o texto prevê advertência na primeira autuação, multa de R$5.000 e possibilidade de interdição do estabelecimento. A multa poderá ser dobrada em caso de reincidência. O projeto que torna obrigatória a disponibilização de desfibriladores cardíacos em locais de grande concentração de pessoas será analisado pela Comissão de Constituição e Justiça. Da Rádio Câmara de Brasília, Sofia Peçanha.
10: Desenvolvimento Regional.
4: Maria do Rosário, do PT, defende a aprovação de projeto de sua autoria que cria regiões de insegurança hídrica no Rio Grande do Sul. Ela argumenta que a metade sul do estado enfrenta secas recorrentes com falta de água potável para a população e para a agricultura familiar.
10: Para resolver essa situação de cada ano novos decretos de emergência, nós queremos que a metade sul do Rio Grande do Sul, onde a seca tem se instalado a cada ano, ela seja declarada como uma área de insegurança hídrica. Essa proposta, ela vem de acordo com os objetivos do Milênio das Nações Unidas, que diz que a segurança hídrica é um dos princípios para garantia da qualidade de vida. E a prevenção exige a gente atuar sobre as mudanças climáticas de forma a termos infraestrutura adequada na capital, Porto Alegre, nas grandes cidades e nas pequenas também.
1: Maria do Rosário elogia o esforço do governo federal no socorro ao Rio Grande do Sul, especialmente após as enchentes que atingiram o estado em janeiro de 2024. Ela também defende investimentos em infraestrutura, defesa civil e recuperação ambiental contra os impactos das mudanças climáticas.
4: Projeto de Zé Silva do União de Minas Gerais proíbe a reconstituição de leite em pó importado para a produção de alimentos para o consumo humano. Segundo o deputado, a ideia é proteger mais de 1 milhão de produtores rurais que enfrentam uma queda no preço do leite.
12: O produtor não precisa de favor do Congresso Nacional, não precisa de favor do governo, ele precisa de respeito. E esse respeito é a aprovação do meu projeto, que já temos já um efeito prático no Paraná. Já foi proibido por uma lei estadual e já no primeiro mês reduziu a importação da metade de leite que o Paraná importava. Então tá claro que é preciso aprovar esse projeto.
1: Zé Silva argumenta que a proposta pretende reduzir os impactos da importação de leite em pó sobre a cadeia produtiva nacional. O projeto já foi aprovado na Comissão de Agricultura e aguarda análise na Comissão de Constituição e Justiça.
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0: aprova aumento de pena para responsáveis legais nos casos de homicídio contra menores com deficiência. A repórter Silvia Munhato tem mais detalhes da medida.
1: A Comissão de Defesa dos Direitos das Pessoas com Deficiência aprovou o projeto que aumenta a pena para pais, mães ou responsáveis legais que praticarem homicídio contra crianças e adolescentes com deficiência. O relator na comissão, deputado Márcio Onaiser, do Solidariedade do Maranhão, defendeu a mudança.
2: Justifica-se a opção pela instituição de uma circunstância qualificadora por serem os pais e responsáveis aqueles com maior obrigação de zelar pela proteção e pelo desenvolvimento de crianças e adolescentes com deficiência.
1: O deputado especificou que a pena será de 12 a 30 anos de reclusão, acrescida de duas causas de aumento, um terço até a metade pela deficiência e dois terços pela autoridade do agente. O projeto que aumenta a pena de responsáveis legais que praticam homicídio contra crianças e adolescentes deverá ser analisado agora pela Comissão de Previdência, Assistência Social, Infância, Adolescência e Família. Da Rádio Câmara de Brasília, Silvia Munhato.
3: Transportes.
4: Kim Kataguiri, do Missão de São Paulo, é um dos autores da proposta que limita a alíquota máxima do IPVA a 1% do valor do veículo. O objetivo, segundo o deputado, é tentar tornar a carga tributária mais justa.
5: Então, o governador, a Assembleia Legislativa, vai poder decidir entre 0 a 1% do valor venal do veículo, e a principal base de cálculo passa a ser o peso do veículo e o seu impacto ambiental. A gente se espelhou na legislação do Japão, de alguns países europeus e de alguns estados dos Estados Unidos, que consideram que o peso, ele é uma forma justa de se calcular o tributo sobre o veículo, porque quanto mais pesado o veículo, maior o impacto dele sobre o asfalto, maior a necessidade de manutenção das vias.
0: A proposta de Kim Kataguiri prevê compensar a redução da arrecadação com cortes de despesas do poder público, como a limitação de gastos dos legislativos e de publicidade institucional. Para o deputado, a medida aumenta a receita pública sem criar mais impostos.
3: Segurança Pública.
4: Avança na Câmara a proposta que torna imprescritíveis crimes sexuais contra menores de 12 anos.
0: Conheça detalhes da matéria na reportagem de Paula Bittar.
6: A Comissão de Constituição e Justiça da Câmara aprovou a proposta de emenda à Constituição que torna crimes sexuais cometidos contra menores de 12 anos de idade imprescritíveis. Hoje, por exemplo, o crime de estupro de vulnerável prescreve em 20 anos e a contagem para a prescrição começa a partir dos 18 anos da vítima, a não ser que a ação penal já tenha sido iniciada em data anterior. A relatora na comissão, deputada Júlia Zanatta, do PL de Santa Catarina, avaliou que a proposta fortalece a dignidade e a integridade sexual das crianças. Ela também citou um caso recente para defender a importância da medida.
7: Uma notícia muito triste vinda do Ceará: uma bebê de 10 meses morreu porque foi estuprada por dois homens, um de 22 anos. E me surpreende estupro contra vulneráveis não ser ainda imprescritível.
6: A proposta que torna crimes sexuais cometidos contra menores de 12 anos de idade imprescritíveis ainda precisa ser analisada por uma comissão especial e depois segue para apreciação do plenário, onde precisará ser votada em dois turnos. Outra proposta aprovada pela CCJ foi projeto que determina a monitoração eletrônica dos condenados em primeira instância pelo crime de estupro de vulnerável. De acordo com o Código Penal, o crime de estupro de vulnerável consiste em ter conjunção carnal ou praticar outro ato libidinoso com menor de 14 anos e tem pena de reclusão de 10 a 18 anos. Esse projeto já pode seguir para análise do Senado, a menos que haja recurso para votação antes pelo plenário da Câmara. Da Rádio Câmara de Brasília, Paula Bittar.
3: Meio Ambiente.
4: Projeto de Felipe Beccari, do Podemos de São Paulo, aumenta a pena para crimes de maus tratos contra animais cometidos com o objetivo de divulgação em plataformas digitais. A proposta busca combater desafios e competições que incentivam esse tipo de violência na internet.
8: A gente vem com esse projeto para poder dar uma contra-resposta, dar uma resposta imediata, né, dizendo que essa crueldade, que com o fim de diversão, com o fim de competição nas plataformas digitais, ela tem que ser freada urgentemente, né? Então, isso foge daquele habitual dos maus tratos na rua, nas denúncias que a gente atende. Então, esse projeto vem ampliar, dobrar a pena praticamente para quem comete o maus tratos com esse fim. Não porque queria cometer o maus tratos ou porque não gosto do animal, mas simplesmente por uma gincana.
0: A pena atual para maus tratos a animais pode chegar a 5 anos de prisão. Com a aprovação do projeto, quem cometer o crime com o objetivo de divulgar em plataformas digitais pode ter a pena praticamente dobrada. Felipe Beccari alerta que a prática tem crescido de forma silenciosa, especialmente durante a madrugada.
4: Termina agora o jornal Câmara dos Deputados, produzido pela Rádio Câmara, com trabalhos técnicos de Wellington Teles e apresentação de Val Monteiro e Márcio Aquilissardi. Uma boa noite para você.
0: Você fica agora com as notícias do Tribunal de Contas da União. Boa noite.
3: Minuto do TCU.
9: O Tribunal de Contas da União avaliou como universidades e institutos federais organizam a área de tecnologia da informação. A auditoria analisou se o modelo adotado.
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0: Muito bem, estamos chegando. Hoje é 27 do mês de julho, ano é 2026. Eu e Betão tá aqui agora na bancada da sua 104 FM. Boa noite, Betão.
1: Boa noite, meu amigo Marcos Coimbra, Guanabi by Brasil. É isso mesmo, 27 de julho.
0: Vamos que vamos. Esse é o programa Romance na Cidade. Aqui comigo, Marcos Coimbra, Betão Fernandes. Nós vamos até às 22 horas, mais ou menos.
1: De segunda a sexta, é isso mesmo.
0: Olha, 99 29 104 9 é pra você participar, repetindo.
1: 99 29 104 9.
0: Pronto. E aí, é simples, é fácil, é só participar do nosso programa. Boa noite, Bernardo.
2: Boa noite, Marcos Coimbra.
0: Boa noite, linda.
2: Boa noite, Marcos Coimbra.
0: É nóis.
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0: Vamos que vamos, né, gente? Programa começando agora, uma segundona. Segunda-feira é começo de semana de trabalho. É o primeiro dia de trabalho, porque, na verdade, o primeiro dia da semana é domingão, gente boa. Na direção da emissora está Tony Nogueira.
1: O cara legal.
0: Hora de Brasília, hora oficial do Brasil, 20:12.
1: 8:12.
0: Bom, hoje, segundona, a gente tem um repertório bacana, músicas diversificadas, né? Quero mandar um parabéns logo no começo do programa aqui para a Valentina. Tá completando o ano hoje, né, Valentina?
1: Filha do nosso colega Val Rodrigues.
0: É a filha do Val Rodrigues, né? Sim. Ah, é, o Val Rodrigues tem 3 filhos, né? A Valentina, eu acho que é a mais velhinha, né? Parabéns, Valentina. Seja valente, viu? E tem muita gente bacana também completando o ano junto com a Valentina neste dia 27. Pra você que tá completando idade nova hoje, ó.
4: Parabéns pra você.
0: Parabéns, parabéns, Valentina e todo mundo que completa ano hoje.
4: Muita festa, muita alegria. Parabéns.
0: Saúde, paz, o resto a gente corre atrás.
1: Maravilha, show de bola, parabéns, todo
4: mundo. Participe pelo WhatsApp 77999
0: Pra você falar comigo, manda seu áudio caprichado aí. Fala com nós. No ar. Com o maior prazer del mundo.
1: Lembra?
0: Diga lá.
1: Posso mandar um forte abraço aqui?
0: Agora.
1: Tá na escuta. Dona Zenaide tá na escuta. Zenaide Ribeiro, forte abraço. Deus abençoe.
0: Um abraço, Dona Zenaide. E todo mundo ouvindo o nosso programa. No decorrer do programa, a gente vai citar o nome de algumas das pessoas que sempre ouvem o nosso programa. Ai, ai, hoje foi uma segundona, dia quente. Teve um vento, né? Corre um vento relativo aí, coisa de uns 15 quilômetros por hora. Não resolve muita coisa não, mas tá ventando, tá bem, ó. Se esse vento parasse aí, ficava pior ainda.
1: É. Mas diz que vai vir um fenômeno, é o Nino, né? Vai vir calor, tá, né?
0: Diz que vai vir aí com força total e não vai ser bonito pra ficar olhando não, viu?
1: Olhando e sentindo.
0: Deus me livre.
1: Olhando e sentindo.
0: Ai, ai, nem pra sentir, muito menos. Quem não tiver ar-condicionado é morrer tudo.
1: Verdade, verdade. Ai, ai. Morrer, Deus me livre.
0: Vamos lá, vamos ouvir o nosso primeiro som, né?
1: A música?
0: Não importa, é som, rapaz. Ele tem a mania de... E som não é música, não, é? Eu vou dizer, ele tem a mania de redundar as coisas e complicar a coisa todinha. Pelo amor de Deus.
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0: É isso aí, vamos que vamos, né, gente?
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0: E a melhor música do...

0: Aê, aos Mamonas Assassinas. O pessoal fez um sucesso bacana, viu, rapaz? Esse pessoal aí foi extraordinário. Pensa que foi só 8 meses de sucesso, né? Ou pouco mais de 1 ano, não sei, não me lembro. Sei que foi em 96. Até hoje a gente sente falta dessa galera toda divertida, né, Betão?
1: Bom demais.
0: Esses são uns meninos felizes, né? É. Ai, ai, ai. Mas é assim mesmo, a gente recorda tudo aqui na sua 104 FM, no programa Romance na Cidade. 99, 29, 104, 9. A musiquinha é melhor, né? Só

0: rainha do pop. Ai, ai, que saudade, né, da Madonna. A Madonna não tá mais aparecendo, mas ainda continua fazendo sucesso no mundo inteiro, né? Porque, afinal de contas, Madonna é Mandona, né? Ai, ai, ai. Eu já curtia muito Madonna quando eu era mais novo, viu, Roberto?
1: Bom demais, bom demais.
0: A Madonna tinha umas trilhas, né? Umas músicas com trilha bem bacana, um começo, assim, bem icônico, diferente de tudo que você possa imaginar, meu irmão. Ai, ai, ai, que tempo bom. Mas olha só, tem gente pra falar com a gente aqui no nosso WhatsApp. Vamos lá. É ele, né? O meu amigo, deixa eu ver o nome dele aqui.
1: João Alves.
0: João Alves. João Alves, como é que você tá? Oi, boa noite, Marco, tudo bem? Aqui é João Alves. Tô no bairro Tomé de Souza. Manda aí um alô pra Yasmin. Toca uma música de Amado Batista. Aonde é o bairro Tomé de Souza? Não é Guanambi, é?
1: Deve ser rua Tomé de Souza, ele deve ter confundido, né?
0: É.
1: Não tem esse bairro.
0: Aqui
1: não.
0: Em Guanambi tem a rua Tomé de Souza.
1: Só se for bairro novo, tá tendo muito bairro em Guanambi.
0: Ele quer Amado Batista, Folha Seca, não sei. Nós estamos com a programação prontinha, vamos ver, né? Fala, Naí!
2: Boa noite, Marco Imbra.
0: Boa noite.
2: Boa noite, boa noite. Tudo bem com vocês?
0: Só alegria. Se melhorar, vira uma festa. Se cair dinheiro na conta,
1: maravilha.
0: Eu pago tudo por minha conta, viu?

0: sonzão massa da Cyndi Lauper. Um abraço pra Zenaide, tá ouvindo a gente, né? Zenaide, tá ouvindo a gente. Um abraço, obrigado pelo carinho da amabilíssima audiência, veio aqui na nossa programação, show de bola. Quero mandar um alô também pra Ivan do Rodão, essa música aí da Cyndi Lauper que passou agora, o Ivan do Rodão gosta de baile. É capaz que ele tava dançando lá agora na sala, sozinho, coitado, porque ele, ele dança, viu? Ele dança demais, você já dançou com ele?
1: Vê se tem alguma mensagem.
0: Não é igual o menino do sapato azul, não, mas, mas dança demais. Olha, em breve vai ter o programa Top Music com o locutor Roberto Fernandes, todas as tardes de sábado, com muita alegria, muita música, sorteio de brindes e agenda cultural de Guanambi. Fique ligados na Rádio 104 FM nas tardes de Sabadão Maravilha. Olha, gente, teve um acidente hoje no centro da cidade e me parece que foi fatal a coisa, né? Não sei, nós ainda não temos muitas informações. E mesmo se tivesse, não íamos falar muita coisa, porque nós vamos deixar para amanhã o destrinchador de notícia, o Val Rodrigues, o Bocão. Isso o aí. Âncora da informação primeira. Rapaz, chega cedo às 7 e é polícia, política, esporte, cultura, tudo que acontece na Bahia, no Brasil, no mundo, o homem tá por dentro.
1: Eu fiquei sabendo dois acidentes, um na Santos Dumont e um lá no Mato Grosso, né? Lá no Barro do Caiçara.
0: É.
1: Na avenida.
0: Aonde sempre acontece, né? Isso. Ali sempre acontece acidente, pelo amor de Deus. E é bem sinalizado, tem quebra-mola e tudo mais, que é isso,
1: gente. De avião,
0: o povo tá todo, né, agitadinho, é uma pressa. Olha, você sabe que quem não é paciente no trânsito vira paciente no hospital? Você sabe disso, né? Pois é.

0: Don't Go Break My Heart, é Elton John, Kiki Di. Essa parceria de sucesso dos anos 70, da época da década explosiva. Na época de Roberto, ele era um menino ainda. Eu já tava na frente dele há alguns anos, uns dois ou três, né? Ai, ai, Roberto ainda era um projeto mal sucedido.
1: E que projeto, hein?
0: Projeto mal acabado.
1: Que projeto, o projeto sensacional, hein?
0: Ah, tá. É, né? Figura excêntrica.
1: Não, dona Shirley?
0: Ah, se for, é. Mas eu duvido que seja. Ai, ai. Olha, gente, são 20 horas e 33 minutos. A gente vai um breve apoio cultural. Você que tá aí ouvindo o programa, fique ligado, porque tem muita coisa boa ainda pra rolar dentro do programa, viu? Tem muita música boa que a gente vai trazer pra você na noite desta segundona maior. Né, Betão?
1: Com certeza. 8h34.
0: Vamos lá, a gente volta já.

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0: De volta do break. Agora são 20h46, Betão.
1: 8h46.
0: Almoço na Cidade é o nome do programa. O locutor é eu, Marcos Coimbra, e Betão com Roncafé aqui, né?
1: Esquece isso, meu amigo.
0: Vamos lá, ó.
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0: Aí, 20h46, esse é o nosso programa Show de Bola, viu? Olha, um programa à noite, como o nosso, que coloca o dedo na ferida, né? Você vai ouvir aqueles sucessos que você sempre curtiu no passado, que ninguém passa mais agora no presente, né? E talvez não passará no futuro, com exceção de nós aqui, que nós passamos, né, Betão?
1: Verdade.
0: Aí nós passamos o melhor sucesso do mundo pra você, que é o melhor ouvinte de rádio.

0: Aí é ele, Sidney Magal. Me chama que eu vou. Grande Sidney Magal. Olha, essa música aí é tema de novela, né, gente boa?
1: Isso.
0: Tema de novela. Brinca, quer isso aí, produção? Agora não, agora guia. Ai, é cada uma que acontece, né? É cada coisa, é cada vida que acontece na coisa da gente, né, Roberto?
1: É, faz parte.
0: É, alô, você, ó, Roberto, tá entrevistando aí um cidadão que é nosso.
1: Adeloso.
0: É nosso ouvinte aí, ó. Aí, como é que é?
2: Oi, Coimbró. Ouvinte do programa aqui, ó. Adeloso. Aí eu falei, ó.
3: Olha na Coimbra.
2: Aí eu disse que curte o programa seu, viu? Todos os dias. Gosta da resenha nossa, viu?
3: Eu gosto.
2: Pronto, aí eu mandar um alô pra ele, viu? Adeloso, né?
3: Adeloso,
2: assim, pronto, Adeloso, aí, tá Adeloso. Vendo? Tá vendo, Coimbra aí, ó?
3: Hein?
2: Ouvinte.
3: Vamos, Ramalho,
2: lá, vem. Pronto, vamos lá. Pronto.
3: É muito divertido.
2: Pronto, demais. Agradeço. Foi um prazer com o Coimbra. Pronto, Deus abençoe. Gostou da festa?
3: Demais.
2: Pronto, em segunda-feira.
0: Esse é o Robertão, viu?
1: Lá do lado. Olha lá, quer ver?
3: Aquele Léo Dourado.
2: Gente boa, Léo Dourado, gente boa. Ele fazia locução aqui hoje, só que teve que fazer viagem. Aí eu cobri a locução pra ele.
3: Mas
2: ele
3: não viu.
0: Ai, ai.
1: Adeloso do Bairro Morada Nova.
0: Esse Roberto é uma gatimunha só. Você é uma gatimunha, Roberto.
1: Ei, é gratificante receber elogios dos ouvintes, não?
0: Certo.
1: É interessante.
0: Ai,
1: agradecer pela atenção dos ouvintes.
0: Tem mais alguém aí? Não, né? Hoje é segunda é assim.
1: Rapaz, manda boa noite, Coimbra.
0: Cadê?
1: Henrique da Construção Civil.
0: Ah, é, aqui.
1: Manda alô pra nós aqui no bairro Sossego.
0: Ah, Henrique da Construção Civil. Isso. Manda um alô pra nós aqui no bairro Sossego. Eu mandei um alô pra você e tenho certeza que você tá sossegado, né? Você tá sossegado.
1: Margarina.

0: Tio Marcos, você gostou da minha voz aí? Gostou? Eu te amo, tchau, beijo.
1: Macoimbra, olha meus passos aí, uma música do tempo que Cuscuz era bolo de aniversário. Valeu, Marcão.

0: Nelsonzão do Big Giz aqui na nossa programação. São 21:03, Betão.
1: 9:03.
0: Vamos que vamos. É o nosso programa. É o que, moço?
2: A música de Serginho Grosman. Yeah, yeah.
0: Ah, tá. Ótimo, yeah, música. Yeah. É, o capeta em forma de guri. É sucesso dos anos 80, né? E essa daí do Big Giz é sucesso de 1900 e... Eu esqueci 84, agora.
2: Lá.
0: Passo. Não, isso aí é outra 84. Aí. Aí é outra doidinha. Não fala, não. Vamos a um breve apoio cultural, né?
2: Vamos sim, vamos sim.
0: Na sequência a gente volta com muito mais.
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